0: importante para uma gravidez saudável, tanto para a mãe quanto para o bebê.
1: Hoje, na apresentação da Voz do Brasil, eu, Luciana Vasconcelos e Luciano Seixas.
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1: A empresa ByteDance, controladora da rede social TikTok, foi multada em 153 milhões de reais por não garantir segurança de dados de crianças e adolescentes.
2: Entre as irregularidades apontadas pela Agência Nacional de Proteção de Dados estão o vazamento de informações e o direcionamento de publicidade a esse público.
1: A controladora da TikTok se comprometeu a fazer mudanças.
3: A decisão é resultado de um processo de fiscalização que identificou irregularidades nas duas formas de acesso ao TikTok, com e sem cadastro. Segundo a NPD, Agência Nacional de Proteção de Dados, a plataforma tratou dados de crianças e adolescentes sem uma base legal adequada e não adotou medidas suficientes para impedir esse tratamento e o cadastro desse público, explica Fabrício Guimarães Lopes, superintendente de fiscalização da NPD.
4: É um processo longo, né, que resultou nessa multa de 153 milhões.
5: A empresa não estava tomando as medidas necessárias para impedir que crianças e adolescentes acessassem a plataforma dela, e esse tratamento, além de ser em desacordo com a lei, acabou também sendo utilizado para oferecer publicidade para crianças e adolescentes no ambiente que a gente já sabia que não era apropriado para ela.
3: A NPD determinou ainda a eliminação dos dados coletados de forma irregular. E a ByteDance se comprometeu a implementar um plano de conformidade para melhorar a proteção de crianças e adolescentes no TikTok. Entre as medidas estão configurações de privacidade mais restritivas para menores de 16 anos, que só poderão ser alteradas com autorização dos responsáveis, além do reforço da supervisão parental e de filtros de conteúdo. Medidas que são fruto da fiscalização da agência reguladora, garantiu a diretora da NPD, Lorena Gilberti Coutinho.
6: A atuação da NPD, ela não se resumiu a essa multa que foi imposta. Muito mais importante que isso foram as melhorias trazidas, né, que foram incorporadas ao modelo de negócio da empresa e que vão trazer um ambiente muito mais seguro para crianças e adolescentes.
3: O diretor-presidente da NPD, Valdemar Gonçalves Orunho Júnior, destaca que outras plataformas também estão sendo analisadas para que os direitos de proteção de dados sejam garantidos.
7: É ficar bem claro que nós estamos atuando, é uma atuação bastante técnica, bastante em cima da lei, a Lei Geral de Proteção de Dados, agora também com o nosso ECA digital.
3: A decisão ainda pode ser contestada pela empresa no Conselho Diretor da NPD, no prazo de 10 dias úteis. Reportagem Pablo Mundim.
2: Em nota, a plataforma TikTok informou que apresentou um plano de conformidade à NPD, que foi aprovado pela agência no ano passado.
1: A empresa diz que a multa se refere a um período anterior a 2021 e não reflete as medidas implementadas pela plataforma, como a adoção de 50 recursos e configurações voltados para a segurança de crianças e adolescentes.
2: Provedores de aplicações de internet, como as plataformas digitais direcionadas a crianças e adolescentes, devem publicar relatório até 17 de setembro sobre medidas de proteção a esse público.
1: A jornalista Mariana Jungmann conversou sobre o tema com Fabrício Lopes, superintendente de fiscalização da Agência Nacional de Proteção de Dados. Vamos ouvir.
8: Olá, superintendente, muito bem-vindo à Voz do Brasil. Vamos começar falando um pouco sobre o trabalho da NPD, a Agência Nacional de Proteção de Dados, né? É um órgão relativamente novo, que foi instalado em 2020. O senhor pode explicar para a gente, né, para o nosso ouvinte, qual é a função da agência, suas áreas de atuação?
5: Olá, Mariana, bom dia e bom dia a todos que estão nos vendo e nos ouvindo. A Agência Nacional de Proteção de Dados, ela começou para garantir que dados pessoais de cidadãos brasileiros fossem tratados com respeito e sem abusos. O fato das pessoas poderem coletar informações sobre nós e trabalharem com elas não permite que as pessoas façam qualquer coisa com essas informações. O uso desses dados tem que ser legítimo e nunca pode ser em detrimento do cidadão, do titular de dados. E recentemente a gente teve alguma ampliação das nossas competências, mas acho que a gente posso explicando isso ao longo do período também.
8: É, eu ia justamente comentar isso. Mais recentemente a NPD ganhou aí mais notoriedade porque é o órgão responsável por fiscalizar as plataformas digitais no que se refere ao cumprimento do Estatuto Digital da Criança e do Adolescente, que foi aprovado no ano passado e que tem aí um impacto muito grande.

0: dados pessoais para dentro do ECA digital também. É uma lógica em que a NPD procura conhecer o setor, então a gente faz um monitoramento, e esse monitoramento ele trabalha inclusive com informações que a própria sociedade encaminha para nós, que a imprensa encaminha para nós, que o Ministério Público e outras autoridades também encaminham para a gente, que a gente faz uma grande condensação dessas informações para que a gente tenha condições de escolher para onde apontar a nossa fiscalização e o nosso foco. É um universo muito vasto, a gente precisa priorizar. E essa priorização não pode ser com base no humor, do bom humor do fiscal. Tem que ser com base em dados, em fatos que consigam orientar a nossa atuação e que ela esteja em sintonia com aquilo que a sociedade traz para a gente como urgência, como necessidade para ela.
1: Agora, a gente está num período importante também para essa fiscalização, porque está correndo aí o prazo para essas empresas entregarem os relatórios de transparência sobre o acesso de crianças e adolescentes, né? Quais são as informações que têm que estar nesses relatórios e para que que eles servem?
0: O relatório de transparência, vamos lá, acho que vou começar dizendo por que que ele serve. Ele é uma maneira que a empresa tem de contar para a sociedade todos os seus esforços e processos que ela está fazendo para obedecer ao ECA Digital, especificamente no que se refere a lidar com denúncias. Porque, e há um cuidado, um balanço muito sensível no ECA Digital, que é, não é a NPD quem faz o controle do que pode e não pode ficar no ar. Esse controle, ele é um controle dividido entre o titular de dados, entre o pai da criança adolescente, entre a própria criança e a plataforma, em que as pessoas indicam para a plataforma aquilo que elas entendem que é uma violação, e a plataforma recebe aquela demanda e precisa avaliar e retirar do ar no tempo correto. O papel da NPD é garantir que essa conversa entre titular, entre cidadão e criança e a plataforma aconteça conforme as regras da lei. E aí, o relatório de transparência é uma maneira que essa empresa tem de contar para a sociedade o que ela já está fazendo. Porque é um pouco diferente ela mandar um relatório só para a gente avaliar aqui. Na verdade, a ideia é que isso seja público e que a sociedade consiga, inclusive, pegar essas informações e fazer pesquisa e montar indicadores. Então, a ideia do relatório de transparência é isso. O que vai ter lá? Vai ter, por exemplo, informações como quantidade de denúncias que ela recebeu, tempo médio de tratamento, de onde ela mais recebeu denúncia, qual foi o tipo mais de denúncia que ela recebeu, quais são os processos que ela costuma fazer, quantas ela atendeu, quantas ela não atendeu, como é que é o processo para lidar com isso. Então, é mais ou menos essa a ideia dela, a empresa trazendo para a sociedade como é que ela está operando, colocando em prática aquilo que a. Até mesmo com um elemento de verificação. Se uma instituição, por exemplo, fez várias reclamações para a plataforma e não aparece no relatório, alguma coisa está errada.
1: Bom, recentemente a NPD determinou a suspensão, né, das transmissões ao vivo pela plataforma Discord. Esse ato ocorreu após um caso de suicídio de uma criança de 13 anos, durante uma live na plataforma, e foi uma medida cautelar. Existem outras cautelares, superintendente, que podem ser adotadas contra plataformas, né? E em caso de descumprimento delas, o que que, pode acontecer? As plataformas podem ter atuação suspensa no Brasil, ou isso depende ainda de autorização judicial, como é que funciona?
0: Bom, quando é falta cautelar, a gente tem competência e poder legal para emitir cautelares. Mariana, está previsto na lei do processo administrativo. Mas essa cautelar também não fica a nosso sabor. A gente tem que demonstrar que existe um perigo e que existe uma grande chance do que a gente está verificando tem amparo na lei ou está contra a lei para a gente mandar parar, que é o fumus boniúris e o perigo na demora. E a cautelar, nesse sentido, ela é delimitada pelo seu aspecto utilitário, né? Para que ela serve, o que ela está tentando impedir. Então, não existe uma medida específica, mas eu posso, eventualmente, a NPD pode, em algum momento, determinar medidas adicionais à plataforma, na proporção que a gente entender que a gente ainda precisa fazer mais alguma coisa para proteger crianças e adolescentes no ambiente digital. A ideia de uma cautelar, essa é temporária, isso é importante dizer, ela não é para ser permanente, e a gente tem bastante esperança de que a plataforma vai reagir em tempo de diminuir essa incomodação que gera para a população de não ter mais esse tipo de ferramenta disponível. Mas vamos lá, supondo que ela não cumpra a cautelar ou aconteça alguma coisa, a gente tem que elevar o tom da conversa. Aí existe a possibilidade da superintendência encaminhar para o conselho diretor pedindo que acrescente a medida cautelar também a uma multa diária pelo descumprimento. E veja, isso aí está dentro da cautelar. A gente pode também, no longo prazo, entender que a empresa não quis cooperar de maneira nenhuma, e aí é importante, a gente vai abrir um processo sancionador e sancioná-la pela violação que a gente entende que acontecia.

0: também por não ter cumprido a cautelar, e aí a situação vai gradativamente ficando cada vez mais severa para a empresa.
1: Muito bem. Bom, nós conversamos com o Fabrício Lopes, superintendente de fiscalização da Agência Nacional de Proteção de Dados. Superintendente, muito obrigada pela sua entrevista aqui à Voz do Brasil.
0: Muito obrigado, Mariana. Um abraço a todo mundo.
2: E você pode enviar sugestões, denúncias, críticas à agência. O endereço é gov.br/ANPD.
3: Prestadores de serviço têm a oportunidade de trabalhar para mais de 2 mil órgãos públicos.
2: Isso por meio da plataforma Contrata Mais Brasil, que acaba de disponibilizar 136 novas atividades.
4: Nesta terça-feira foi publicada no Diário Oficial a atualização de dois editais que acrescentam 136 tipos de serviço à plataforma Contrata Mais Brasil, ligados à manutenção e pequenos reparos e serviços de apoio a ações institucionais e eventos. Com isso, ficam disponíveis 272 atividades em um único lugar. Na prática, funciona assim. O órgão público informa o serviço que deseja contratar, com a localidade e os prazos. Depois, microempreendedores individuais e produtores da agricultura familiar cadastrados são informados sobre as oportunidades e podem enviar suas propostas. Depois de analisá-las, o órgão público escolhe a mais vantajosa e formaliza a contratação. O uso da ferramenta é gratuito para órgãos públicos e empreendedores, sem cobrança de taxas ou comissões. O valor máximo de cada contratação de serviços pela plataforma é de R$ 13.098. Natália Koslick, para a Voz do Brasil.
5: Dicas do Enem.
6: Oi, meu nome é Bárbara Ribeiro e a minha pergunta é: como eu devo começar a me preparar para o Enem?
3: Quem vai falar um pouco mais sobre a preparação da prova do Enem é o conselheiro acadêmico Yuri Vieira. Ele também é professor de biologia e aproveita para dar mais dicas da área.
7: Fala pessoal, tudo bem? Yuri aqui, vou conversar com vocês um pouquinho sobre o Enem 2026. Esse ano temos algumas novidades aí com relação a contextualizações de questões, como vocês observaram no Enem passado. Na biologia, fiquem atentos ali à ecologia, à fisiologia humana e à genética. Observem que a genética ela vem trazendo ali questões relacionadas à biotech e a vacinas. Ó, conteúdo muito comum. Fique atentos também que as questões do Enem agora ela vem mais contextualizada, né? Então você tem ali uma conexão com outras disciplinas. O foco agora é gerenciar tempo. Não pensem em ficar decorando conteúdo teórico. Esse momento agora é momento de gerenciar tempo de questões. Resolver o máximo de questões que vocês puderem, tá? Deixe a ansiedade de lado. Trabalhe esse tempo cronometrado e sucesso na avaliação.
3: As provas acontecem no dia 8 e 15 de novembro. 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
3: Estamos no mês da gestante, um período para reforçar a importância dos cuidados durante a gravidez.
2: E o acompanhamento começa logo nos primeiros sinais de que vem bebê por aí.
3: Consultas, exames e vacinas passam a fazer parte dessa rotina e são importantes para acompanhar a saúde da mãe e do bebê e prevenir possíveis complicações.
8: O pré-natal é o passo mais importante para uma gravidez saudável, tanto para a mãe quanto para o bebê. Segundo Olivia Medeiros, diretora do Departamento de Gestão do Cuidado Integral à Saúde do Ministério da Saúde, o acompanhamento da gestação é o que vai garantir uma gravidez segura.
9: Iniciar o pré-natal até a 12ª semana de gestação é muito importante. Ela vai sendo acompanhada com consultas, exames, vacinas, testagens. E qual que é a importância disso? Quando a gente descobre que algum problema de saúde está acontecendo rapidamente, a gente trata isso com uma maior chance de sucesso.
8: A diretora Olivia lembra que as mulheres que fazem um pré-natal pelo SUS recebem gratuitamente a Caderneta Nacional da Gestante, onde ela pode anotar todo o calendário de consultas, vacinas e o histórico de exames. O documento também traz informações sobre violência obstétrica, saúde mental e direito da gestante.
9: Desde o pré-natal, do parto, existe um plano de parto na caderneta, o pós-parto, aí na caderneta da criança já começa todas as informações desse bebê, os marcos do desenvolvimento, as vacinas, né, as consultas. Essas duas cadernetas cumprem juntos, né, esse papel de acompanhamento.
8: A autônoma Maísa Franciane, de 24 anos, faz o pré-natal do segundo filho em uma unidade básica de saúde no Itapoã, Distrito Federal. Ela está com 23 semanas de gestação e, na consulta de rotina, realizou exames de sangue e teste rápido de sífilis e HIV. Todas as informações da idade gestacional foram para a caderneta, que a acompanha por todo lado.
10: Tudo anotadinho. É, sempre a gente precisa, né? E tendo tudo anotado, vai facilitar também no atendimento. Todo lugar que eu vou, até no ônibus, eu tenho que estar com a caderneta.
8: A enfermeira Kênia Kanayama foi quem atendeu a Maísa e diariamente atende outras futuras mamães. Ela fala da necessidade do registro das informações de saúde na caderneta.
11: Uma gestante com sífilis, ela vai ganhar neném, aí se não tem anotado que ela fez o tratamento, aí corre o risco de ter que a criança tomar injeções desnecessárias, né, fazer tratamento desnecessário, porque não sabe se a gestante concluiu o tratamento. Então tem que ter essas anotações na caderneta.
8: A versão online da caderneta da gestante pode ser baixada do site gov.br/saúde. Reportagem Graziele Bezerra.
2: No próximo mês, serão oferecidas mais de 4.500 vagas em qualificação profissional para mulheres em todo o país.
3: Fique atento às oportunidades no Ministério da Educação.
12: Os cursos são realizados em instituições que ofertam a educação profissional e tecnológica. O programa atende mulheres maiores de 16 anos em situação de vulnerabilidade social, vítimas de violência, com baixa ou nenhuma escolaridade. A ideia do programa é capacitar essas mulheres, incluí-las no mercado de trabalho e gerar renda para elas e suas famílias. As qualificações são de graça e têm carga horária mínima de 160 horas. No total, no mês de setembro, vão ser oferecidos 43 cursos presenciais em 32 instituições de 19 estados. Entre os cursos estão auxiliar de cozinha, cuidadores infantil e de idoso, camareira e editor de projeto visual gráfico. Você pode conferir as vagas disponíveis no painel de oportunidades do Programa Nacional de Acesso ao Ensino Técnico e Emprego, ativando o filtro Mulheres Mil. Mais informações você encontra no site do Ministério da Educação.
3: Priscila Machado, para a Voz do Brasil.
2: A batata caiu 37% nas principais centrais de abastecimento, as CEASAs, do país no mês de julho.
3: É o que mostra o oitavo boletim Hortigranjeiro divulgado hoje pela Companhia Nacional de Abastecimento, a Conab.
2: E além da batata, o tomate e a cenoura também ficaram mais baratos.
3: Segundo a Conab, a redução dos preços é reflexo do aumento da oferta causado pela safra de inverno, como explica a gerente de produtos hortigranjeiros da Conab, Juliana Torres.
13: A gente teve esse movimento de queda, ele vem acumulado, né? Mês de junho também teve um movimento de queda. Se a gente compara os preços de julho com os de maio, quando o movimento era de alta, a queda foi de 48%, foi ainda mais, maior, né? E esse cenário foi devido, né, à alta da oferta da safra de inverno, que forneceu cerca de 20% a mais para as CEASAs. Então, os preços ficaram nesse movimento de queda.
2: Depois de meses de cuidados e recuperação, dois animais silvestres estão de volta à natureza.
3: Um cachorro do mato atropelado enquanto atravessava uma estrada e uma fêmea de macaco prego resgatada com um traumatismo craniano foram devolvidos à Floresta da Tijuca, no Rio de Janeiro.
2: A soltura foi feita pelo ICMBio e pela Secretaria Municipal de Meio Ambiente e Clima, com apoio de uma clínica veterinária especializada.
4: Um cachorro do mato e uma fêmea de macaco prego precisaram deixar temporariamente a vida livre da floresta para enfrentar um período de cuidados, tratamentos e recuperação. Depois de semanas de acompanhamento veterinário, os dois finalmente voltaram para casa. A soltura foi realizada no Parque Nacional da Tijuca, no Rio de Janeiro, em uma ação conjunta com o Instituto Chico Mendes de Conservação da Biodiversidade, o ICMBio, e da Secretaria Municipal de Meio Ambiente e Clima. A história do cachorro do mato começou em abril. O macho adulto atravessava a estrada quando foi atropelado e resgatado. Meses depois, uma fêmea de macaco prego foi resgatada com traumatismo craniano. Dentro do Parque Nacional da Tijuca, a soltura de animais não pode ser feita por qualquer pessoa ou instituição. É necessária avaliação e autorização prévia do ICMBio, como explica o agente de fiscalização do ICMBio, Gleidson Correia.
14: O Parque Nacional da Tijuca ele permite a soltura, mas mediante uma autorização, para que esses animais tenham nenhum vírus e nenhuma bactéria, para que isso não passe para os animais que aqui habitam dentro do Parque Nacional da Tijuca. Essa autorização, ela nos ajuda a prevenir a soltura de animais exóticos.
4: A história também deixa um alerta sobre educação ambiental. A gerente da Patrulha Ambiental da Secretaria Municipal de Meio Ambiente e Clima, Mariana Ribeiro, reforça os cuidados que as pessoas devem ter ao encontrar animais silvestres.
15: A gente sempre tenta orientar que não alimentem os animais, não se aproximem desses animais, porque isso é o que traz risco para o animal, né? O animal ele começa a ter a oferta daquele alimento e entender que essa aproximação do ser humano é algo seguro quando não é, né? Ele pode ser atropelado, ele pode ser capturado, ele pode ser vítima de várias situações de maus tratos.
4: Caso encontre algum animal silvestre ferido, em risco ou em situação de vulnerabilidade, entre em contato com órgãos de fiscalização e resgate, como a Polícia Militar Ambiental, o Corpo de Bombeiros ou mesmo as Secretarias Estaduais de Meio Ambiente. Reportagem Thaís de Araújo.
3: Estados localizados nas regiões Norte e Nordeste terão a tarifa de energia elétrica reduzida a partir de amanhã.
2: Isso por conta de reajustes tarifários de distribuidoras que operam nessas regiões.
3: Os impactos são para consumidores atendidos em baixa tensão, ou seja, em residências e pequenos comércios.
2: E podem chegar a mais de 10% de redução, no caso da distribuidora Energisa Rondônia.
3: A decisão é da Agência Nacional de Energia Elétrica. As informações estão em gov.br/anel.
2: E essas foram as notícias do governo federal.
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3: Fique agora com as notícias do Poder Judiciário e do Congresso Nacional. Uma boa noite.
2: Boa noite para você. Até amanhã.
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18: Supremo debate a constitucionalidade da lei antifacção em audiência pública, conduzida pelo ministro Alexandre de Moraes.
19: Para o STJ, falta de demonstração de dolo específico impede configuração de nepotismo.
18: Policial federal é condenado pela justiça por envolvimento com tráfico de drogas.
19: Boa noite, eu sou Leandro Bezerra.
18: E eu sou Walter Lima.
19: O Supremo Tribunal Federal concluiu nesta terça-feira a audiência pública sobre a constitucionalidade de dispositivos da lei antifacção em vigor desde março.
18: Durante 2 dias, representantes de órgãos públicos, entidades jurídicas, universidades e organizações da sociedade civil apresentaram diferentes posições sobre os efeitos da norma no combate ao crime organizado e na preservação dos direitos e das garantias constitucionais.
19: Os debates abordaram a prisão preventiva automática, regras mais rígidas para a execução penal, a perda antecipada de bens, o monitoramento de comunicações entre advogados e clientes e a transferência de presos para presídios federais.
18: Também foi discutida a criação de um banco de dados sobre pessoas suspeitas de ligação com crime organizado, Participantes questionaram a falta de análise individual para prisão preventiva e possíveis violações ao Estado Democrático de Direito.
19: Outros defenderam medidas patrimoniais como forma de atingir o financiamento e os lucros das organizações criminosas. A audiência foi conduzida pelo ministro Alexandre de Moraes, relator das quatro ações que questionam a lei.
18: As contribuições vão subsidiar o julgamento quando o Supremo decidir se as regras serão mantidas, limitadas às declaradas inconstitucionais.
19: Falta de demonstração de dolo específico impede a configuração de nepotismo.
18: A conclusão é do STJ. Fátima Uchoa.
20: O Ministério Público de Minas Gerais ajuizou ação civil pública pela suposta prática de nepotismo contra um prefeito e as duas filhas dele, nomeadas como secretárias municipais. O Tribunal de Justiça Estadual julgou o pedido improcedente e no STJ a primeira turma negou o recurso especial. O relator ministro Paulo Sérgio Domingues apontou que o fato de o prefeito ter nomeado as filhas como secretárias municipais, ainda que reprovável, sem o elemento subjetivo necessário e a demonstração de prejuízo ao erário, não configura. Figura improbidade. Para o relator, isso depende de outros elementos, como fraude ou ausência de qualificação técnica, e nesse caso, a corte local concluiu que as nomeadas possuíam capacidade técnica e não houve favorecimento econômico ou político nem fraude nas nomeações.
19: E se um erro do seu empregador te fizer perder dinheiro na aposentadoria complementar?
18: Quem julga isso? O TST decidiu que é a Justiça do Trabalho. Mila Amaral.
21: O caso é de uma ex-bancária da Caixa que diz que o banco não incluiu uma parcela chamada CTVA no cálculo do plano de previdência dela e isso teria reduzido o valor da aposentadoria. Para o Tribunal Regional de Minas, o caso não era trabalhista e por isso extinguiu o processo. Mas a segunda turma do TST reformou a decisão. Por unanimidade, os ministros entenderam que a bancária não quer mudar o benefício. Ela quer indenização por um suposto ato ilícito da Caixa enquanto empregadora. E em caso de ato ilícito de patrão, a competência é sim da Justiça do Trabalho.
19: Justiça condena policial federal e mais três envolvidos em tráfico de drogas e outros crimes no Aeroporto Internacional Eduardo Gomes, no Amazonas.
18: Denúncia foi apresentada pelo Ministério Público Federal. Repórter Sabrina Menezes.
22: Segundo as investigações, os criminosos recebiam as mochilas com as drogas após passarem pela inspeção do aeroporto. Além de facilitar o transporte dos entorpecentes, o policial também acessava os sistemas da Polícia Federal para buscar e fornecer informações privilegiadas ao grupo. O agente federal foi condenado por tráfico de drogas, associação ao tráfico e lavagem de capitais, com uma pena de 26 anos e 7 meses de prisão em regime inicial fechado, além da perda do cargo. O responsável pela logística e transporte da droga recebeu pena de 16 anos e 9 meses de prisão, além de multa, e os transportadores de 4 anos e 9 meses cada um.
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19: A você uma boa noite.
18: E até amanhã.
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24: Eu sou Paula Groba.
25: E eu sou Humberto Pinheiro.
24: E estes são os destaques de hoje do Jornal do Senado, que começa agora.
25: Incentivo ao futebol e novas regras para programas de milhagem entram na pauta do Senado.
24: Projeto permite abater do imposto de renda doações a projetos científicos.
25: Senado pode renovar mais de 2/3 de seus representantes nesta eleição.
24: Boa noite.
25: Boa noite.
24: Dois temas que fazem parte do dia a dia de milhões de brasileiros podem entrar na pauta do Senado: o futebol e os programas de fidelidade que oferecem pontos ou milhas.
25: São projetos aprovados pela Câmara dos Deputados que agora aguardam a análise dos senadores. Repórter Herman Kulitz.
26: O Senado pode iniciar nas próximas semanas a análise de 3 projetos de lei já aprovados pela Câmara dos Deputados. 2 das propostas trazem tratam de futebol. Uma delas prevê o reconhecimento desse esporte como é jogado no Brasil, como manifestação da cultura nacional e patrimônio cultural e material do povo brasileiro. A outra, alinhada com a proximidade da próxima Copa do Mundo de Futebol Feminino a ser realizada em 2027 no Brasil, busca incentivar a prática profissional dessa modalidade pelas mulheres, para combater a discriminação de gênero. Também será debatido pelos senadores o projeto que cria regras claras para que as pessoas possam usar de forma mais ampla as milhas e pontos que acumulam nos programas de fidelidade, inclusive com a possibilidade de venda para terceiros ou sua conversão em dinheiro. Se forem aprovados, sem mudança pelos senadores, os projetos seguirão para a sanção presidencial. Se houver alguma alteração, voltam para a análise da Câmara dos Deputados.
24: E o Congresso Nacional vai analisar mais uma medida provisória editada pelo governo para tentar conter o impacto do conflito no Oriente Médio sobre os preços dos combustíveis no Brasil. Publicada no Diário Oficial da União nesta terça-feira, a MP destina R$ 3,152 bilhões para ajudar a reduzir os efeitos da alta dos preços do petróleo. O dinheiro será repassado como ajuda financeira do governo a produtores e importadores de gasolina, diesel, gás de cozinha e querosene de aviação.
25: A maior parte dos recursos, R$ 2,552 bilhões, será destinada à produção e à importação de óleo diesel para o uso rodoviário. Outros R$ 600 milhões serão usados para combustíveis derivados do petróleo. Segundo o governo, a medida é necessária por causa da alta do petróleo no mercado internacional, provocada pelo conflito no Oriente Médio e da oscilação do dólar. O Brasil também depende da importação de parte dos combustíveis que consome, cerca de 10% da gasolina e entre 25% e 30% do diesel.
24: O governo federal tem até o dia 31 de agosto para enviar ao Congresso Nacional o projeto de lei orçamentária de 2027.
25: Mas antes de analisar o orçamento do próximo ano, o Congresso ainda precisa votar a LDO, a Lei de Diretrizes Orçamentárias. É ela que define as prioridades e as regras que vão orientar a elaboração e a execução do orçamento da União. Os detalhes com o repórter Alexandre Campos.
0: De acordo com a Constituição, a Lei de Diretrizes Orçamentárias orienta o governo a elaborar a proposta de orçamento. Mas até agora, o projeto da LDO de 2027, enviado em abril para o Legislativo, não foi aprovado. Diante desse cenário, o governo vai se basear num texto que pode ser alterado para apresentar o orçamento do ano que vem. Diogo Antunes, consultor de orçamento do Senado Federal, explica como essa situação vai ser resolvida.
1: De qualquer forma, antes da aprovação da LOA, é necessário que a LDO seja aprovada, exatamente para que a LDO, de alguma forma, direcione a lei orçamentária anual.
0: O projeto da LDO de 2027 prevê meta de superávit primário de R$ 73 bilhões e salário mínimo de R$ 1.717. No entanto, o governo já anunciou que, por exigências legais, esse valor passará para R$ 1.741. O projeto da lei orçamentária de 2027 deve passar pela Comissão Mista de Orçamento e, posteriormente, pelas duas casas do Congresso Nacional em sessão conjunta.
24: E um novo projeto em análise no Senado pode atrair recursos privados para projetos científicos e tecnológicos desenvolvidos por estudantes.
25: A proposta permite que pessoas e empresas descontem do imposto de renda parte dos valores destinados a essas iniciativas. Repórter Marcela Cunha.
5: O projeto cria a Política Nacional de Fomento à Alta Performance Técnica e Científica, a FOTEC. A ideia é que pessoas físicas destinem até 5% do imposto de renda devido para doações ou patrocínios a projetos aprovados. Para empresas tributadas pelo lucro real, o limite será de 3%. Os recursos poderão financiar equipes de estudantes do ensino técnico ou superior, além da compra de materiais, infraestrutura de laboratórios e participação em competições no Brasil e no exterior. O autor, senador Marcos Pontes, do PL de São Paulo, afirma que a aproximação entre empresas e instituições de ensino ajuda a alinhar a formação às necessidades do mercado
6: de trabalho.
7: Um dos problemas, que é muito claro, é a participação maior necessária das empresas dentro das escolas e as escolas recepcionarem melhor as empresas. As empresas sabem qual é a necessidade e as escolas elas têm que ouvir as empresas.
6: Entre as iniciativas beneficiadas estão competições de robótica, programação, engenharia, construção de foguetes e satélites, biotecnologia, Olimpíadas do Conhecimento e feiras científicas.
24: As desigualdades que ainda persistem no Brasil foram discutidas nesta terça-feira em audiência pública na Comissão de Assuntos Sociais do Senado.
25: Dois ministros presentes na reunião destacaram a importância de políticas públicas para reduzir as diferenças sociais e garantir mais oportunidades e direitos à população. Repórter Marcela Diniz.
8: O projeto que torna agosto o mês de combate às desigualdades foi apresentado em 2023 pelo então deputado Guilherme Boulos, hoje ministro da Secretaria-Geral da Presidência da República. No debate promovido pela Comissão de Assuntos Sociais, Boulos comemorou dados da ONU que apontam a saída do Brasil do mapa da fome pela segunda vez e a melhora no coeficiente de Gini, indicador usado em estatísticas sobre desigualdade.
9: O IDH, o Brasil pela primeira vez entrou na série do muito alto, que é a dos países desenvolvidos, e lógico, atingimos o índice Gini, o segundo menor nível de desigualdade da história do país.
8: O ministro do Desenvolvimento e Assistência Social, Família e Combate à Fome, Wellington Dias, observou que os resultados poderiam ser melhores com a redução de juros. O senador Paulo Paim, do PT Gaúcho, espera que o projeto que cria o mês de combate às desigualdades seja aprovado na próxima semana na Comissão de Assuntos Sociais.
10: Eu estou tranquilo que esse projeto vai ser aprovado. Eu não tenho nenhuma preocupação. Esse projeto vai ser aprovado e eu espero que seja já na próxima quarta-feira.
11: Eleições 2026.
24: Em 2026, o Senado Federal terá 2/3 de suas cadeiras em disputa, porém o número de renovações pode ser ainda maior.
25: Há estados onde pode haver renovação de toda a bancada de senadores. Quem traz as informações é o repórter Douglas Castilho.
12: Ao contrário das demais casas legislativas, o Senado tem apenas parte de seu quadro de parlamentares renovada a cada pleito. Com mandatos de 8 anos, 54 senadores são escolhidos numa eleição e os demais 27 na eleição seguinte. Porém, o número de caras novas desta vez no Senado pode ser ainda maior. Isso porque, dentre os senadores que ainda têm mandato até 2031, 9 concorrem a outros cargos, como governador e presidente. Se eleitos, abrem suas vagas para seus suplentes e podem aumentar a renovação total do Senado para até 63 novos senadores. O consultor do Senado Federal, Fernando Trindade, explicou como funciona o exercício dos mandatos em campanha.
27: São senadores que estão no meio do mandato. Muitos desses senadores concorrerão aos governos dos seus respectivos estados. A legislação brasileira não considera que haja qualquer incompatibilidade entre parlamentar, seja que parlamentar for, senador, deputado federal, deputado estadual, a permanência no cargo e a concorrência a um outro cargo.
12: Há unidades da federação que podem renovar todos os seus 3 senadores a partir do ano que vem. Um dos casos é Minas Gerais, em que, além das 2 vagas a definir, há um senador em meio de mandato concorrendo ao governo estadual e, se eleito, chamará um suplente. Outro caso é o Paraná. Os 2 senadores atuais, Flávio Arnes, do PSB, e Oriovisto Guimarães, do PSDB, decidiram não tentar a reeleição e a cadeira restante pode ficar para suplente caso o titular em meio de mandato vença a disputa para o governo estadual.
25: Com edição de Paula Groba e trabalhos técnicos de Eliseu Caires, o Jornal do Senado fica por aqui. Acompanhe agora as notícias da Câmara dos Deputados. Boa noite.
24: Boa noite e até amanhã.
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28: Proposta condiciona a diminuição de penas à redução da periculosidade.
29: Audiências públicas vão tratar sobre tarifa zero no transporte público.
28: Comissão debate relação entre preservação cultural e crises climáticas.
29: Deputados apresentam projetos para garantir o bem-estar dos animais.
28: Boa noite. Professora Marcivânia, do PCdoB do Amapá, propõe tipificar como crime a produção, o armazenamento, a venda e o compartilhamento de imagens e vídeos que mostrem maus tratos ou atos de crueldade contra animais. A pena prevista é de 2 a 5 anos de reclusão, além de multa.
29: O projeto também endurece as punições para quem financiar ou lucrar com esse tipo de conteúdo. A ideia de professora Marcivânia é determinar ainda que plataformas digitais removam o material e forneçam informações às autoridades mediante ordem judicial.
28: O projeto permite ao trabalhador faltar um dia a cada 12 meses para prestar cuidados a animal de estimação. O autor Valdemar Oliveira, do Avante de Pernambuco, explica que a ausência deverá ser motivada por doença grave, acidente ou recuperação cirúrgica com comprovação de médico veterinário.
29: O texto de Valdemar Oliveira inclui a nova hipótese de falta justificada sem prejuízo do salário. Para ele, a medida busca adequar a legislação à realidade das famílias brasileiras, preservando o equilíbrio das relações de trabalho ao limitar o benefício a um dia por ano.
2: Meio ambiente.
28: Projeto de Beto Pereira, do Republicanos, de Mato Grosso do Sul, fortalece a atuação das polícias militares ambientais e dos órgãos federais no combate aos crimes ambientais. A proposta prevê punições mais severas para o desmatamento em áreas protegidas e para o uso de fogo sem autorização.
29: A proposta apresentada por Beto Pereira também propõe aumentar as penas para quem produzir, comercializar ou utilizar agrotóxicos ilegais. Segundo o autor, o objetivo é reforçar a fiscalização e proteger a biodiversidade do país.
2: Cultura.
28: Comissão da Câmara debateu a relação entre preservação cultural e mudanças climáticas. A repórter Mônica Tati acompanhou a reunião.
3: Os eventos climáticos extremos colocam em risco não apenas o patrimônio material e os sítios arqueológicos, mas também a existência de acervos de saberes e conhecimentos que são essenciais para a forma de viver de comunidades locais. Essa questão fez o deputado Tarcísio Mota, do PSOL do Rio de Janeiro, pedir uma audiência para debater na Comissão de Cultura da Câmara dos Deputados as questões que envolvem as mudanças climáticas e a preservação do patrimônio cultural. Tarcísio Mota afirma que entender que as sociedades vulneráveis são as que mais sofrem com as mudanças do clima e pensar em mecanismos de prevenção e mitigação é papel da Comissão de Cultura.
4: O colapso ecológico planetário é uma realidade. Nós estamos diante de mudanças climáticas cada vez mais intensas, cada vez mais frequentes, e nada indica que o cenário melhorará nos próximos anos ou nas próximas décadas. Temos urgência em encarar esse desafio, mas não podemos ignorar o fato de que o processo da questão do colapso ecológico já é uma realidade entre nós, no Brasil e no planeta Terra.
3: Os debatedores ressaltaram a importância da criação da Carta Brasileira do Patrimônio Cultural e Mudanças Climáticas. O documento destaca que o patrimônio não é apenas um bem a ser protegido, mas uma fonte dinâmica de conhecimento e de tecnologia social para formular soluções contemporâneas baseadas no território. Riscos como a destruição de paisagens culturais no Pantanal, deslizamentos na Mata Atlântica e a desertificação na Caatinga evidenciam a necessidade de abordagens que salvaguardem os territórios. Todos os participantes destacaram a necessidade não apenas de financiamento formal de ações de preservação ambiental, mas também de adaptações para garantir a mitigação dos efeitos climáticos e a sustentabilidade. Da Rádio Câmara de Brasília, Mônica Tati.
2: Direitos Humanos.
29: Leandre, do PSD do Paraná, assina projeto que permite a pessoas com deficiência ou outra limitação física permanecer sentadas durante a execução do hino nacional e em cerimônias cívicas. A proposta altera a lei que determina a todos que fiquem de pé nessas ocasiões.
28: Leandre argumenta que a ausência dessa ressalva pode causar constrangimento a pessoas com mobilidade reduzida e deficientes físicos. A deputada afirma que a mudança corrige uma lacuna na lei sem alterar o dever de respeito aos símbolos nacionais.
29: Daiana Santos, do PCdoB do Rio Grande do Sul, é coautora de projeto que institui a Política Nacional dos Direitos das Pessoas LGBTQIA+. Ela aponta que a matéria transforma em política de Estado ações destinadas ao combate à discriminação e à ampliação do acesso aos serviços públicos.
28: Daiana Santos informa que o projeto prevê uma rede nacional para integrar programas de proteção em todo o país. A deputada também ressalta que o texto inclui espaços destinados ao acolhimento e ao atendimento multidisciplinar para a população LGBTQIA+.
2: Educação.
29: A Câmara lançou uma frente em defesa das universidades públicas estaduais e municipais. A repórter Noelle Nobre acompanhou a cerimônia de inauguração.
13: Foi lançada na Câmara dos Deputados uma frente parlamentar mista em defesa das universidades públicas estaduais e municipais. O grupo tem como objetivo atuar na interlocução entre essas instituições de ensino e o poder público federal. O coordenador é o deputado André Figueiredo, do PDT do Ceará.
14: Nós precisamos valorizar que essas instituições e fazer que elas saibam que aqui no Parlamento elas também serão alvo de atenção, e a frente parlamentar vem muito ao encontro disso, juntar todas essas instituições estaduais e municipais, para que possamos também ter um diálogo aberto com o governo federal.
13: A instalação da frente é fruto de uma articulação da Associação Brasileira das Reitoras e Reitores das Universidades Estaduais e Municipais. A associação integra 46 instituições, que juntas somam 446 campi e atendem mais de 700 mil alunos. A Frente Parlamentar Mista em Defesa das Universidades Públicas Estaduais e Municipais conta com 183 deputados e 2 senadores. Da Rádio Câmara de Brasília, Noelle Nobre.
2: Previdência.
28: Ibamar Silva, do Podemos de São Paulo, é autor de projeto que garante ao segurado do INSS o direito de escolher a regra de cálculo mais vantajosa da aposentadoria. Para ele, a medida corrige distorções e dá mais segurança jurídica aos segurados.
29: A proposta beneficia trabalhadores filiados à Previdência antes de novembro de 1999, que cumpriram os requisitos para o benefício antes da reforma de 2019. Ribamar Silva também incluiu no texto a revisão de ofício dos benefícios concedidos nesse período, com base na regra de transição.
28: Marussa Boldrin, do Republicanos de Goiás, é favorável ao projeto que facilita a comprovação do tempo de serviço de trabalhadores rurais para a aposentadoria. Relatora na Comissão de Agricultura, a deputada afirma que a medida incorpora à lei um entendimento já consolidado pelo STJ.
29: A proposta reconhece períodos anteriores ao documento mais antigo apresentado, desde que haja prova material reforçada por testemunhas. O texto, de acordo com Marussa Boldrin, evita que trabalhadores do campo percam direitos por falta de registros antigos sobre o início da atividade.
28: Wellington Roberto, do PSD da Paraíba, apresentou o projeto que estabelece regras para o uso, por sistemas de inteligência artificial, de informações capazes de prever o risco futuro de doenças. Ele explica que a proposta exige consentimento específico do paciente para a geração desses dados.
29: Wellington Roberto aponta que o intuito é proibir seguradoras, bancos ou empregadores de utilizar previsões sobre a saúde de clientes para impor condições desfavoráveis. A matéria limita o uso desses dados à assistência médica, pesquisa científica e à formulação de políticas públicas.
2: Consumidor.
28: Marangoni, do Podemos de São Paulo, defende a aprovação de projeto que cria novas regras de proteção aos usuários de planos de saúde. Ele explica que a proposta de sua autoria exige que negativas de cobertura sejam justificadas de forma individualizada com critérios técnicos.
29: O projeto de Marangoni também sugere ampliar o direito de contestar decisões das operadoras, com prazos para análise dos pedidos. Pela matéria, se a empresa não responder dentro do período previsto, a solicitação do beneficiário será considerada aprovada.
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1: Saúde.
16: Deputados debateram a criação de um observatório sobre infecções sexualmente transmissíveis entre mulheres. A repórter Silvia Munhato acompanhou.
17: Em audiência pública da Comissão de Defesa dos Direitos da Mulher, foi debatida a criação de um observatório para monitorar a agenda prioritária para o enfrentamento de infecções sexualmente transmissíveis entre mulheres vulnerabilizadas. A medida foi proposta pela deputada Érica Cocai, do PT do Distrito Federal.
18: Construir as condições via emenda parlamentar para que a gente possa fazer este observatório e termos a partir daí a implementação da agenda, indicadores, para que a partir do diagnóstico nós possamos fazer incidência, inclusive sobre as infecções sexualmente transmissíveis e o seu impacto em cada território, que também é diferenciado.
17: A deputada Érica Cocai disse ainda que vai solicitar a inclusão do recorte de gênero no programa Brasil Saudável, que é direcionado para problemas sociais e ambientais que afetam a saúde de pessoas em maior vulnerabilidade social. Uma das metas da agenda relacionada às doenças sexualmente transmissíveis é ampliar em 300% até 2027 o número de usuárias de tratamentos preventivos dessas infecções. As mulheres são muito afetadas por infecções como HIV/AIDS, tuberculose, hepatites virais, HTLV e sífilis, entre elas especialmente as pretas, pardas e das regiões norte e nordeste. No caso da sífilis, por exemplo, 61% das mulheres pretas poderiam ter evitado a doença se tivessem tido acesso ao mesmo tipo de programas que as mulheres brancas. Da Rádio Câmara de Brasília, Silvia Minhato.
1: Justiça.
29: O projeto de Rui Carneiro, do Podemos da Paraíba, estabelece que a atuação perante os tribunais de contas passe a ser atividade privativa da advocacia. Atualmente, outras profissões, como contadores, engenheiros e administradores, podem defender clientes ou apresentar defesas técnicas perante essas cortes.
16: De acordo com o texto de Rui Carneiro, quando a parte não tiver condições de constituir defensor, poderá ser nomeado advogado dativo ou defensor público. Segundo o autor, a medida busca garantir o contraditório, a ampla defesa e o devido processo legal em ações nos tribunais de contas.
1: Segurança Pública.
29: Comissão aprova projeto que condiciona a progressão de pena a exame criminológico. A repórter Maria Neves tem mais detalhes.
19: A Comissão de Segurança Pública da Câmara dos Deputados aprovou o projeto que condiciona a progressão de pena de condenados pela Justiça à comprovação de que o preso não apresenta mais risco para a sociedade. Pela proposta do deputado Kim Kataguiri, do Missão de São Paulo, a redução da periculosidade deverá ser atestada por exame criminológico. De acordo com Kim Kataguiri, embora previsto na lei, o exame criminológico, que deveria funcionar como uma ferramenta central na execução da pena, foi progressivamente esvaziado. O parlamentar afirma que o projeto recupera a importância da avaliação.
20: O exame criminológico, ele é feito, tem uma análise psicológica, tem uma análise de profissionais de segurança pública, né, tem uma análise do próprio histórico daquele sujeito dentro da cadeia. Então, ainda que o sujeito já tenha cumprido o período de pena necessário para progredir, para avançar, ele só terá o direito de avançar quando tiver essas condições atestadas pelo exame criminológico.
19: Ainda de acordo com o texto aprovado, sempre que o exame criminológico recomendar a permanência do preso em regime fechado, a avaliação deverá ser realizada novamente em no mínimo 12 meses. Se a periculosidade persistir, o projeto prevê que o preso poderá cumprir integralmente a pena no regime fixado pela Justiça, sem que isso configure violação de direito. A proposta, que exige exame criminológico para progressão de pena por condenados pela Justiça, ainda terá de ser analisada pela Comissão de Constituição e Justiça. Se aprovada, terá de ser votada também pelo plenário. Da Rádio Câmara de Brasília, Maria Neves.
1: Ciência e tecnologia.
16: Marreca Filho, do PRD do Maranhão, apresentou projeto que obriga bancos e instituições de pagamento a adotar medidas para prevenir fraudes em operações digitais. Entre as medidas, ele destaca a autenticação com pelo menos dois fatores para movimentações de alto risco.
29: Marreca Filho ressalta que a proposta também prevê bloqueio dos valores ainda disponíveis e aviso ao banco destinatário. O projeto ainda atribui às instituições financeiras a responsabilidade pelos prejuízos quando houver descumprimento das regras ou falha na proteção.
0: Esporte.
16: Vander Loubé, do PT de Mato Grosso do Sul, pretende promover um debate sobre os impactos das apostas esportivas na economia e na saúde pública. O parlamentar apresentou requerimento para que a Comissão de Desenvolvimento Econômico realize uma audiência pública sobre o tema.
29: A proposta de Vander Loubé prevê a participação de representantes do governo, do comércio, de sindicatos e de entidades da sociedade civil. Segundo ele, a discussão deve subsidiar a análise de projetos relacionados às bets, incluindo uma proposta que proíbe a atividade no país.
0: Economia.
16: A Comissão Mista de Orçamento vai realizar uma série de audiências públicas e entre os temas em debate está a tarifa zero no transporte público. A repórter Silvia Munhato tem as informações.
17: A Comissão Mista de Orçamento aprovou 22 requerimentos de audiências públicas com convites para vários ministros de Estado debaterem despesas de suas pastas. Um dos requerimentos foi apresentado pelo deputado Gilmar Tato, do PT de São Paulo, para discutir a implantação da tarifa zero no transporte público. Segundo o deputado, o transporte é um direito do cidadão, mas ele acaba pagando duas vezes para usar.
5: Uma mãe, quando entrega uma criança na creche todos os dias, ela não passa no guichê para pagar R$10 todos os dias. Ou quando um cidadão ou cidadã vai no posto de saúde, numa UPA, para fazer uma consulta, ela não paga para fazer a consulta. Por que que ela, quando entra no sistema de transportes, ela tem que pagar?
17: Gilmar Tato diz que 146 cidades brasileiras adotam a tarifa zero, até como forma de evitar o trânsito de carros particulares. A audiência contará com representantes dos Ministérios da Fazenda, das cidades e da Casa Civil para discutir fontes de financiamento para a tarifa zero. A comissão também elegeu o deputado Marcelo Álvaro Antônio, do PL de Minas Gerais, como segundo vice-presidente. E as comissões permanentes da Câmara estão fazendo reuniões para aprovar as suas indicações para as emendas ao orçamento de 2026. De acordo com a Lei Complementar 210 de 2024, após a publicação do orçamento, cada comissão recebeu dos líderes partidários, após consulta às bancadas, as indicações dos autores de cada ação. Essas indicações têm que ser agora aprovadas por cada comissão para constarem de atas que serão encaminhadas aos ministérios. A Comissão de Turismo, por exemplo, aprovou 27 ações, no valor de R$ 30,6 milhões. A maior delas, de R$ 8,5 milhões, foi indicada pelo deputado Esnaldo Bulhões Júnior, do MDB de Alagoas, para o município de Porto Calvo, em Alagoas. O recurso será usado para a urbanização de uma praça. O menor valor foi de R$ 400 mil, alvo de três ações parlamentares. O deputado Valdir Trindade, do Republicanos da Paraíba, também destinou recursos para a construção de praça em Poço Dantas, na Paraíba. Já o deputado Pedro Paulo, do PSD do Rio de Janeiro, destinou dinheiro para apoiar projetos de infraestrutura turística em Barra do Piraí, no Rio de Janeiro. A mesma ação foi proposta pelo deputado Sérgio Brito, do PSD da Bahia, para a cidade de Mulungu do Morro, na Bahia. Da Rádio Câmara de Brasília, Silvio Minhato.
0: Relações Exteriores.
29: João Cury, do MDB de São Paulo, pede a instalação da Frente Parlamentar em apoio à integração União Europeia e Mercosul. O deputado explica que o grupo vai acompanhar a implementação do acordo comercial entre os dois blocos, assinado em 2025.
16: João Cury ressalta que o bloco de livre comércio vai beneficiar setores como a indústria, a mineração e o agronegócio. Na visão dele, a frente é importante para acompanhar as negociações que podem ampliar a participação do Brasil no comércio global.
29: Termina agora o Jornal Câmara dos Deputados, produzido pela Rádio Câmara, com trabalhos técnicos de Everson Urani e apresentação de Val Monteiro e Márcio Aquilissardi. Boa noite.
16: Uma ótima noite para você e até amanhã.
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A Radioatividade leva até vocês mais um programa da série a série. Dedique uma canção a quem você ama. Eu tenho aqui em minhas mãos uma carta. Uma carta de um ouvinte que nos escreve e assina com um singelo pseudônimo de

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0: minha gente querida e amada de toda a região dos Lagos, Baixada Litorânea ou Costa do Sol, entrando no ar agora, às 9 horas e 4 minutos desse dia 26 de agosto de 2026, mais uma edição do programa Renata Cristiane Online, que vai contigo até o meio-dia e meia, hein? Mas presta atenção, é só até quinta-feira que a gente segue até o meio-dia e meia, ou seja, até amanhã, né, Vini? Porque a propaganda eleitoral tá chegando por aí.
1: Tá chegando, tá chegando.
0: E a gente vai ter que diminuir o tempo do nosso programa. Mas isso a gente vai explicar pra você depois. Agora, eu quero dedicar um minutinho para agradecer a Deus Pai Todo-Poderoso, Criador do céu, da terra e do universo, pela oportunidade de estar viva por mais um dia na sua companhia, meu amigo, minha amiga. Muito obrigada pelo prestígio, você que está sintonizado aqui no 88,7. Você que está me assistindo pelo Facebook, YouTube, TikTok, TVX, Instagram. Obrigada por essa parceria. Deixa comigo que a gente vai até meio-dia e meia trazendo muito bate-papo, muita notícia. Nossa equipe de reportagem direto das ruas. Eu, Vini Marques e toda a nossa galera. Não é isso, Vini?
1: Ótimo dia. Vamos que vamos.
0: Quartou, já chegamos na metade da semana. E eu tenho informação, hein? Estamos indo para Araruama porque hoje a prefeita Daniela Soares, juntamente com o secretário de segurança Pedrão Soares, vão apresentar a tropa braba da Guarda Municipal.
1: Boa.
0: É o pelotão de elite. Eles vão andar armado, Vini.
1: É, ó, armas menos letais.
0: Não, senhor.
1: Não, é outra, é arma
0: é
1: mesmo.
0: É tiro, de porrada, bomba, literalmente.
1: Que isso, gente.
0: É pra matar, velho.
1: É papo de arma mesmo, de verdade.
0: É arma pra dar tiro, pra derrubar.
1: Projétil mesmo, de chumbo.
0: Aqui em Cabo Frio ainda foram bonzinhos.
1: Não é?
0: Cabo Frio, o prefeito Serginho e o secretário Leandro resolveram colocar uma arma de menor potencial letal. Uhum. Veja o detalhe.
1: Exatamente.
0: Já em Araruama não, é pra matar.
1: É arma mesmo, é pra tirar. Arma.
0: A primeira prefeitura a adotar armamento de fogo para a Guarda Municipal vai ser aqui em Araruama. A prefeita Dani Soares vai apresentar sua tropa juntamente com o secretário de segurança, o Pedro Soares. E a gente está partindo para lá para acompanhar toda essa movimentação, hein? Agora vai chegar aí alta temporada, carnaval. Acabou gracinha em Araruama, tá? Aqui o pessoal ainda dá uns tiros lá, negócio de gás e umas bombas que machuca se pegar aqui no olho, pegar,
1: arde pra
0: pegar
1: caramba.
0: Numa frontezinha aqui em determinado lugar pra deixar o sujeito com a emissão de passagem antecipada pro além túmulo. Mas em Araruama, meu amor, não tem essa não. E outra coisa, a galera toda foi treinada, tá?
1: Ah, isso é importante.
0: Pela,
1: né,
0: Polícia Federal.
1: Ah, melhor ainda.
0: Os caras tão mirando naquele alvozinho assim, ó, acertando tudo, hein? Então, presta atenção, Araruama chegando firme aí, nós vamos acompanhar essa movimentação direto do município. Vai ser a partir das 10 horas, daqui a pouquinho, uma hora, a prefeita está colocando lá a sua tropa de elite da Guarda Municipal apresentando para a população. Então, os bandidos espertinhos, tralhos, vagabundos, para parar, tá? Aqui em Araruama. Agora, além de ter a Polícia Militar, né, já tem o 42º Batalhão de Polícia Militar, que também foi uma ação da prefeita Daniela Soares, a própria Polícia Civil, né, que teve troca de delegado, doutor Evaristo Ponte, e agora essa tropa de elite da Guarda Civil Municipal de Araruama. A segurança está em alta por lá.
1: Está em alta.
0: Sigo por aqui.
1: A cidade cresceu muito também.
0: E olha que a prefeita também já está avançando nas contratações de um sistema de monitoramento mais que revolucionário também, que promete ser algo totalmente diferenciado do que tem sido apresentado em outras cidades aqui no estado do Rio de Janeiro. A gente está acompanhando tudo isso de perto. Sigo por aqui também trazendo informações de Cabo Frio, né? Ontem a gente falou por aqui que o prefeito Serginho anunciou os voos de Belo Horizonte vindo direto para cá, hein? É, e isso está gerando uma expectativa tremenda. Ontem também eu postei no portal, né? Eu não, a equipe, né? Nós recebemos um release da prefeitura do Marcelo Duzzi, secretário de Desenvolvimento Econômico, com base em dados do governo federal, tá? Quero lembrar que o governo federal é governo PT e o governo municipal é governo PL. Pois é, mas lá a imprensa da União soltou uma nota falando que Cabo Frio conseguiu, né? Criar muitas empresas, o município, muitas empresas vieram se instalar aqui desde a pandemia, o que foi um recorde. Bom, bastou eu postar isso pro povo cair de pau em cima de mim, em cima da prefeitura, em cima de mim não, né, gente? Pelo amor de Deus, não cai de pau, não, pô, não tenho nada a ver com isso, só publiquei, eu sou só a carteira. Mas a gente falou com o secretário Duzi, falei, Duzi, o povo tá dizendo que é mentira o Duzi. Falou, não tô mentindo, não, isso são dados do governo federal, e a gente falou com ele para dar esse esclarecimento. Teve gente que não acreditou, não, Vini. Uhum. E realmente, se a gente considerar, andando por Cabo Frio, a gente vê uma porção de lojas fechadas, né? Então fica esse paradoxo. Como é que tem um monte de empresa abrindo em Cabo Frio se a gente anda por aí e tem um monte de loja fechada? Aí a gente não sabe também se o dinamismo das empresas, né, mudou por causa dessa revolução tecnológica, né? As empresas que agora funcionam online, né? O chamado e-commerce, né? Ou se, não sei explicar para você. Mas quem vai explicar isso para você é o secretário de Desenvolvimento Econômico de Cabo Frio, Marcelo Duzi. Outra notícia também que a gente traz por aqui, doutora Gabriela ampliando campanha, indo às ruas em São Pedro da Aldeia, ao lado do vereador Jean-Pierre. É, o presidente da Câmara deu aquela moral, fechado com a doutora Gabriela Azevedo, irmã do doutor Serginho, que é candidata a deputado estadual pelo PL, o Jean-Pierre, que é o presidente da Câmara de São Pedro da Aldeia, está fechado com ela, e ontem eles fizeram uma caminhada pelas ruas de São Pedro da Aldeia. Já Dani Martins acelerando campanha em Búzios, ela que é também candidata a deputada estadual pelo Republicanos, Dani Martins, que foi secretária da Mulher de Búzios, estava com a militância toda aguerrida, recebida com abraços pela população. Já a Dani Soares, conforme eu já disse, entregando armamentos à Guarda Municipal nesta quarta-feira, e ela não para, tá? Amanhã vai ser a coletiva de imprensa para o lançamento da Expo Araruama, hein? Então, outra agenda também importante em Araruama, na nossa região dos lagos, nesses próximos dias. Eu me refiro amanhã, que ela já hoje apresenta a tropa de elite da Guarda Municipal. Amanhã é uma coletiva de imprensa para o lançamento da Expo Araruama. Alérgio votando em segunda discussão limites de Iguaba com São Pedro da Aldeia. Você sabe que Iguaba tá ficando maior, né, Vini?
1: É verdade, tá crescendo.
0: Tá crescendo, mas
1: literalmente falando.
0: Literalmente falando, não é só em população, não. É em território. Ela tá mordendo um pedacinho de São Pedro da Aldeia que já se sentia iguabense, né? Agora, os limites dos municípios estão sendo refeitos e com autorização do Parlamento Fluminense. A gente vai tratar desse assunto já já. Uma outra notícia é Marcelo Magno mostrando maternidade na reta final e prometendo mais duas novidades para a saúde de Arraial do Cabo. E um protesto contra o Marei vira guerra de versões em Maricá. É, porque tem um pessoal que não tá gostando desse resort que o Coacoá tá querendo levar para lá, não, tá? Que Coacoá agora tá com ideias intergalácticas, super modernas, quer trazer resort, né, bandeira.

0: Olha, é engraçado, né? Sigo por aqui também falando que Eduardo Paes dispara, diz pesquisa que foi publicada ontem pela Paraná Pesquisa. A gente chegou a falar sobre esse dado por aqui, tá? Saúde e Patrulha da Penha levam orientação contra a violência às mulheres em São Pedro da Aldeia. Tudo isso e muito mais. Você confere onde? Onde? Onde? Na coluna Boca Miúda, mais bem informada sobre os bastidores da política da região dos Lagos ou da Costa do Sol. Se por aqui também trazendo outras informações do portal RC24H, que há 13 anos informa você que é morador aqui da nossa região. R$33 mil em drogas, Vini. Todo
1: que isso,
0: dia
1: gente?
0: A gente dá uma notícia de apreensão de drogas por parte da Polícia Militar. Aliás, o 25º Batalhão de Polícia Militar está trabalhando muito, hein? Quero dar um salve aí aos militares do 25 BPM. Dessa vez foi um prejuízo de 33K. Que agora fala assim, né? 33K.
1: É, K é mil, né?
0: É mil, né? Tem que falar assim agora. Pra ser
1: K ali, moderno.
0: É, quase do jovem, né?
1: Isso aí.
0: Eu tô falando certo?
1: Tá, né? Falando moderno.
0: Ah, então tá bom. Então assim que importa. Pois é, um adolescente de 16 anos apenas. 16 anos, garoto.
1: 16 anos.
0: 666 buchas de maconha. Esse povo fuma maconha, hein? Olha aí, avaliadas em R$33 mil. Isso foi na tarde de terça-feira na favela do Lixo, conhecida também como comunidade do Manuel Correia, aqui em Cabo Frio, tá? A ação aconteceu após uma denúncia anônima informando que uma grande quantidade de drogas estava chegando à região conhecida como Chiqueiro, ali onde tinha... Eu gosto quando você faz... Me lembra São Gonçalo.
1: Ainda tem essa.
0: Ah, é assim. Faz de novo, Vini. Então, vou falar aqui de novo. Olha aqui, ó. 667 buchas de maconha, 33 mil em erva do capiroto.
1: Fala aí.
0: Pois é, minha gente. A ação que aconteceu após uma denúncia informar que uma grande quantidade estava chegando lá no Chiqueiro. Aí a PM foi lá, né? Chegou por volta das 5 da tarde. Segundo o registro policial, os agentes avistaram cerca de 6 indivíduos que estavam armados. Aí perceberam a presença da polícia, aí fizeram os disparos para cima dos homens e fugiram em direção à mata. As equipes fizeram um cerco tático na região e conseguiram apreender um dos envolvidos, identificado com um adolescente de 16 anos. Largaram o adolescente para trás, né? Perna fina, não consegue correr muito. Durante as buscas, 2 sacos pretos com grandes quantidades de maconha foram achados. E aí, de acordo com a ocorrência, em cada saco, no total avaliado, 50... Ó, cada porção do saco era de R$50, era... A trouxa de R$50, a mutuca, a porção da droga, R$50.
1: Não, tá falando errado.
0: É o quê?
1: É de galo.
0: É de galo?
1: É de galo. R$50. R$50 é o galo.
0: É o galo?
1: É.
0: Mas não é só em Arraial do Cabo que é galo?
1: Não, em qualquer lugar. Ah. Assim, você vai comprar droga de 50, é droga de galo, né? Ah. Maconha de galo.
0: Então, tá bom, tá aqui o Vini, que é a nossa tecla SAP para o dialeto das bocas de fumo. Tá aqui. Aí, tudo. Só num saco com essas. Com essas porções de galo.
1: De galo.
0: Que não é do Arraial do Cabo, é aqui do Manuel Correia. Valor estimado R$33.350 em drogas apreendido. O adolescente foi encaminhado para 126DP, tá? Junto com o material. A gente tentou o contato com a defesa do responsável pelo adolescente, mas não conseguimos. Agora eu vou te falar o seguinte, hein? Vamos fazer uma reflexão aqui. Dona Lúcia, raciocina comigo. Todo santo dia a gente noticia o quê? Apreensão de drogas aqui.
1: Exatamente.
0: E você pode reparar que a maior parte das drogas apreendidas é o quê?
1: É maconha.
0: Maconha.
1: Isso. E cocaína também. Não?
0: Mas a maconha tem mais.
1: Ainda tem mais maconha que cocaína.
0: Muito mais maconha. Isso nos faz compreender que o consumo, em sua maioria, é sobre...
1: É de maconha.
0: Sobre maconha. Então, as pessoas, na boca de fumo, estão vendendo mais maconha do que as outras drogas. Aí a pergunta que fica. Como disse a farmacêutica Mariana aqui?
1: É.
0: Por que o enfrentamento né, ao tráfico de uma droga que é a mais consumida, se alguns países já estão explorando comercialmente essa atividade.
1: É, muitos países.
0: Né? E aí a gente está vendo aí que é reduzir, por exemplo, o efetivo da polícia na hora de

0: correndo atrás de maconheiro.
1: Exatamente.
0: Na hora de ficar correndo atrás de menino de canela seca por causa de um saco de maconha. Entendeu? Institucionalizar, botava lá, botar pra Philips Morris, pra sei lá quem é que vende cigarro aqui no país, os bicheiros vendem, né?
1: Tem bicheiro. É, ué.
0: A Dilcinho,
1: quem sabe. É, ué. Que seja. O importante é recolher imposto.
0: Pode falar isso. Aquele
1: o povo Pôncio vai continuar
0: também
1: consumindo.
0: Também tem o pastor, o Pôncio.
1: Tem também, ué.
0: Dá na mão do Pôncio que ele vai...
1: Pode deixar que ele resolve.
0: Ele vai cigarrar tudo.
1: Não diga mais nada.
0: É isso.
1: Deixa comigo.
0: Legalizou! Aí o Pôncio aparece e fala o quê?
1: Não diga mais nada.
0: Ainda distribui na igreja.
1: Exatamente.
0: Glória ao Senhor.
1: Glória a Deus.
0: É, ainda vem abençoada por Jesus.
1: Pronto. Pô, melhor ainda. Porque essa aí não tá. Não, essa tá sendo abençoada pelo capiroto.
0: Eu tô fazendo piada aqui, mas por exemplo, aqui, ó, R$33 mil. Né?
1: Essa apreensão vai fazer o cara que fuma maconha parar de fumar maconha?
0: Nunca.
1: Não vai, ué.
0: Vai procurar
1: ele
0: outra
1: vai
0: boca
1: no,
0: de fumo.
1: Na outra farmácia.
0: É. Que às vezes tá ali mesmo, né?
1: É.
0: Queria falar nada.
1: Exatamente.
0: Não. Só dá trabalho pra polícia. Polícia vem, prende. Por isso que os polícias ficam o pé da vida. Porque prende, bota o cara na cadeia, daqui a pouco tá o cara na rua de novo com um saco preto na mão de novo na esquina.
1: É.
0: Entendeu? É enxugar gel. Aí eu por isso... que a farmacêutica Mariana falou, né, daquela situação que nós a entrevistamos aqui, que defende a legalização.
1: Advogado André Barros, nosso amigo lá do Rio, que organiza a Marcha da Maconha, fala abertamente sobre isso.
0: Essa questão tem que ser tratada como um potencial negócio para enriquecimento,
1: business,
0: geração de emprego, potencial da indústria. O Brasil é um
1: ainda
0: celeiro.
1: Ainda deixa todo mundo calminho,
0: Brasil tranquilo. É um... dos países com mais terra agricultáveis?
1: Eu não sei.
0: Cultiváveis. É isso.
1: É com papo mais, de agro.
0: Com terras cultiváveis.
1: Agro é tech. Agro é pop. É pop. Agro é tudo.
0: Aí o agro produz o quê? Soja. É,
1: milho.
0: Milho. Cebola. Tudo isso commodity barata.
1: É.
0: Eu tava vendo um especialista debater esse
1: podia
0: assunto.
1: Podia fazer aí, o cânhamo tem várias utilidades. Você já viu a placa de madeira, tipo MDF, feita com cânhamo?
0: Com cânhamo, já
1: ela
0: vi.
1: Não pega fogo.
0: E é biodegradável.
1: O cara botou fogo de 300 graus, ele... só fez uma marquinha. Não
0: e
1: pega
0: é,
1: fogo.
0: E é um assunto que, inclusive, ia preservar... as nossas
1: fora
0: árvores,
1: tecido,
0: a
1: dá
0: mata,
1: pra fazer até pano, pra fazer
0: tecido,
1: roupa, pra fazer um monte de coisa.
0: Tecido, esquece, até plástico.
1: Olha isso.
0: É possível fazer um material com cânhamo semelhante ao plástico.
1: Precisamos então, acabar com esse tabu.
0: Esses recipientes que a gente usa, sabe? Esse tapeué antigo, pote margarina, não sei o quê. É tudo feito com derivado de petróleo. Altamente poluente. Tá aí, um oceano de plástico.
1: Ainda faz mal pra gente, né?
0: Exatamente.
1: Que bota ali,
0: já
1: bota
0: tá
1: no micro-ondas, pega os pedaços de plástico, vai soltando.
0: E o cânhamo tem uma substância semelhante ao plástico. Um detalhe, não degrada a natureza, não destrói o meio ambiente.
1: Exatamente.
0: Agora eu não entendo essa lógica.
1: Aproveita tudo.
0: É importante a gente falar sobre esse assunto com seriedade. Que nem alguns países como o Uruguai, que o sujeito tem lá, a indústria produz, fornece, entendeu? É uma questão que eu acho que tá dando trabalho. Tá aqui, ó, garoto de 16 anos. Você acha que esse garoto vai ficar preso muito tempo?
1: Não, não vai.
0: Eu dou 2 meses pra esse menino estar na rua.
1: É.
0: Não dou 2 meses pra esse garoto estar na rua. E de novo, lá na mesma boca de fumo, um outro saco preto, tá? Vou te falar a verdade. A gente viu aí, né? Outro dia a gente viu um sujeito que foi preso, um olheiro, recebia quanto? R$1.500 pra ser
1: menos
0: olheiro.
1: De um salário mínimo.
0: Menos de um salário mínimo. Aí não pode entrar com ação na justiça pedindo direitos trabalhistas? Nem pode.
1: Não
0: que tu
1: pode
0: toma um
1: botar
0: tiro
1: a boca no pau.
0: Fuça. Não pode botar a boca.
1: Não pode.
0: Essa sua ironia, Vinha.
1: Não, eu tô falando sério, velho. O pessoal chama de botar na justiça de botar no pau, né?
0: Não pode botar a boca no pau, não pode, realmente. Eu queria deixar um momento de silêncio para essa reflexão aqui. O Instituto Federal Fluminense está com inscrições abertas para 200 vagas em cursos técnicos de graduação. Olha, já são 300, tá? O professor Marcos Pugirá está vindo para cá para bater um papo com a gente. Aliás, não é só ele, não. Quem vem também por aqui é Rafael Bernardo, secretário de Esporte de Cabo Frio. Tem uma novidade importantíssima. Atenção você que é esportista.
1: Atenção.
0: Atenção você que está aí... praticando com o objetivo de participar de competição. Atleta de alto rendimento. Não perde essa não, eu tenho novidades, tá? Festival Internacional de Dança reúne apresentação em Cabo Frio de 2 a 7 de setembro. Esse festival é maravilhoso, né, gente? É um festival que dá tanto orgulho para Cabo Frio. Que coisa linda. Me lembro que no ano passado, né, a Aline Azevedo, esposa do Dr. Serginho, fez uma declaração maravilhosa e as meninas estiveram lá, entrevistaram a Aline, né? A Aline que lá do céu deve estar olhando essa festa. A pessoa era muito querida, né? A Aline, de onde estiver, eu tenho certeza que continua cuidando de Cabo Frio, né? Lembrada com muito carinho aqui por toda a população. Acusado de matar ex-companheira com 20 facadas em Macaé, deixou o hospital e vai pra prisão. Todo troncho, Vini. Todo quebrado, todo arrebentado, todo magrelo. Parecendo aquele videoclipe do Michael Jackson.
1: Thriller.
0: Mas vai pra cadeia, meu filho.
1: É mesmo assim.
0: Não tem essa, não. Vale pra boi, sim, senhor. Porque chegou na cadeia, duro, lascado, não é ninguém. Bate mulher, vira o quê? Faxineiro da
1: cela. Vira faxineiro.
0: Pode estar todo quebrado, pode estar todo lascado. Que até na cadeia agora os caras também estão... Entendeu? Até na cadeia tá tendo um código de conduta com relação a esses caras que batem mulher, que matam mulher, tá? Olha, a volta internacional da Laguna de 100 quilômetros terá largada em Cabo Frio e passará por 6 municípios. Tá pronto, Vini?
1: Tá pronto o quê?
0: Pra ir?
1: Pra o quê? Dar a volta na Laguna?
0: Volta internacional na Laguna, 100 quilômetros.
1: Eu vou.
0: 100 quilômetros.
1: Eu vou.
0: Pega a tua bike.
1: Vou de carro, seguindo ele.
0: E manda um beijo.
1: Vou filmar a galera.
0: Manda um alô pra gente.
1: Entrevistar eles ali andando. Aí, vai lá, fala aí, como é que é a sensação de andar 100 quilômetros de bike?
0: Você é mesmo tá muito doido?
1: Eu vou daqui lá em casa às vezes, mas...
0: Chega com palmo de língua, né?
1: É
0: suado, tá doido, coitado.
1: Olha aí, volta na Lagoa.
0: Guarda Municipal e Mãe Atípica aguarda 179 dias por redução de carga horária em Casimiro de Abreu, hein? O prefeito Ramon Gidalt nem aí. Tá procurando ET. Até hoje esse homem procura ET, gente, pra ver se instala um parque lá, que tem um negócio de parque. Minha amiga Marlene Matos falou pra ele, vamos botar um parque aqui de ET. Ele, gostei. Pô. Iguaba tá botando do dinossauro. Vamos botar de ET aqui. Diz que o pessoal vai lá no Sana, fuma maconha, cheira loló.
1: E desce depois... lá pra ver os ET.
0: Aí depois vê ET.
1: Eu gostei dessa história. Eu tô doido pra ver esses ET também.
0: É, aí ele
1: se ele fizesse parque, eu vou lá assistir esses ET.
0: Aí ele falou assim, vamos trazer a turma lá do Sana pra vir aqui. Aí eles
1: pronto.
0: Vêm, vão ver ET.
1: Turma do orégano.
0: Turma do orégano. Não sei se vai funcionar, né? Representantes municipais visitam a ETA de Juturnaíba para inspeção sanitária. Olha aí, hein? Também destaque, Vila Gastronômica abrindo 12ª edição do Festival Sabores de Cabo Frio nesta quinta-feira. Eu pedi pra Jaque ir pra lá. Batei um papo com
1: que
0: a
1: beleza,
0: Marinês.
1: Hein?
0: Convidei Maria Inês pra vir aqui lá. Renatita, estou tan ocupada, não dá, estou aqui a organizar as cositas, então manda a Jack vir aqui a falar comigo. Então, está bem.
1: Uma fofa, Maria Inês, né?
0: Maria Inês, que inclusive, olha, os shows são bons, hein? Amanhã, sabe quem abre?
1: Quem?
0: Jusseir.
1: Ah, não.
0: Ele que participou do The Voice Canta Muito. Você pode ter certeza
1: desculpa
0: que vai
1: aí
0: ser um show. Eu não perco por nada, senhor.
1: Mas maior show mesmo vai estar tá rolando é nas barracas, né?
0: Ah, isso aí é um show à parte.
1: Esse é um verdadeiro show de sabores.
0: É, e pode se preparar.
1: Olha, vi uns pratos bonitos ali que publicaram lá no portal RC24H. Achei interessante.
0: Borogodó vai estar? Tá?
1: Com toda certeza.
0: Eu quero saber o que que André Rock vai aprontar.
1: Eu não perguntei a ele ainda.
0: É, vamos falar. Pergunta pra Duda. Duda que é boa com essas
1: vou
0: coisas.
1: Vou falar com a Duda.
0: Olha, Búzios Biker Fest reúne motociclistas em 4 dias de programação, hein? Começando a partir de amanhã. Sabe quem vai cantar?
1: Quem?
0: Capital Inicial.
1: Pô, desculpa aí, hein?
0: É, boa. E um monte de... Sabe que Búzios...
1: Dinho Ouro Preto.
0: É, você sabe que em Búzios ninguém vai com moto Pangaré, né?
1: Não.
0: Ninguém me aparece com uma Bicho.
1: Não,
0: né?
1: Não.
0: Ninguém me aparece com uma CG 160.
1: É tudo Harley.
0: Ah, os caras só milionários, só
1: patrão. De 900 cilindradas pra cima.
0: Tu imagina um show de motocicleta e a turma do casacão de couro!
1: Pô, imagina.
0: Cada casacão
1: pô,
0: de
1: o próprio
0: couro.
1: Dinho deve ir com um casacão de couro maneiro. E tem uns casacos de couro bonitos,
0: a gente
1: né?
0: Vê esse show aqui do
1: arrebenta.
0: Capital Inicial em Cabo Frio. Pô, o showzaço dos caras tá demais. Você não fica um minuto
1: lindo
0: parado.
1: Demais o show.
0: Entrega tudo. Aí aquele clima de motocicleta, em Búzios. É muito show. Muita gente linda, elegante, sincera. Muitas motos. Eu fico doida pra comprar uma moto. É. Sabe que eu parei de andar de moto por causa do capacete, né?
1: É perigoso, né? Também
0: não, é porque o capacete atrapalha meu cabelo.
1: Ah, faz sentido.
0: Aí na hora que eu ponho tiro, ponho no terceiro, meu cabelo tá estraçalhado. As pessoas pensam que eu sou fugitiva, da, sei lá, da Febem. Uma coisa
1: é,
0: assim.
1: Aí atrapalha mesmo.
0: Aí não dá. Como é que eu vou me apresentar? Aquele cabelo todo desgrenhado. Eu desisti, mas eu adoro moto.
1: Moto
0: por
1: é legal.
0: Por mim, eu teria ali uma Harley Davidson.
1: Não
0: tá?
1: É?
0: Uma Triumph.
1: Verdade. É interessante mesmo.
0: Olha aqui, Vini, você viu a tartaruga gigante que foi encontrada morta na Praia do Peró ontem?
1: Enorme.
0: Nossa, deu uma
1: que
0: dó.
1: Que peninha,
0: olha,
1: né?
0: Olha, gigante. Devia ser velhinha já ela, é. Viu? Tartaruga gigante. A maioria dos casos é porque ingeriu lixo, sabia? Saco plástico, a turma joga na praia. Porque
1: argola tem de garrafa.
0: Pois é, a turma vai pra praia, leva lixo, aquela coisa toda, né? Come, bebe, joga lá e vai-se embora achando que, né, o vento não leva o plástico por mar e depois a tartaruga confunde com alga ou com água-viva e acaba comendo. E aí morre sufocada. Essa é a verdade.
1: A tartaruga que já devia estar quase com os seus 100 anos aí, morreu.
0: É, morreu e é muito triste ver a imagem, está no portal RC24H. Outra notícia por aqui, Vim, você sabia que nem Mato Grosso tem um sítio em Saquarema que ele está transformando num refúgio de animais silvestres?
1: Ah, ele é muito fofo também de fazer isso. Né?
0: Olha, ele é muito
1: fofo. Milhares de animais já foram libertados lá. Até bicho preguiça, né?
0: Ah, essa aí a gente pegou uma imagem linda,
1: é tão
0: tá lá no portal
1: a preguiça,
0: RC24.
1: Né?
0: Olha, nem Mato Grosso já é maravilhoso por si só.
1: Exatamente.
0: Ele não precisava fazer nada pra ser maravilhoso. Bastava ele cantar e rebolar do jeito que ele faz.
1: Exatamente,
0: que a gente
1: já tava ótimo.
0: Não precisava fazer nada. Ainda tem um sítio maravilhoso que recebe animais silvestres. Olha, que coisa fofa. Tem como amar. Eu pediria a você até pra separar uma música do Ney Mato Grosso.
1: Exatamente.
0: Pra gente
1: ir pro break
0: aqui. Vamos botar aí, porque nem Mato Grosso é tudo de bom e um pouco mais. Tem 80 e tantos anos e rebola até hoje.
1: É, ele é bom na rebolada, né? É
0: bom demais. E aí tem esse sítio, que é uma coisa... Olha, Ney, se você quiser liberar pra eu e Vini aí fazer uma matéria, mostrar esse
1: adorar.
0: Sítio, a gente vai, ainda canta com você, bate palma.
1: Vamos cantar tão bem quanto ele,
0: é,
1: né?
0: É melhor a gente não cantar,
1: melhor
0: não,
1: deixar
0: né?
1: ele cantando.
0: Deixa ele cantando.
1: A gente bate palma.
0: Bate palma.
1: Eu levo aquele meu chocalho, também é bom.
0: Já agradecemos a Deus de estar ouvindo aquela voz ao vivo e a cores. Ex-companheiro é preso após agredir mulher e danificar casa da sogra em Iguaba Grande. Se deu mal, hein? Bem feito! Pra largar a mão de Cezé Ruela, covardão, tá? A vítima de 35 anos procurou a delegacia após a agressão e encontrou a residência da mãe com uma janela e uma porta danificada. O suspeito foi localizado após denúncia da Guarda Municipal. Sim, porque em Iguaba tem sistema de monitoramento.
1: É.
0: E outra coisa, a delegada de lá é braba pra caramba, doutora Janaína. E outra coisa, o prefeito lá é policial da reserva, tá? Uma mulher de 35 anos foi agredida pelo ex-companheiro durante a madrugada deste domingo em Iguaba Grande. Horas depois, o homem foi localizado e preso depois de uma denúncia indicar onde ele estava. Tava escondido, né, filho?
1: Escondido, né?
0: Por volta das 5h40 da manhã, os agentes da Patrulha Maria da Penha e da Guarda Civil foram acionados para acompanhar a vítima até a delegacia onde a ocorrência foi registrada. Depois de prestar depoimento, a mulher seguiu para a casa da mãe. Ao chegar ao local, porém, encontrou sinais de que o ex-companheiro havia passado pela residência à procura dela. Segundo o relato, uma janela e uma porta foram danificadas durante a ação. Com uma foto do suspeito em mãos, os agentes da Guarda Municipal iniciaram as buscas. Aí, por volta das 14h30, uma denúncia feita pelo 153 informou o paradeiro do covardão. Aí a guarda acionou o Programa Estadual de Integração na Segurança, o PROEX, que foram até o endereço indicado e acharam o Jurandir. Pois é, ele estava lá esperando a polícia aparecer. E aí, quando os homens apareceram, Vini...
2: Eu sou pocinho.
0: É o quê?
2: Eu sou pocinho.
0: Vem cá, meu amigo. Tu bateu na mulher até o dia amanhecer, não satisfeito, saiu da casa da tua ex-mulher, que não era nem mulher, é ex-mulher, foi na casa da tua ex-sogra, que arrebentou com janela, com porta, ameaçou a véia. Agora tu é o quê?
2: Eu sou pocinho.
0: E como é que tu explica a janela e a porta quebrada lá?
2: Eu tava possuído pelo capiroto. Chamou um exorcista. Eu sou pocinho.
0: Ai, meu Deus do céu. Rapaz, eu fico imaginando essa cena. possuído pelo Kevin.
2: Capiroto.
0: Ai, meu Deus do céu. É, meu amigo, mas quando os homens chegam, o capiroto te abandona, tu fica na mão, só fica os homens com a pulseira de prata. Leva você pra fazer um city tour, sabe aonde? Na viatura. Chega lá, a salinha que vai te aguardar pra você ficar hospedada tem cela, tem grade. Depois o city tour é lá pra região metropolitana do Rio de Janeiro, onde tu vai ficar pelo menos 6 meses preso, tá?
1: Exatamente.
0: Limpando boi, fazendo faxina na cela.
1: Lá vai ter que ser bonzinho mesmo.
0: Pois é. A ocorrência tá sendo investigada, né? A gente tentou, né, contato com o Valentão por uma obrigação da profissão, não por prazer. E, evidentemente, que o Valentão não tinha ninguém pra falar por ele, né? Porque um cara valentão desse assim, sinceramente, viu? Olha... Aí quando os homens chegam, diz que tá possuído pelo capiroto, manda chamar o exorcista. Chama o pastor, eu sou da igreja. Como é, né? Ah, rapaz, sinceramente, a gente... É cada uma que parece em três, viu? Olha aqui, eu vou trazer também mais um valentão, que foi o acusado de matar a ex-companheira com 20 facadas em Macaé, deixou o hospital. Olha a imagem aqui, ô Matheus, mostra aqui a imagem dele aqui. Olha a cara de... Eu sou... Como é que é aqui?
2: Eu sou pocinho.
0: Quando a gente da carceragem tá levando o camarada, ele baixa a cabeça e tudo, olha lá. Bracinho pra trás, todo magrelo, todo troncho, parecendo aqueles The Walking Dead. Desnutrido.
1: É, agora ele percebe que era a mulher que deixava ele bem alimentado.
0: Né? É, eu sei lá.
1: Não sabe nem cozinhar.
0: Tá, porque no hospital, né, meu filho? Imagina como é que se deviam cuspir. Não, não pode falar isso, que o pessoal do hospital não faz isso de jeito nenhum.
1: Não, vai fazer isso não.
0: Os médicos e enfermeiros têm
1: forma
0: ética,
1: alguma.
0: Claro. É, não são pessoas que têm pensamentos nefastos tanto quanto
1: por isso que você não trabalha em hospital.
0: Graças a Deus! Mas tô eu aqui dando esta notícia.
1: Imagina o que ia fazer com o acesso
0: dele. Eu não consigo.
1: Aonde você ia colocar esse acesso dele?
0: Hein? Poxa vida, esse acesso, uma sonda dessa com carinho, colocada com carinho.
1: Que isso, gente.
0: E pra tirar o carinho, pra tirar uma sonda dessa? Hein?
1: Nem brinca.
0: A sonda dessa, você assim, dá uma risada. Vuf!
1: Sacanagem.
0: Eu queria mostrar aqui, mas o N10 que não tá. Mas você vai lá no portal RC24H, vai lá na nossa rede. Vê a cara de salafrário do vagabundo, cabecinha abaixo, com o cara levando ele. Aí quando leva, diz como assim: não.
2: O seu pozinho.
0: É, tá todo quebrado. Tantos, aí pede até. Porque eu tô machucado. Como é que...
2: Tô machucado, o seu pozinho. Tem que tomar remédio.
0: Tem
2: pra
0: que
2: ficar
0: tomar,
2: bom.
0: É, tomara que você se apodreça, pega uma pereba bem braba lá dentro da cadeia, entendeu? Com essas bactérias que comem tudo lá pra tu se ferrar. Eu vou falar o nome dele. O nome dele é Ezequiel Cordeiro. Tava internado sob custódia desde o dia 1º de agosto, quando Tauane Maia Nascimento foi assassinada por esse covarde, acusado de matar a companheira de 33 anos. Deixou o hospital público municipal de Macaé. Ainda tem que cuidar de um vagabundo desse, gastar dinheiro público com uma tralha dessa. Pois é, foi apresentado a 123DP, depois transferido para o sistema penitenciário, onde vai ficar à disposição da justiça. Para quem não se lembra, o feminicídio aconteceu no dia 1º de agosto. Segundo a Polícia Civil, Ezequiel foi preso em flagrante pelo crime e precisou permanecer internado após provocar ferimentos no próprio corpo. O covarde, além de matar a mulher, ainda tentou se matar. Só que é frouxo, né? Eles fingem que tentam se matar. É só para criar um draminha. Só para a polícia pensar que ele é o quê?
2: É pouxinho.
0: Né? Mas não é. É covarde, é narcisista, tá? E aí, durante todo o período de internação, ele ficou sob custódia da Polícia Militar. Após receber a alta médica, foi levado para a delegacia, onde passou pelos procedimentos da Polícia Judiciária e, na sequência, foi levado para o sistema prisional. As informações fornecidas apontam que a transferência ocorreu nesta terça-feira para Campo dos Goitacazes, onde ele vai ficar no presídio limpando o boi. Para quem não se lembra, Tauane foi morta dentro da loja onde ela trabalhava.
1: Que absurdo, hein?
0: Ele invadiu a loja, esfaqueou a mulher 20 vezes.
1: 20 vezes?
0: Sim, e ainda ficou do lado do corpo da vítima, abraçado ao corpo da vítima, né? Ela tinha, inclusive, uma medida protetiva de urgência concedida pela justiça. Mas é o que eu digo sempre, me desculpa a força da expressão. Mas esses caras estão limpando a bunda com medida protetiva.
1: Tá nem aí.
0: Eles não estão nem aí. Entendeu? Não estão nem
1: aí.
0: É
1: um papel.
0: Sinceramente, viu? Tá. É triste, porque é todo dia essa notícia. Todo dia. Vambora. Ainda falando sobre violência contra a mulher, eu achei uma atitude maravilhosa, tá? A armação dos Búzios colocou um banco vermelho em homenagem a Ângela Diniz. Será instalado na Praça dos Ossos, tá? Agora sim chegou o NDESC pra mim. Um banco vermelho em homenagem a Ângela Diniz, ela que foi assassinada pelo Doca Street. Vai ser instalado na Praça dos Ossos, em Búzios. A ação ocorre nesta terça-feira. Foi ontem, né? Ontem que aconteceu, às 16h. Com atendimento e orientações sobre a rede de proteção à mulher. E aí, um banco, eu achei muito simbólico da parte da prefeitura de Búzios colocar esse banco, um gesto lindo e... Assim, né? São coisas como essa. O turista passa por ali e visita, ué, por que que esse banco é vermelho? Aí vai ler lá as mensagens que estão escritas no banco.
1: Muito legal.
0: Aí tem um QR Code contando a história. E aí você já sai dali pensando, e a história da Ângela
1: Diniz... Mais conscientização também.
0: Tem filme, tem minissérie, livro, tem N... situações que dá para você conhecer, né? A Praça dos Ossos tá recebeu ontem, então essa ação de conscientização e prevenção à violência contra a mulher. No local foi instalado um banco vermelho que ficará permanentemente na praça, com informações sobre prevenção à violência, feminicídio e canais de ajuda disponíveis. Isso faz parte da agenda do Agosto Lilás. E o detalhe é o seguinte, a escolha da Praça dos Ossos tem um significado ligado à história de Búzios, tá? O banco será dedicado à memória da Ângela Diniz, socialite mineira de 32 anos, que foi assassinada em 30 de dezembro de 1976 na própria Praia dos Ossos. O crime foi cometido pelo então companheiro dela, o Raul Fernando do Amaral Street, conhecido como Doc Street, após uma discussão. Essa discussão aconteceu na noite de Réveillon. O assassinato teve uma grande repercussão nacional e também provocou um debate sobre a forma como as mulheres são vítimas de violência e eram tratadas pela sociedade e pela justiça na ocasião. No primeiro julgamento, em 1979, a defesa de Doc Street utilizou uma chamada tese de legítima defesa da honra, que era um absurdo, né, gente? Que explorava aspectos da vida pessoal da Ângela para tentar justificar o crime. Ele foi condenado a 2 anos de prisão com direito à suspensão da pena. Saiu em liberdade, né? A decisão provocou uma reação de movimentos feministas que passaram a protestar contra a responsabilização da própria vítima. O caso ajudou a impulsionar uma campanha chamada Quem Ama Não Mata, que levou à realização de um novo julgamento. Aí, em 1981, Doca Street foi condenado a 15 anos de prisão em regime fechado. O caso Ângela Diniz se tornou um marco na discussão sobre violência contra a mulher no Brasil. Décadas depois, em 2023, o Supremo Tribunal Federal considerou inconstitucional o uso da chamada legítima defesa da honra em julgamento de crimes contra mulheres, né? Isso tudo aconteceu em Armação dos Búzios. O detalhe curioso, Vini, desse episódio, o julgamento de Doca Street, foi no Fórum aqui de Cabo Frio. Se você jogar no Google, você vai ver imagens com mulheres segurando cartazes pedindo a liberdade de Doca Street.
1: Olha isso, gente. Que doideira, hein?
0: Muitas mulheres dizendo que a Ângela Diniz era uma piranha e que Doca Street fez isso porque ela o fez perder a cabeça.
1: Merecia morrer.
0: Mereceu morrer.
1: Olha isso.
0: Graças a Deus esse tempo ficou para trás, porém a gente vê registros da violência contra a mulher se perpetrando e numa escalada que parece que não tem fim, né? Olha aí, populares detiveram um homem acusado de furtar um celular no centro de Cabo Frio. Isso foi ontem. Aliás, um rapaz mandou as imagens pelo Instagram. Vou até depois dividir com vocês aqui no portal SC24H. Situação que Pegaram o cara, tá, Vini? Aqui no, no centro de Cabo Frio, pegaram o vagabundo. Pegaram bonito, tá? É, a galera chegou junto, cara, catou o homem e levaram pra acionaram a guarda, depois acionaram a polícia e o detiveram, tá? O que você traz aí por aí pra
1: molhar a garganta? O Brasil e os Estados Unidos marcam nova rodada de negociações sobre o tarifaço. O ministro do Desenvolvimento, Indústria e Comércio e Serviços, Márcio Elias Rosa, marcou uma reunião com a autoridade comercial dos Estados Unidos, Jameson Greer. O encontro foi agendado para a próxima segunda-feira, dia 31, às 14h30, no horário de Brasília, segundo informação confirmada pelo próprio ministro.
0: Olha aí, também sigo por aqui, agora vamos trazendo as informações do Odi, importante parceiro do Grupo RC de Comunicação. Vamos lá, trazendo aqui o destaque. Cerco, Polícia Civil faz operação contra roubo de veículos na região do Chapadão. Bandidos abordam vítimas na Baixada e levam carros para a comunidade. Carga de motos avaliada em mais de R$1 milhão é roubada na Via Dutra, gente. Olha aí, carga de motos, deixa eu ver que história é essa, hein? O motorista foi cercado por criminosos e obrigado a levar a carreta para o interior da comunidade Bin Laden, no Complexo da Pedreira, tá? Olha aí, Vini, uma carreta com quase 50 motos, zero quilômetro, avaliada em pouco mais de R$1 milhão, foi roubada na noite de ontem, terça-feira. A Polícia Militar recuperou parte dos veículos na rua Arnaldo Guinle, em Barros Filho, zona norte do Rio de Janeiro. Até o momento, não houve prisões. De acordo com a corporação, o motorista contou que trafegava pela rodovia Presidente Dutra quando os criminosos o abordaram e o levaram para o interior da comunidade Bin Laden, no Complexo da Pedreira, na zona norte do Rio. Segundo a PM, a carga total era de 47 motocicletas. Após o patrulhamento com o veículo blindado, equipes do 41 BPM recuperaram 31 veículos. Os agentes também ajudaram o motorista e o levaram para a delegacia para prestar depoimento. O caso foi registrado na 39ª DP na Pavuna. Olha que doideira, hein? Roubaram uma carreta cheia de moto.
1: Que doideira, né?
0: Olha, eu vou te falar, no Rio de Janeiro, realmente, o crime não é para amadores. Olha aqui também, em destaque, um homem morto a tiros na Avenida Brasil, hein? Até quando? O ataque ocorreu na altura de Parada de Lucas, que integra o Complexo de Israel. O caso está sendo investigado pela Polícia Civil, tá? O motociclista morreu depois que foi atingido por pelo menos 4 disparos de arma de fogo na Avenida Brasil, em Parada de Lucas, zona norte do Rio de Janeiro. Isso foi ontem, terça-feira. Segundo os bombeiros, a equipe foi acionada às 8h49 da noite para a remoção de um cadáver e encaminharam o corpo para o IML. De acordo com a polícia, até o momento não há provas suficientes que indique que Bruno Albuquerque Teixeira foi vítima de latrocínio, ou seja, roubo seguido de morte. O caso está sendo investigado pela Delegacia de Homicídios da capital. Que loucura, hein? Nossa Senhora, suspeita de latrocínio. Até quando que isso vai acontecer, hein? E a polícia que encontrou a mansão do traficante Peixão? Tu viu, Vini?
1: Não vi, não.
0: Rapaz, academia, uma academia potente.
1: Chique demais.
0: Piscina, sauna, área gourmet, uma casa de luxo. Dá uma olhada por aqui, olha, é hidromassagem.
1: Que isso, gente? Olha, olha que deck maneiro, hein?
0: Hidromassagem, olha o TVzão.
1: Que beleza, hein?
0: É, e olha, Vini, tinha também lá uma área, e academia? Eu vou mostrar aqui, ó, cola comigo aqui que eu vou mostrar as imagens.
1: Até academia,
0: aqui.
1: Gente.
0: Até academia, olha aí a academia.
1: Olha,
0: ó,
1: isso.
0: Ó, esteira cara, olha aí, ó. Vamos lá ver.
1: Aquela máquina que faz um monte de exercício.
0: Olha a área gourmet.
1: Olha aí que beleza, churrasqueira maneira, hein?
0: Tudo no granito, olha aí, ó. Granito preto, ou mármore de Carrara, nem sei. Olha o Trem ou Flamengo, tá sendo procurado. Leandro Santos Rabino, tá? Tinha... Olha aí, ó. A Polícia Civil encontrou uma casa de luxo em Vigário Geral, no Complexo de Israel, zona norte do Rio, que pertence ao chefe do tráfico do Terceiro Comando Puro, o Álvaro Malaquias Santa Rosa, o Peixão, e seu braço direito do traficante Leandro Santos Sabino, conhecido como Flamengo ou Trem. A descoberta aconteceu durante uma operação que foi deflagrada nesta terça-feira contra traficantes da facção. Aí acharam esse bunker lá, uma casa de luxo dentro da favela. Agora é o seguinte, né? O sujeito tem uma casa de luxo dentro da favela, mas ele não pode sair de jeito nenhum. É só lá dentro mesmo.
1: Tem que viver ali aquela realidade.
0: É
1: ali.
0: Uma realidade estranha essa, né? Olha aí, ó, deixa eu trazer também aqui informações. Entrevista a Pedro Bial, Anitta revela que recusou papéis como atriz e explicou o motivo.
1: Assisti essa entrevista também. Foi boa. Muito legal, cara.
0: É. Olha aí também outra informação de destaque.
1: Ela falou que esse negócio de atriz é porque é uma outra pegada, né? Dá muito trabalho, né? Tem que decorar papel, tem que decorar texto. Não é, o negócio dela é música.
0: É, né? Ator não é qualquer coisa, né, Vini? Você
1: ator é difícil.
0: Pra você fez curso lá com quem? Como é mesmo?
1: Wolf Maia.
0: É dedicação,
1: é luta,
0: né?
1: É dedicação. Muita dedicação. Trabalho é trabalho firme mesmo.
0: Pois é. Olha aqui, incêndio em hospital no Paquistão deixa 14 bebês mortos. Meu Deus do céu, que tragédia, hein? Porta-voz do PIMS afirma que o fogo foi provocado por problema elétrico e começou em aparelho de ar-condicionado. Misericórdia. Incêndio na maternidade de um hospital em Islamabad, capital do Paquistão, matou 14 bebês, informaram as autoridades que atribuíram o fogo a um aparelho de ar-condicionado com defeito. Que tragédia. O incêndio começou no terceiro andar. Serviço de saúde maternal e pediátrico do Instituto Paquistanês de Ciências Médicas. No total, 14 crianças morreram no incidente, afirma a nota. Meu pai do céu, que Deus receba esses anjinhos. Meu pai do céu, que misericórdia, tenha misericórdia. Vini, o que você tem aí pra
1: o
0: gente?
1: O Ministério Público do Trabalho apresentou uma ação contra a Uber do Brasil, solicitando a suspensão imediata do programa Passe para Motoristas. A iniciativa da plataforma prevê que o motorista pague uma taxa para usar o aplicativo em vez de pagar um percentual por cada viagem. O órgão pede uma indenização por dano moral coletivo de 321 milhões, além da devolução de todo o valor já pago pelos trabalhadores, que pode superar R$1.000 mensais por pessoa. O programa, lançado em maio, já está disponível em 29 municípios com previsão de ser expandido para todo o país.
0: Olha aqui, gente, informação importante. Acesso à ponte Rio-Niterói será interditado durante a madrugada, hein? Atenção, serviços de recuperação do pavimento serão realizados na Avenida Jansen de Melo, no pórtico 26. Atenção, hein? O acesso à ponte Rio-Niterói sentido Rio de Janeiro será totalmente interditado na madrugada. Já foi, né? No caso aí, foi nesta madrugada de 25 para 26. Então, não é hoje. Você pode ficar tranquilo. Os trabalhos começaram às 10 da noite de ontem e seguiram até às 5 da manhã de hoje. Então, hoje está liberada. Essa notícia já caducou. Segue por aí. Vini, que tem mais alguma coisa para me render?
1: A Polícia Federal apreendeu R$510 mil em espécie em mala no aeroporto de Congonhas, em São Paulo.
0: Eita.
1: O dinheiro estava com passageira e pode motivar investigação por evasão de divisas e lavagem de dinheiro.
0: 510 mil?
1: 510 mil na mala.
0: Ao
1: ser abordada e a mala fiscalizada, a mulher disse ter comprovação do dinheiro em espécie na sua declaração de imposto de renda e que vai apresentar a comprovação em 48 horas.
0: Andar com 500 mil assim, nem é da família.
1: É muito
0: Bolsonaro.
1: Dinheiro, né? Muito dinheiro. É. Agora, o Brasil registra 4 casos humanos de febre do Nilo Ocidental neste mês de agosto de 2026, com registros localizados no estado de São Paulo e Santa Catarina, além de uma ocorrência provável sob investigação no Piauí. A doença é uma infecção viral transmitida por mosquitos comuns, o que acende um alerta para a vigilância sanitária sobre a circulação do vírus em áreas urbanas e silvestres.
0: Ah, pelo amor de Deus.
1: Vírus novo aí.
0: Chega de...
1: Febre do Nilo Ocidental.
0: Ah, todo dia um negócio novo, um mosquito novo, um negócio de uma virose. Não. Ah, pelo amor de Deus, gente. São tantos os problemas. Por favor, chega. Tem alminho, agora tem também negócio de mosquito, vírus. Ai... Seguindo por aqui, trazendo os destaques do Extra, mandei que ele se entregasse à polícia, diz mãe de segurança envolvida em linchamento. Segurança que deu 63 pauladas na vítima, foi para a casa da família após prestar 2 depoimentos. A mãe dele que mandou ele se entregar, tá, Vini?
1: Ó, isso aí.
0: Olha isso, a mãe agiu correto.
1: Corretamente.
0: Tá? também destaque, olha aí, na mira da PM. Operação mira comunidades do CV no Rio e na Baixada que planejariam invasão no complexo de Israel. Como se fosse pouco, o cidadão carioca ter que se livrar do tiro, da bala perdida, do assalto, do furto ao celular, do furto ao roubo, estupro. Ainda tem que ficar aqui, né, assistindo, né? Que é o CV disputando espaço com o TCP, que disputa espaço com a milícia, e aí nessa sobra um tiro pro cara que tá passando de moto ali na esquina, o outro dentro do ônibus. A vida do carioca, sinceramente. É só pegando um patuá, rezando muito antes de sair de casa, fazendo, pedindo muito a Deus, né? Olha, vou te falar. Seguindo por aqui, olha aí, servidor público Rio exonera 6.145 comissionados e prevê economia de 220 milhões de reais. É Caraca. A caneta do doutor Ricardo Couto, hein?
1: É muita gente, hein?
0: Eu vou dizer uma coisa pra vocês.
1: Quanto isso aí, mais mexe, mais gente há.
0: Ele tá vapt-vupt, né? Olha aí, 6.145 cargos comissionados. Eu vou repetir, uma economia de 220 milhões de reais. A medida faz parte da reestruturação da administração estadual. A atual gestão do governo do estado do Rio de Janeiro cortou mais de 6 mil cargos em comissão em todos os órgãos da administração.
1: Os salários são bons, né?
0: De 14.340 comissionados existentes em março de 2026. A projeção é que a medida gera uma economia de 221 milhões de reais até dezembro. Grande parte dos servidores exonerados sequer tinham senha de acesso aos sistemas do Estado.
1: Olha isso, gente.
0: Como SEI, sendo considerados funcionários.
1: Fantasmas.
0: Os comissionados fantasmas apareciam apenas uma vez por mês para
1: só pra bater ponto.
0: A folha de ponto, olha aí, ó.
1: Cheguei 8 horas da manhã, saí 5 horas da tarde. Eu lembra juro pra você.
0: Lembra daquela repórter correndo? Senhora!
1: Senhora! Senhora!
0: A senhora não tinha que estar dando plantão, senhora?
1: Senhora! É verdade.
0: Até o dia 21 de agosto já foram exonerados 6.145 servidores comissionados, enquanto as nomeações somam 2.496. A economia considera apenas os cargos que continuam vagos. Agora, pergunta que eu te faço. Se o Ricardo Couto não tivesse assumido, quer dizer que nós
1: teríamos... Tava valendo até agora, essa cabeçada toda aí.
0: Você imagina...
1: Se trabalhando ele... não, né? Recebendo, né? Porque
0: trabalhar pra fazer campanha pra quem?
1: Não é? Cabo eleitoral.
0: De quem?
1: De quem? Do Cláudio Castro?
0: Cláudio Castro renunciou.
1: E aí, seria de quem?
0: De quem?
1: De quem?
0: Quem é o candidato
1: do garotinho, acho que não é.
0: Quem é o candidato de Cláudio Castro?
1: Quem é?
0: Quem?
1: Está pelas ruas aí?
0: Será? Pelas ruas? Será que está pelas ruas?
1: É, do estado do Rio de Janeiro?
0: Ó, fazendo campanha pelas ruas?
1: Pelas ruas.
0: Pelas ruas de São Gonçalo?
1: É, talvez.
0: Jardim Catarina, ele não entra.
1: Ah, é São Gonçalo, é verdade.
0: Morando em São Gonçalo, você sabe
1: filho
0: como
1: da terra filho de São Gonçalo.
0: Filho da terra, é, minha gente. Vou seguindo por aqui, você tem o que pra mim aí?
1: Olha, a Embraer certifica um jato que pousa sozinho em caso de incapacitação do piloto. É o Phenom 300EV. Ele tem alcance de 3.806 quilômetros e obteve certificação no Brasil, nos Estados Unidos e na Europa. E a entrega do novo modelo deve começar a partir de 2028. Um jato que pousa sozinho, produzido inteiramente no Brasil.
0: É, mas aí é se o piloto passar mal, né, gente?
1: Só se o piloto passar mal. Não é bom ficar... exagerando muito também na...
0: Vamos ver, né? Daqui a um pouco tá até avançando pro avião pilotar sozinho do jeito que as coisas andam. Olha, enchente no Nepal deixa 31 mortos e centenas de turistas desaparecidos. É a matéria de destaque na CNN. Pela primeira vez essa semana não tá falando do Lulinha, hein?
1: É, é verdade.
0: Tá falando lá da enchente no Nepal. Ah, mas tá falando também aqui da tensão entre Mendonça e o diretor da Polícia Federal, que segue em alta e sem trégua. Aí fala o quê? Amiga de Lulinha concentrou lobby em tecnologia e saúde.
1: Ah, tem que ter uma do Lulinha, né?
0: Tem, né? Tem que ter uma do Lulinha. Também, deixa eu ver o que
1: arruma
0: mais
1: uma moto de ouro agora pra ele. O carro já foi, né? 4 anos atrás, a gente arruma uma moto agora. Olha, a Samsung está oferecendo cursos gratuitos online de inteligência artificial e tecnologia.
0: Opa.
1: Com certificados.
0: Interessante.
1: As atividades abordam temas como inteligência artificial, Python, programação, desenvolvimento de aplicativos, internet das coisas, saúde digital e empreendedorismo. As formações são abertas a pessoas com 18 anos ou mais. São sem necessidade de vínculos com universidades. Parte dos cursos é realizada online, permitindo a participação de interessados de diferentes regiões do Brasil. Ao concluir as atividades, os participantes recebem um certificado.
0: Excelente dica, hein? Muito boa dica. Olha aqui, trazendo agora os destaques do Metrópolis, que fala aqui, hein, do mar de lama no Nepal, que deixou 384 turistas desaparecidos, 291 são estrangeiros. Enchente fez com que uma enxurrada de lama atingisse distritos do Nepal e do Tibete, região autônoma da China. Olha aí, que tristeza, hein? Enxurrada de lama no Nepal destrói vilarejos e causa numerosas mortes. Imagens mostram enxurrada de lama violenta destruindo vila do Nepal. Também destaque aqui no Metrópolis. Em São Paulo, TJSP caça aposentadoria de desembargador condenado por improbidade. Muito justo. Tá certíssimo. Também destaque aqui, ó, Eustáquio e advogado de Zambelli levam o caso de Lulinha ao MP da Espanha. Já Flávio nas casas Bahia e Lula com 6-1 as estreias na propaganda eleitoral. É, começa a partir de sexta-feira.
1: Exatamente. Hoje é o último dia para os partidos apresentarem aí os responsáveis para o envio das propagandas eleitorais.
0: Eu adoro ver propaganda eleitoral, principalmente a das majoritárias. A do pedido de deputado
1: engraçado,
0: não tem nada a ver.
1: Também.
0: Algumas coisas são tão engraçadas.
1: Não vemos graça nas gracinhas da TV. Morremos de rir no horário eleitoral.
0: De quem é essa música?
1: É Engenheiros do Havaí.
0: Ah. Também, olha aqui, gente, uma notícia bizarra, sinistra, hein? Pai, mãe e filho são encontrados mortos dentro de um apartamento no Paraná, hein? Matéria do Metrópolis, olha aqui, ó. Todos encontrados mortos, uma família encontrada na tarde desta terça-feira dentro de um apartamento localizado em Curitiba. Segundo a Polícia Civil do Paraná, os corpos são de Cláudio Itomi Shimada Furuyama, de 57 anos, Marcos Alberto Furuyama, de 58, e Rafael Furuyama...
1: Tudo parente, né?
0: De 23 anos, filho do casal. É Cláudia e Tommy, tá? E Marcos Furuyama. Alberto. E o casal de 23 anos também, todo mundo Furuyama.
1: Tudo Furuyama.
0: As informações preliminares apontam que os três apresentavam ferimentos supostamente provocados por faca. A possível arma do crime foi encontrada ao lado do corpo do pai. O apartamento estava trancado e não apresentava sinais de arrombamento. A polícia militar registrou inicialmente o caso como possível duplo homicídio seguido de suicídio. A polícia civil investiga o caso.
1: Mesmo tendo matado a família e se suicidado, ele ama, porque ele furou e ama. Furo e ama.
0: Eu não sei se eu rio ou se eu dou-lhe uma paulada no meio da sua testa por essa piada, um tanto quanto desnecessária essa altura.
1: Furo
0: da manhã.
1: E ama. O nome bateu certinho
0: não
1: com
0: sei
1: o crime.
0: Como que você conseguiu ver isso, mas tudo bem, vou seguir Furo por aqui. Vini, depois dessa eu vou até pedir pra gente ir pro intervalo. Dia 26 de agosto de 2026. Dia 26 é o quê, Vini?
1: Ó, dia 26, vamos lá. Dia 26 é o dia internacional da Declaração dos Direitos do Homem e do Cidadão. Também é o Dia Internacional da Igualdade da Mulher. E é o aniversário de Campo Grande, Mato Grosso, que comemora 127 anos.
0: Muito bom, muito bom. Então, minha gente, vamos por aí. Eu vou sair rapidinho pro intervalo, comer um pãozinho do Mercado Gomes, um cafezinho do Mercado Gomes, um beijo para toda a turma do Mercado Gomes. Em especial a Rômulo e Lorival. Lorival que é candidato.
1: Lorival é fera demais. Deputado federal.
0: Tá tentando.
1: Tá,
0: né?
1: Tentando. Vamos
0: já
1: lá.
0: Já foi, agora quer renovar, quer ver se consegue voltar pra Brasília. Vini, vamos lá então?
1: Bora.
0: Tem aí uma música do Ney Mato Grosso?
1: Vai entrar primeiro o break comercial e logo depois entra Ney Mato Grosso, Sangue Latino.
0: Muito apropriado. Um beijo, minha gente. Até já. Eu já volto, hein?
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1: E aí, gente, eu tô de volta, 10 horas e 18 minutos. Você muito bem parado aqui na 88,7 RCFM, sintonizando a região. Trago boas novas. É, atenção você aí que é esportista, você que tá sonhando com uma oportunidade para se dedicar ao seu esporte, ser um atleta de alta performance, alto rendimento, aquele que vai buscar medalha. A gente está com o secretário de esportes de Cabo Frio, Rafael Bernardo. Segunda-feira a gente teve com o pai, né? Agora a gente está com o filho. São assuntos distintos, mas que no fundo se complementam. A gente já vai explicar para você o porquê. Primeiro, deixa eu dar o bom dia ao Rafael e agradecer pela presença dele aqui, que vai trazer uma notícia para a gente em primeira mão. Muito obrigada, Rafael.

0: Obrigado a vocês. Renata sempre abre espaço para mim e diz que tenho que estar aqui dando visibilidade para as ações da prefeitura, da secretaria. Eu agradeço muito esse espaço porque é muito importante a gente mostrar o que a gente está fazendo e convidar as pessoas a participarem dos nossos eventos, dos nossos projetos, dos nossos programas. Obrigado e é sempre legal esse bate-papo.
1: Antes da gente começar esse bate-papo, de você me revelar essa informação em primeira mão, vou chamar a Jaque Duarte, que é sua fã número um, né? Já que os filhos dela estão tudo lá dentro do ginásio, ela disse que é uma benção. Bota as crianças lá e sai do judô, entra na ginástica, sai da ginástica, entra no boxe. Olha que é muita emoção, né? Ô, Jaque, fala pra gente. A previsão do tempo não é isso, não?
2: Não?
1: Então, deixa eu... Então, vamos pra cá. De novo, o que que houve? Esqueceu a previsão do tempo, minha gente? Então, vou fazer o seguinte. Vou adiantar o assunto aqui com o Rafael. Eu ia deixar a Jaque aqui, mas vamos adiantar o assunto com o Rafael. Antes da gente começar essa entrevista, solta esse vídeo aí, porque pouca gente sabe que o Rafael Bernardo já foi atleta de alto rendimento, representando Cabo Frio em competições de MMA. E não representou só Cabo Frio, não. Representou o BOPE, a Polícia Militar do Estado do Rio de Janeiro. Você que está me assistindo pelo YouTube, TikTok, TVX, Instagram, fica ligado. E você que está me ouvindo pela rádio, dá tempo de você abrir o link no YouTube para ver esse quebra-pau bonito. Solta daí, Vini. Cadê, minha gente? Solta. Cadê o áudio? Cadê o áudio?
2: Tá mudo.
1: Peraí, agora sim. Vamos lá, solta aí. Vamos lá.

0: Olha lá! Olha lá! Êêê! É, rapaz!
1: É aí que o filho chora e a mãe não vê.
0: É, olha aí, a turma do Bop tudo celebrando. Que tempo, é? Tem muito tempo essa luta aí, Rafael?
2: Tá, tem uns 12 anos.
0: Pô, tem tempo aberto, hein?
2: Tô velhinho.
0: Ah, tá nada, eu pensei que fosse outro dia. E aí, tem pouca gente que sabe que você foi atleta de MMA, né?
2: É, faz tempo, né? Eu comecei, porque eu fiquei, nessa época do MMA, eu morava no Rio, né? Eu treinava aqui, aí as condições de treino eram boas, mas a gente, o alto rendimento, tem que buscar mais qualidade no treino, né? Aí foi o tempo que eu morei no Rio, treinava com o Dedé, com o José Aldo.
0: Caramba.
2: Com Acre, com o Renan Barão. O Aldo é meu amigo até hoje, o Dedé me deu a faixa preta. Eu tive a oportunidade de viver esses momentos e confesso que toda vez que eu vejo dá uma saudade danada.
0: Você é faixa preta de quê? Jiu-jitsu?
2: Jiu-jitsu e Muay Thai.
0: Muay Thai também? É. Começou com seu pai, né? Que seu pai contou aqui que você ia acompanhar ele na academia Shodokan ali, né?
2: É, 7 anos, andei com ele.
0: Pra você dar uma sossegada, sossega, garoto, quando viu já tava no tatame.
2: E não tinha, aquela época não tinha celular, não tinha nada. Então você tava ou não estava. Então eu convivia com meu pai ali, meu pai. Eu até brinco, mas isso é verdade. Eu chegava lá, no início eu não gostava muito de artes marciais, não. Eu gostava de futebol. Aí toda sexta-feira era o dia que meu pai me dava uma mesadinha, uns 10, 15 reais. Aí nessa sexta eu nunca faltava o jiu-jitsu. Aí fui me apaixonando. Com 17 anos eu voltei, eu sempre treinei jiu-jitsu. Aí comecei o Muay Thai, fiz algumas lutas de Muay Thai. Aí entrei pra polícia. Aí tinha alguns amigos, Cristiano, meu amigo, lutava MMA pelo BOP, aí eu falei, cara, eu vou fazer o curso do BOP e vou pro Rio, porque eu sei que se eu quero chegar longe, eu tenho que treinar nos melhores. Aí cursei no BOP, fiquei um tempo morando no batalhão, morava no batalhão e treinava. Aí depois levei minha esposa, aluguei um apartamento no Rio, fiquei 6 anos no Rio. Aí depois que meu filho nasceu, eu comecei a vida foi tomando outro rumo, aí eu voltei pra cá, voltei com meu filho.
0: Ser atleta é muita dedicação, né, Rafael?
2: E muita dedicação, e eu digo que a parte menos difícil do atleta é o treino. Se você pudesse só treinar, só descansar e treinar, seria ótimo. Agora, as outras coisas que você precisa fazer para realizar o treino é ter recurso financeiro, é pedir, é o que eu falei, o Bolsa Atleta, quando a gente entrar nesse assunto.
0: Você, nesse tempo aqui, como é que fazia pra ir pra uma luta dessa? Que a inscrição você paga, né?
2: É, nessa aí, nas lutas profissionais, eu não pagava. Eu até recebia, mas o que eu recebia não pagava metade do que eu gastava.
0: Caramba!
2: Porque você é atleta profissional, você precisa investir no seu treino, no seu rendimento. O que é investir no seu treino? É uma preparação física aprimorada, é uma alimentação melhor. Você precisa se alimentar,
0: suplemento. Um monte de suplemento.
2: Suplemento.
0: Caríssimos.
2: Caríssimo. E isso tudo resulta na performance. Você chega num alto rendimento, um atleta que tem nutricionista e um que come só, que não tem nutricionista, come o que é da cabeça dele, o que tem nutricionista vai performar mais.
0: Isso é verdade mesmo?
2: Isso é verdade. O rendimento, assim, o atleta que hoje ele não suplementa, o que suplementa, ele faz o que faz uma preparação física exclusiva com um preparador que vai dar toda a assistência a ele. E o outro que vai na pracinha fazer barra ou vai na academia malhar por conta própria não vai ter o mesmo resultado do que tem esse desenvolvimento, entendeu?
0: Agora, o cara que também consegue performar no talento sem qualquer apoio e infraestrutura é um sinalizador que se ele tiver apoio, ninguém segura, né?
2: É o que vira, vamos fazer uma analogia pro futebol, é o que vira um Neymar, um Messi, um Vini Júnior. Então, assim, todo o esforço deles, o talento, lógico que o cara que tem talento e não tem investimento com o que é ruim, que tem investimento, ele vai ficar na frente. Agora, quando você chega no alto rendimento, que é o cara bom em todos os aspectos, outro bom, que o nível técnico está praticamente igualado, e tem um que tem toda a assistência de suplementação, de nutricionista, de preparador físico, de psicólogo, é que ele vai sair na frente. Então, o talento com investimento é muito maior do que só o talento, né?
0: Você tocou um ponto. Psicólogo também é importante, né?
2: É muito. A minha esposa hoje ela é psicóloga oncológica, mas no primeiro ela foi psicóloga esportiva, né?
0: Então, por que a psicologia no esporte é importante, Rafael?
2: Em todos os aspectos, acho que a psicologia na vida, né? Hoje a inteligência emocional, você vê em qualquer ambiente de trabalho, ela conta mais às vezes até do que os critérios técnicos. A pessoa que não tem um controle emocional, ela não consegue. Você imagina numa luta dessa de MMA, você tá dentro de uma grade e chega naquela grade ali, o cara fecha a grade, é você contra uma pessoa.
0: Aquela turma gritando.
2: Aquela turma, então assim... É, a guerra de pensamentos é muito grande. Vou te dar um exemplo do que aconteceu comigo. Você toma um soco do cara, como é que você vai absorver aquilo? A primeira coisa que vem na cabeça é: irmão, o soco desse cara é muito forte, tô ferrado. Ao mesmo tempo, você tem que ter, desconstruir aquilo. Não, mas eu treinei pra isso. Eu vou aguentar esse soco. Cara, ele segura teu braço. Meu irmão, que força é essa?
0: Caraca.
2: Então, aí você tem que ir guerreando literalmente com seus pensamentos. Não, mas eu sou mais forte que ele.
0: Caraca.
2: Eu tenho. Eu fazia muito uma comparação até com minha... Acho que cada um tem uma técnica, né? Eu trazia muito a minha comparação para minha outra rotina policial. E eu falava assim: meu irmão, eu vou entrar aqui dentro, é 5 minutos. Se eu perder, eu vou voltar para minha casa com minha família.
0: Agora,
2: bem.
0: Agora na favela não é
2: Não
0: assim.
2: É dificuldade, é. Então a gente tem uma dificuldade maior. Aí na favela você já faz outro tipo de pensamento. Pô, tô com todo mundo aqui que tá treinado. Quem tá do outro lado lá não tem o mesmo treinamento que a gente. E você montar o controle emocional, porque em todas as circunstâncias, o descontrole te atrapalha. Eu até falei, na minha vida, graças a esses esportes e essa profissão que eu procurei, eu tenho muito controle emocional. Então, assim, normalmente quando você sai da razão, você perdeu o seu controle emocional, você perdeu literalmente a razão. Então, quando você consegue se manter calmo e concentrado, você toma as melhores decisões. As melhores decisões vêm da calma, né?
0: Então, isso tudo colabora para o
2: jovem, muita coisa.
0: Né? Agora, nesse tempo que você estava ali no esporte, você teve que fazer muita vaquinha para conseguir...
2: Coisa.
0: Lutar para conseguir representar na cidade. Tinha que pedir para político, pedir para pai, pedir para mãe. Como é que era esse tempo?
2: Você tocou num ponto muito importante que eu bato nisso aí. Quando a gente conversou com o prefeito Serginho sobre a criação do Bolsa Atleta, o Bolsa Atleta, ele é uma das maiores políticas públicas para os atletas da cidade. Porque muito tempo, e eu fiquei isso, é até delicado que eu vou falar... Muitas vezes o assistencialismo ele vem escondido de outras coisas.
0: Com certeza.
2: Você sabe o que eu estou falando. Sim. O atleta, o cara que quer patrocinar o atleta, seja ele político, seja o que ele for, ele está pensando, ah, não, vou patrocinar, mas esse cara tem que ser meu amigo, ele tem que me ajudar em alguma circunstância.
0: Tem que falar meu nome lá nos lugares.
2: Quando nós criamos o Bolsa Atleta é política pública. Tem atletas que ganham ali que eu não sei nem o nome. A pessoa está sendo contemplada pelo mérito dela.
0: Isso
2: pelo
0: é
2: resultado que ela conseguiu.
0: Transparência.
2: Transparência. Todo
0: não pode ninguém ser beneficiado porque é seu amigo.
2: É isso,
0: isso aí não pode.
2: Perfeito. Todo Bolsa Atleta foi aberto.
0: Até porque metade da cidade é seu amigo.
2: Isso.
0: Né?
2: Eu fui no Ministério Público Federal, foi muito legal. Até acho que o procurador ele quis entender em todos os municípios como acontecia isso. E ficou bem claro a gente explicando como que é o nosso. É um processo. Todos os atos do Bolsa Atleta foram publicados em diário oficial.
0: A gente tá falando aqui, mas a gente nem anunciou a questão. Rafael tá aqui com a camisa porque Cabo Frio acaba de implementar o Bolsa Atleta, minha gente. Ele tá aqui, mostra pra câmera aqui, Rafael. Olha aí, ó.
2: Primeira mostra a camisa, hein?
0: Olha aí, camisa linda do Bolsa Atleta e é bonita mesmo. Eu gostei do design porque, inclusive... O O do Bolsa é uma medalha com o Forte São Mateus, com o slogan da prefeitura. E a gente está falando isso daí porque há muitos anos Cabo Frio sonha com esse projeto de ter uma Bolsa Atleta. Isso está vindo agora, né, Rafael? Já depositou, já caiu na conta dos atletas? Já está
2: tá
0: no aquê? Esse uniforme, essa camisa aí é só para fazer propaganda. Eu quero saber se caiu, se fez aquele barulhinho gostoso do dinheiro caindo na conta.
3: É bom demais, né?
2: Pede para o atleta que estiver assistindo, fala aí, por favor. Caiu ontem, a maioria dos atletas receberam, um outro teve um problema na conta, mas já está sendo resolvido, que foi mais problema deles do que nosso, mas da nossa parte... Todo mundo praticamente recebeu e é uma entrega muito grande, Renato. Eu confesso que quando a gente entrou com a dificuldade da prefeitura, eu tinha certeza que a gente tinha que cumprir essa missão e eu sou muito grato e falo isso não porque eu sou fã...
0: Menos de 2 anos conseguiu cumprir essa meta.
2: Mas eu digo que não, nem porque eu sou fã dele como prefeito, pelo empenho que ele tem, mas a gente precisa dizer que tudo que a gente vem construindo, se a gente não tivesse um prefeito... que apoiasse o esporte, incentivasse o esporte, a gente não ia conseguir. A equipe é muito unida, a equipe trabalha muito, todo mundo da secretaria trabalha muito, mas a gente remar um barco que não tem uma estrutura, que não tem um apoio de um prefeito mesmo, que dá visibilidade e dá respaldo pra gente, nada disso aconteceria.
0: Eu posso dizer, sem errar que um dos pontos fortes do governo Serginho é a performance da Secretaria de Esporte. Eu não falo isso porque estou na sua frente, não. Porque a Jaque tem os filhos aqui que estão participando e a gente tem visto aí os elogios, os atletas que nos visitam aqui e todos que representaram Cabo Frio, que levaram o nome de Cabo Frio, todos pediam para mim, Renata, para nossa equipe, para a gente fazer um apelo para que a prefeitura implementasse o Bolsa Atleta. Quantas vezes eu não te liguei fazendo muitas, pedido por atleta?
2: Muitas vezes, muitas.
0: Tem aqui uma galera comentando aqui, super orgulhosa de você. Tá a Eloá Safira, o cara é brabo. O Duduzão tá dizendo, prata da casa. O Andrezinho, benção pura, tá dizendo, surreal ser atleta beneficiado com o Bolsa Atleta. Na gestão desse cara, Rafael Bernardo. Como atleta de vôlei de praia, maior orgulho em levar nossa bandeira, disse ele. O Edson Martins colocou, Renata, esse é fera demais. Um amigo que a política me deu. Trabalhamos juntos, incansável, com o apoio do nosso prefeito, que tem nos dado. Nossa secretaria está voando. Aí o Andrezinho Benção Puro ainda diz mais. Que orgulho desse cara falar de políticas públicas no esporte é para poucos. E o Andrezinho Benção Pura tá dizendo, acho que é a mãe dele falando. Como mãe de atleta, foram 9 anos lutando com 2 filhos no esporte. E agora é uma realidade. André Luiz, vôlei de praia, já levou
2: é um fenômeno, tá?
0: O título como atleta beneficiado e pagamento na conta. Mas você não falou sua mãe, não, hein? O nome da mãe, não. Tá só o nome do André Luiz aqui, o André Luiz Benção Pura. Mas cadê o nome dessa mãe aí que trabalha, que quem luta, quem faz luta pura é a senhora, né, minha amiga? Quem tá ali, ó, igual a figurinha, ó. Luta pura é a senhora. O seu filho vai performar na quadra, mas quem luta muito fora da quadra é a senhora, fala a verdade.
2: E até você falando isso, eu lembro que tem mais ou menos aí um ano, logo no início da gestão, eu fui em um programa, num podcast. Aí eu fui junto com um pai de aluno, a menina que também, eu esqueci o nome, mas eu acho que ela foi contemplada pelo Bolsa Atleta, o Josias. Meu irmão, o cara batalhador, faz de tudo pela menina, viaja pra não sei onde. E aí conversando, aí tava a menina no programa e perguntou assim, qual é a sua maior dificuldade pra menina com 10 anos, né? Ela, não sei, não, acho que não tem dificuldade. Então assim, você vê a luta dos pais. Pai todo dia me mandava mensagem pedindo ajuda disso, a gente disponibilizava. E pra dar tranquilidade pras crianças competirem, o grande esforço mesmo, quem luta é o pai. Essa mãe eu conheço, o filho dela foi campeão estadual de vôlei, garotos que tem 15 ou 16 anos. Imenso, com um talento tremendo para quem sabe representar o Brasil uma Olimpíada.
0: Ai, tomara.
2: Pergunta, toda hora é uma vaquinha. A gente sabe que de repente o resultado não vai mudar tudo. O valor que vem
0: ajuda,
2: mas
0: né?
2: Vai incentivar muito, vai dar mais tranquilidade.
0: Incentiva, claro, motiva.
2: Motiva ele e vai ter mais resultados ainda. Porque ele mesmo, alguns meses, ficou uma semana em Saquarema treinando com a seleção brasileira de vôlei. Quase não foi.
0: Caramba.
2: Por causa de recurso, e a mãe liga pra um, pede pra um, pede pra outro. E a gente consegue, com esse programa, entregar de verdade esses resultados. É um programa que eu tenho certeza que não vai regredir. A gente vai avançar. Esse ano foram 36 bolsas nas mais diversas modalidades. Daqui a pouco eu vou ler as modalidades, ficaram bem diversificado.
0: Homens e mulheres.
2: Homens e mulheres.
0: Meninas e meninos. Jovens, adolescentes, de todos. Jovens, adolescentes, tanto homem quanto mulher. Tá aqui, ó. Ah, tá chorando aqui, Elazinha, Andrezinho, Benção Pura, mãe. Tá chorando. Não chora não, minha amiga. Lísio. Não chora não, minha amiga. Não chora não, que a gente valoriza seu trabalho. É uma mãe lutando para poder fazer seus filhos. E olha, minha amiga, você sabe muito bem que se um garoto desse entra para uma seleção, para um time de ponta do voleibol, ele vai te devolver tudo que você investiu nos seus filhos. Sem falar na alegria de ver o filho jogando na televisão, de quem sabe ser selecionado para uma seleção brasileira jogar uma Olimpíada, né? Que seja um estadual, que seja um campeonato nacional de vôlei, né? Porque o Brasil olha muito só pro futebol, né,
2: muita
0: Rafael?
2: Coisa.
0: E às vezes a gente é bom em outra modalidade, gente.
2: E falta esse investimento. Em outros países, eles pegam os atletas em iniciação e tem todo o suporte, todo o investimento. Hoje a gente tem criado na secretaria um mecanismo que a gente atende diversas modalidades. Então a gente tem um projeto para iniciar ali. Então daquele projeto, caso o atleta se dedique, a gente estimula a competição. Eu falei que eu vou usar esse boné essa semana toda aqui. Ontem até, Renato, uma coisa, comentário numa postagem nossa que eu fiz questão de responder, né? Um rapaz colocou lá assim, os atletas foram final de semana disputar o campeonato de atletismo em São Paulo. Aí um outro atleta não tinha sapatilha, né? Aí o cara foi e respondeu lá embaixo. Pô, como é que os atletas vão pra não sei onde, sem uma sapatilha específica e tal? Um ajuste pequeno que não é complicado de resolver. Eu mesmo não sabia a necessidade da sapatilha. Soubesse, a gente tinha arrumado uma forma de resolver. Mas a gente ia tentar que, assim, onde a gente estava há um ano e meio atrás, vou dar um exemplo disso aqui do campeonato de atletismo. A gente não tinha espaço aberto, era assim, machado, usuário de droga. Qual era a perspectiva daquela criança que entrava no Anassi, via cápsula de cocaína no chão, guimba de cigarro de maconha parado. Hoje a própria comunidade entendeu ali que aquilo é um espaço esportivo.
0: Legal.
2: Aí naquele espaço que a gente abriu, criança do atletismo foi para São Paulo disputar um brasileiro. Dependendo do resultado, esses próprios atletas podem ser contemplados pelo Bolsa Atleta que a gente implementou, porque estão disputando. Então, assim, as coisas não vão mudar do dia para a noite, de hoje para amanhã. Mas a gente tem certeza que esse investimento contínuo vai fazer muita coisa evoluir e já está evoluindo.
0: Agora, é importante pontuar que esse programa Bolsa Atleta é feito com recursos do município, não é isso? Então, isso significa que a gente pode, no ano que vem, reforçar esse orçamento com emenda parlamentar, não é isso, ô Rafael? Então, é importante, nesse cenário, a gente focar que é o seguinte, gente. Estamos na eleição aí para outubro. Vamos ver se a gente vota em candidatos que são da nossa região para poder depois chegar nele e falar assim, manda um dinheirinho para cá, não é isso, Rafael? Você não pode falar isso, mas eu posso.
2: Eu posso falar da importância da política, né? Até a gente falando do nosso prefeito, eu vejo muitas pessoas na rua que não se interessam por política, que acham, mas quem é do esporte vê o que é através de bons gestores à frente, tanto da prefeitura quanto da pasta, bons profissionais que pensam em construir coisas para a cidade, para o cidadão cabofriense, o que a gente vem conseguindo fazer. A gente tem 36 atletas de diversas modalidades, ó, paraolímpico, natação, vôlei, tênis de mesa, hipismo, surf, caramba, LPO, que é levantamento olímpico, ginástica artística, olha, atletas paralímpicos, que surf barato, e canoa havaiana,
0: olha, tudo,
2: jiu-jitsu, mais um de canoa havaiana, beach tennis. Então, olha assim...
0: Até beach tennis,
2: é pra você
3: bacana,
2: ver.
3: Demais, hein?
2: Então, o atleta em Cabo Frio, de alguma forma, ele tá estimulado a entrar em competições federadas, que um dos quesitos do Bolsa Atleta foi um processo muito organizado, ele ter de uma federação, confederação, um resultado expressivo, se é estadual, que ele tenha uma classificação numa etapa estadual, se é nacional, que ele tenha uma etapa, que ele tenha a classificação numa etapa nacional, se é internacional, que ele tenha a classificação numa etapa internacional. Um atleta de bolsa internacional, hoje em Cabo Frio, ele ganhou R$1.900 para representar a cidade.
0: Não é muito, mas é muito.
2: É isso.
0: Por quê? A gente sabe que para um atleta internacional, R$1.900... Não dá pra quase. Quando você falou, quanto você gastava aí, né?
2: Muita coisa.
0: Porém, poxa, é um alívio no orçamento dessa família, desse atleta, menos 1.900 que ele tem que correr atrás no orçamento dele.
2: Sem dúvida.
0: Já dá pra pagar uma passagem aérea, pelo menos uma perna de ida pra ir representar o Brasil, o Cabo Frio num país aí afora, né? Porque você tava falando aqui que quando você foi atleta, tinha que passar o Pires. É humilhante isso.
2: E assim, eu ficava... Eu lembro muito bem que a gente... Primeira coisa que você faz quando você vai pedir ajuda aos amigos, né? E aí, cara, você às vezes você fala, pô, cara, vou lutar e tal, tal. Ah, tá, depois passa aqui, me liga dia 10 que eu te ajudo. Aí eu falava, cara, é uma proposta de patrocínio, eu vou divulgar a sua marca, eu vou divulgar a sua empresa numa luta na televisão ou em algum evento. Ah, não, pra mim não dá, vou te ajudar. Ah, não consigo. E é todo mês. Você imagina, Renato?
0: Tá vergonha.
2: A mãe, você se sente constrangido e muita gente para até de treinar, de fazer isso.
0: E vamos falar a verdade, o cara que também todo mês recebe esse pedido, Quando já toca o telefone, lá vem ele me pedir.
2: Aguenta, aí
0: não. Ih, lá vem fulano dobrando a esquina. Deixa eu sair por aqui que ele vai vir me pedir dinheiro pra vender uma rifa pra poder ir pra não sei na onde é pra isso. Lutar.
2: E hoje, e a gente criando a política pública que atende esses atletas que representam a nossa cidade. Esses atletas, eles levam o nome de Cabo Frio, vão estar com essa blusa aqui no pódio e cada vez mais alto no pódio, com a política pública que realmente incentiva os atletas da nossa cidade. Tá muito difícil pro atleta ficar, pede isso, faz rifa daquilo, faz isso. E eu tenho certeza que esse é o primeiro passo pro programa crescer em valor, em quantidade de bolsas, e para a gente estimular cada vez mais os atletas aqui a obterem resultados maiores. E tenho certeza que no médio e longo prazo, esse menino que tem de 15 anos, daqui a pouco está numa Olimpíada, no Pan-Americano, e a gente vai ter uma parcelinha de contribuição para esse título dele.
0: É um ciclo virtuoso, porque o garoto que consegue performar bem, ele inspira outros colegas, que aí vão procurar também por admiração. Daqui a pouco, aumenta o número de atletas. Cabo Frio, não sei o que acontece, mas nossa população, nosso povo tem talento para grandes atletas. Temos aqui o Leandro, que foi um dos maiores laterais da seleção brasileira, jogou pelo Flamengo. O Vitor Ribas, jogador, surfista, dos mais renomados também. Você mesmo, que foi atleta de MMA, né? Pantojinho aqui no Arraial do Cabo também, que é tudo Cabo Frio. Vamos falar aí, quantos outros, me lembra aí, quantos e quantos que nós tivemos aí, temos aí, que representam, né? Já que, por exemplo, tem uma filhota aqui que está se realizando na ginástica olímpica, uma criança que você olha para aquela menina...
2: Não, ela é sensacional.
0: E você vê que aquela menina nasceu para aquilo. Eu fiquei boba porque a Jaque trouxe a filha para me apresentar. Ah, essa aqui, minha filha, a menina abriu o espacá, botou o pé na cabeça, digo, bom dia, minha filha, tudo bem? Pensei que fosse dar um oi, tia, normal, abrindo o espacá. Digo, gente, mas é muito óbvio.
3: Uma apresentação artística.
0: Eu acho muito que... óbvio que essa criança nasceu para ginástica artística.
2: Lá no ginásio, eu tô andando ali, né, e uma coisa legal dos nossos projetos no ginásio é que tem para adulto, para criança, tem arte marcial, tem ginástica. Então, é normal, em um horário, a irmã tá passeando no ginásio enquanto o irmão tá no jiu-jitsu ou enquanto a mãe tá fazendo alguma atividade. Então vira e mexe, eu desço da minha sala, vou ali embaixo e tem uma criança dando estrelinha no meio do ginásio.
3: Aí.
2: Aí eu já falo assim, você é da ginástica, né? Ela, sou, tô esperando minha mãe que tá aqui. Incrível que quem faz ginástica, as crianças conseguem ficar paradas. É o tempo todo, ou é estrelinha, ou é espacá, ou alguma coisa, então vai fazendo. E uma coisa muito interessante no esporte é que eu vou até buscar algum dado sobre isso para eu ter propriedade melhor para falar, mas se você pesquisar e procurar quanto que as pessoas que são dependentes químicas, de droga, de qualquer algo ilícito, conseguem superar dessa dependência. É através do esporte, e é um índice que é muito mais complicado. O gasto para você recuperar alguém que tem alguma dependência química é muito mais difícil.
0: Muito maior.
2: Pô, e o esporte... Tem um estudo que diz que o esporte de rendimento, ele libera tantos hormônios parecidos com o que a droga libera. Por isso que a gente prioriza tanto na secretaria e estimula através de programas o esporte de rendimento. Vou falar o que aconteceu comigo por experiência própria. Eu nunca tive nenhum problema com droga ilícita, com algo nesse sentido. Mas uma parte da minha vida eu ia pra noitada, bebia cerveja, fazia tudo isso. Naturalmente, quando eu comecei a me apaixonar e já praticava esporte, já fazia jiu-jitsu, naturalmente, quando eu comecei a me apaixonar pelo esporte de rendimento, eu fui parando de... Pô, sabia que de manhã eu não podia comer, um exemplo, 3 pães com mortadela, eu tinha que me alimentar melhor. Sabia que se eu tomasse uma cerveja domingo, sábado...
0: Ia ficar um bagaço.
2: Um bagaço na segunda pra treinar. Então aí os meus hábitos foram se moldando por um caminho totalmente diferente de outro caminho. Entendeu? Então, o esporte e rendimento, quando você tem aquela responsabilidade com o seu resultado, você começa a se preocupar com uma vida saudável, com hábitos saudáveis, e entra num ciclo de amizade que vai pensar desse modelo.
0: É verdade.
2: Entendeu?
0: A Eliane Ribeiro está nos ouvindo e ela disse o seguinte: Renata, estou escutando. E aí ela colabora dizendo: dois grandes nomes de alunos do Edilson Duarte se destacando no esporte. Vinícius Rangel, que foi para a Olimpíada de Ciclismo, e o Viseu, jogador de futebol, os dois alunos do Edilson Duarte, da escola Edilson Duarte, representando o Brasil, o mundo afora, olha aí. Outros atletas, Cabo Frio, não sei o que acontece, que a galera aqui, eu me lembro que esse menino aqui, o Vinícius Rangel, que foi o ciclista, né, participou das Olimpíadas, a gente soube, foi uma surpresa saber que tinha um atleta de Cabo Frio participando das Olimpíadas, ninguém sabia disso.
2: Eu vou falar uma coisa que ontem eu estava conversando com um amigo, é uma ideia, um spoiler de uma coisa, é até legal quando a gente fala que se a gente anunciar, a gente vai ter uma obrigação maior de fazer, né? Porque a gente assumiu um compromisso público, uma vontade. Falei, meu irmão, se eu falei isso, eu vou ter que mexer os pauzinhos para resolver melhor ainda. Então, eu vou falar uma ideia que a gente tem, que eu tenho certeza que eu vou jogar uma responsabilidade melhor para resolver, e a gente quer resolver. Cabo Frio, conversar com o Carlão, precisa ter um museu esportivo. Entendeu? Ontem eu conversando com uma lenda do boxe, que quem não conhece, Eudes Balbino.
0: Também de Cabo Frio?
2: Pô, Eudes Balbino tem uma pousada ali. E ele, assim, tão importante quanto praticar arte marcial, eu falo muito das pessoas que fizeram pelo esporte. O cara ser um grande atleta é legal. Mas, assim, e não puxando sardinha pro meu pai, não, porque meu pai fez isso no jiu-jitsu. O cara ser um grande atleta, formar grandes atletas, tirar dinheiro do bolso para qualificar grandes atletas, pro Eudes, toda a academia que ele faz, ele monta o ringue e dá aula de graça para todo mundo. Então, assim, tira do bolso o esforço que ele tem. São pessoas que têm uma representatividade muito grande na cidade,
0: que merece ser
2: homenageado. Então, é uma ideia, é um projeto que, ainda mais assumindo essa responsabilidade, em algum momento, a gente vai desenhar, tirar do papel e criar um museu para essas pessoas que têm muita visibilidade, que deram muito espaço e merecem essa honra pela nossa cidade.
0: Eu gosto muito dessa ideia. A Eliane também está falando aqui. Deixa eu ver se eu consigo botar a Eliane para falar no áudio. Vou soltar aqui, Eliane.
3: Vinícius de Cabo Frio, ali do Guriri. E um menino que nós descobrimos na escola que chegava atrasado porque entregava pão antes de ir para as aulas, para poder conseguir comprar as peças para a bicicleta. E aí a gente se mobilizou e começou a ajudar e a fortalecê-lo também, né, na escola, para que ele não perdesse as aulas e tivesse o nosso apoio para ir para as competições.
0: É isso aí. Tem que ter política de esporte, política pública para o esporte, valorizando essas pessoas. A gente fica achando, né, que toda inteligência é assim. Não, fulano tem que ser advogado, médico, professor...
4: Dentista.
0: Só que a inteligência corporal, ela... Pô, os caras mais ricos do mundo aí estão tudo, né, no campo da inteligência corporal, né?
4: Exatamente.
0: Não é, como é que... Tem uma outra expressão, como é que fala? Que é justamente que é o atleta, que ele consegue fazer... Ele olha aqui, ele sabe que se ele passar por aqui, o corpo dele fizer assim, ele passa com a bola. Mas é a inteligência ligada ao corpo, né? Da mesma maneira que tem uma pessoa que tem uma inteligência muito voltada para a ciência, para ter um interesse pelo microscópio, pela bactéria, sei lá o quê, tem um outro... que ele tem uma inteligência espacial.
2: Ah, tá.
0: Ele tem uma inteligência que ele consegue olhar um ambiente e falar assim, não, eu consigo passar com a bola por aqui, eu vou dar... Não, ele enxerga a realidade de uma outra maneira. Então, se você alijar esse jovem, se você não der a ele a oportunidade dele manifestar essa divindade, essa potência que habita dentro dele... Aí ele vai ser uma pessoa frustrada, ele não vai poder colaborar. E eu acredito muito nisso. Quando você oferece para o jovem a oportunidade para ele performar no melhor do que ele é, para a criança, para ela tirar essa potência máxima dela, ela se torna uma pessoa realizada, colabora para o desenvolvimento da sociedade e a cidade toda ganha com isso.
2: Sem dúvida. E o esporte, ele vai muito além da atividade física. O esporte é segurança pública. São coisas que vão ser desenvolvidas. Eu sempre bato nessa tecla. Eu sou policial militar, estou licenciado por estar na Secretaria de Esporte, mas a gente tem noção que o combate, ele não vai resolver totalmente o problema. Ele vai minimizar, ele vai enxugar o gelo, e o gelo não vai crescer tanto. Tem a necessidade de ter esse tipo de política, mas Enquanto em outra parte, a gente que está na outra ponta da lança, não investir nas crianças, não incentivar, não dar oportunidade, o monstro vai ficar cada vez maior para a segurança pública ter que resolver ali. A gente sabe que é um trabalho de longo prazo, mas um garoto hoje que tem um salário para disputar uma competição, ele não vai precisar largar o esporte para trabalhar ou largar para às vezes ficar à toa porque não consegue acabar sendo aliciado pelo tráfico de drogas ou por outra coisa. Hoje são 36 crianças que às vezes, não é o valor, pode não ser o valor que vai resolver tudo, mas é um valor que ela tem um apoio, uma responsabilidade com o esporte.
0: É verdade.
2: São crianças que dificilmente vão se afastar. A maioria das pessoas que param com o esporte de rendimento é porque chega num tempo que não tem mais o aparato financeiro. A família fala, cara, não aguento mais trabalhar, as pessoas já não ajudam, não vejo retorno. Então esse programa, eu tenho certeza, cara, é a primeira vez em Cabo Frio. Esse programa, o tamanho que ele é um divisor de águas. Tenho certeza que a comunidade esportiva não vai deixar um programa desse não existir mais. Esse programa ele tem que avançar e é incrível a gente conseguir ver as diversas modalidades que estão sendo contempladas.
0: Agora, tem um dado nisso tudo que você está falando aí que eu acho que é importante. Eu já vi especialistas falando e acredito muito nisso, que leva muitas vezes o jovem a se envolver com a criminalidade, né? É a busca da fama, do reconhecimento, de ser o brabo, de ser o bom, de poder adquirir, comprar as coisas ali, tirar onda, segurar uma pistola, botar para cima, bababá, igual um bobo. A gente deu essa notícia essa semana, um rapaz foi preso, era olheiro do tráfico, ganhava R$1.500, foi preso. Aí o atleta... Menos de um salário mínimo. Um atleta ganha 1.900. Não vai preso, dá orgulho. Quando volta com a medalha, vira notícia no RC, vira notícia no G1, vira notícia em tudo quanto é lugar, no Amauri, no Ademilto, vambora. Todo mundo divulga o garoto, é o orgulho da nação, abraçado pelo secretário, abraçado pelo prefeito, abraçado pelo pastor, abraçado pelo padre. A mãe é sua alegria, o pai que se não tem pai, o pai... Se o pai sumiu, até aparece.
5: É.
0: Se o pai deu perdido na mãe, quando vê que o filho tá performando, ele volta até santinho. Diz, não, é meu filho ali, ó. Impressionante. Até sobre isso. E a criança tem essa sensação que o crime dá. Que é o quê? O seu brabo, ele com o atleta, vai pra uma luta, chega ali no tatame, venceu a medalha, já sai dali o brabo.
5: Já
0: venceu,
5: sai feliz.
0: Venceu a luta, já sai... A criança deu aquela piruetinha ali, já sai dali feliz, eu consegui, eu sou alguém, recebi aplausos. É sobre isso, todo mundo merece, quer ser respeitado, admirado, né? Valorizado. E o esporte garante isso ali, ó. Você fez uma luta, você fez um jogo... Não ganhou hoje, mas venceu amanhã, e assim você aprende com a vida e você... Então é sobre isso. Por isso, é importante que as comunidades, além de receberem a presença da polícia militar no enfrentamento, eu estava vendo até o Eduardo Paes falar sobre isso outro dia no discurso. Né? Uma favela no Rio de Janeiro, por exemplo, tem 100 mil pessoas. Daquelas 100 mil pessoas, uma favela como a Rocinha. Menos de 200 pessoas estão envolvidas com o crime. Como é que pode 99.800 pessoas se deixarem dominar por 200 pessoas que, na maioria das vezes, não tem nem saúde para trocar tiro com a polícia?
2: É verdade.
0: E aí, como que a gente faz para inverter essa questão? Poxa, tá faltando sabedoria. E aí é o que eu digo, não pode estar a polícia só entrando na comunidade, não. A polícia entra para combater o crime, mas cadê o aparato do Estado? Que é o esporte, a cultura, a saúde, a educação, a filosofia, né? É pensamento crítico, vamos encontrar essas crianças. As crianças procuram as igrejas para aprender a tocar música. Por quê? Porque as escolas não oferecem instrumento musical. Uma guitarra é caríssima, um violão é caríssimo, uma bateria, onde é que eu posso tocar uma bateria? Se eu tocar aqui na minha casa, o vizinho reclama.
2: Verdade.
0: É sobre isso. Então, é importante que a gente entenda que as comunidades não são lugares para a gente chegar só com a truculência, não. Manuel Corrêa está vivendo essa experiência, né?
2: Não, sensacional. Quando nós fizemos, e logo que eu soube que era secretário, eu tive uma conversa com o prefeito e ele falou a importância. A gente tinha uma, não sei se o termo técnico certo é ação, intimação do Ministério Público, que a prefeitura, já vinha de um tempo, deveria implementar...
0: TAC, Termo de Ajustamento de Conduta.
2: Deveria implementar um projeto para criança e adolescente. A gente era questionado com frequência. E nisso nós criamos o programa Cabo Frio Mais Esporte. O projeto Cabo Frio Mais Esporte, ele leva esporte para os mais diversos lugares. E uma coisa que o nosso prefeito ele foi muito inteligente é entender que toda reforma a gente implementa um projeto. Lembra a primeira praça que o nosso prefeito, que nós entregamos, Manuel Corrêa.
0: Foi
2: lindo.
0: Uma quadra linda.
2: O projeto é um dos projetos que mais fazem sucesso. A gente já levou aquelas crianças para jogar no Correão, para jogar no ginásio Alfredo Barreto, para jogar em outras comunidades. No ano passado nós pegamos todas as comunidades, jogamos dentro do Araci Machado e falou assim, eu sempre falo muito disso, o tráfico ele molda o vocabulário das crianças. A gente botar todas as crianças juntas e colocar assim, ó, menino que mora no Itajuru, ele é igual você que mora no Manuel Corrêa, você vai desmistificando aquilo de, ah, é alemão, não pode ir nessa área, não tem, mano, esporte não tem. Vai jogar todo mundo do mesmo time e vambora. E quem tá falando isso é um secretário que é a polícia que tá igual a vocês e entende que o caminho é esse aqui. A gente tem propriedade para falar, caramba, você não, eu sou polícia e quero mostrar para vocês que tem um caminho bom. Olha isso aqui, que lutou MMA, eu gosto muito daquele meu vídeo, que as crianças gostam muito de ouvir quem, assim, não é um termo autoridade ou quem viveu algo para falar. E por eu ter vivido a minha parte de MMA profissional, ter sido um policial militar, chegado num batalhão que é mais difícil de entrar, que é no batalhão do BOPE, ser um policial coçado, você mostrar que o caminho para as crianças é aquele ali, pô, mas você normalmente dialoga de outra forma com a gente, não, é aqui, ó, é o esporte. A gente mostra uma visão diferente da polícia para essas pessoas e que o caminho é o esporte. Então, a gente está fazendo isso Praça de São Cristóvão. Praça de São Cristóvão, essa semana, nós implementamos 4 projetos lá.
0: Olha, que beleza.
2: Basquete, muito não bom. Tinha lugar... quadra reformada, colocamos a tabela de basquete.
0: Vamos respeitar a alambrada, hein,
2: alambrado. Turma? Inclusive, já estou indo lá fazer um reparo no portão lá. A gente vai plaquear todas as praças, a gente está desenhando, porque o famoso não pise na grama, sabe que não pode pular uma alambrada, a gente vai... Não tem como falar que não sabe que não pode pular, porque até a placa a gente vai colocar ali, não pule a alambrada. É a idade dessa. A gente está num programa Jogando Junto, que é justamente para trazer a responsabilidade da comunidade para o uso correto. Então a gente faz isso, ó. Vai chegar lá na Praça de São Cristóvão, praça reformada, com câmera, com patrulhamento e hoje com projeto sócio-esportivo nas 3 quadras. É vôlei, é futsal e é basquete e o Vida Mais Ativa para as senhoras de manhã. Então recupera a praça, leva a luz e implementa esporte.
0: Devolver a praça pro povo, né? Aquela praça estava tomada. Tomada pelo que há de pior. E é isso. É só o município, o poder público tem que ocupar. Quando o poder público não ocupa o espaço devoluto, o crime ocupa. Você pode ter certeza disso. Não existe área que fique devoluta, que fique largada, que fique abandonada. Se o Estado não ocupar, se o poder público não ocupar, o crime ocupa. Tá a Eloá Serafim aqui falando que o esporte salva vidas, trabalho top que está sendo realizado pelo nosso prefeito Serginho Rafael. Deus continue abençoando a vida de todos vocês. Bom, para quem quiser se inscrever, agora já esgotou, só no ano que vem que vai poder, né?
2: É, o Bolsa Atleta vai abrir ano que vem.
0: A partir de quando que abre?
2: Junho, é bem provável que seja junho, porque como ele começou, são 12 parcelas de pagamento. Então, quando executar, vai começar todo o processo, mas a gente vai dar visibilidade não só no seu programa, como no site da prefeitura. A gente faz um movimento de mostrar até para as pessoas entenderem a documentação que existe, tem todo um trâmite legal.
0: Ele precisa também já ter uma vida como atleta, né?
2: O interessante é que é o seguinte, são os resultados do ano anterior, né? Então, por exemplo, 2026 tem que apresentar o resultado de 2025. Então, 2027 tem que apresentar o resultado de 2026. E é muito legal que eu recebi, às vezes eu escuto as pessoas falando assim pra mim na rua, rapaz, me dá um Bolsa Atleta lá. Falei, irmão, se você soubesse a burocracia e como é lícito e transparente o processo do Bolsa Atleta, nós criamos uma comissão com 3 membros do governo e 2 membros do Conselho Municipal de Esporte. Então, a comissão avaliava com todos os critérios técnicos. Então, assim, você ter um resultado de um campeonato estadual comprovado com uma federação, você apresentava seus resultados e chegava lá e tinha os critérios de desempate, idade. Então, assim, eu nem participei dessa comissão, porque eu fiz questão de não participar, porque eu queria que não tivesse nenhum tipo de interferência política, e isso o prefeito deixou bem claro, que queria que fosse um processo democrático, transparente e que mostrasse o resultado. A vantagem que a gente tem no esporte é que o pódio não mente, eu sempre falava isso. Renato, se você for terceira colocada, se você for botar você na minha frente, se for a segunda colocada e eu for o terceiro colocado, aquela fotozinha lá do pódio, não faz sentido eu ganhar o Bolsa Atleta e você não ganhar. É, então a gente tem essa facilidade de acompanhar resultados oficiais e mostrar que é aquilo ali. Então hoje a gente tem muita tranquilidade e não tem dor de cabeça nenhuma de explicar para ninguém como foi, porque foi um processo totalmente amplo e transparente.
0: Muito bom, é isso. Rafa, tem mais alguma coisa que a gente não tratou por aqui que você julga importante dividir com a nossa audiência?
2: É legal dos projetos da Secretaria cada vez avançando mais. O projeto Cabo Frio Mais Esporte, a gente tem ampliado mais modalidades. Praça de São Cristóvão vai começar essa semana. Basquete, vôlei de praia e futsal. Ginásio poliesportivo, uma coisa que eu estava com muita vontade de fazer. A gente começou com balé. Então tem balé lá para balé, tênis de mesa e, rapaz, tinha uma outra modalidade que eu esqueci.
0: É tanta coisa, né?
2: Pô, dança de salão tinha 50 pessoas, vamos ter que abrir outra turma.
0: Olha!
2: Dança de salão para PCD. Então a gente tem uma turminha de pessoa com deficiência que dança e dança muito, devem até fazer uma apresentação no festival de dança. Tinha outra modalidade que até o final eu lembro que nós implementamos lá. Não foi o tênis de mesa já tem um tempo, mas daqui a pouco eu lembro. Recado importante. Cabo Friense, cobrança sua, hein, Vini?
5: Fala,
2: cobrança
5: comigo.
2: Sua atendida. Na Araci Machado a gente tem o projeto de futebol feminino.
5: Ô, maravilha!
2: E o time do Djalma tá voando a Cabo Friense.
5: É assim que eu gosto.
0: Olha só, hein?
5: Djalma é fera mesmo.
2: Traz o Djalma aí que domingo.
5: Falei com ele esses dias no telefone, tô tentando trazer ele aqui, mas ele é tímido.
2: Rapaz, ganhou, eu venho com ele. Ganhou até do time dos Estados Unidos aí no amistoso que fizeram.
0: Caramba!
5: Tem que trazer ele
0: aí. É isso que eu digo sobre as nossas crianças. Ele olha, é muito quantos bom, atletas que são. Você pega, dá um tênis pra uma criança, um uniforme, a criança volta lá, entendeu?
5: Não é? Isso é muito legal.
0: Orgulho, é bom demais, velho.
2: Final de semana, vou ligar pro Djalma. Tem um minuto pra eu ligar pro Djalma, ouviu?
0: Liga, claro, aí, Djalma.
2: Sabe por quê?
0: Atende aí, Djalma.
2: Atende, Djalma. Ele me mandou aqui já hoje, ó. Precisamos falar com a... Iremos jogar domingo agora no Rio de Janeiro contra o Flamengo.
0: Caramba,
5: aí,
0: se ganhar...
5: É fera demais.
0: Aí se ganhar contra o Flamengo, aí vai...
2: eles vão jogar domingo agora. Gente. Djalma.
0: As meninas de Cabo Frio jogando.
2: Rapidinho que eu tô. Bom dia. Rapidinho que eu tô ao vivo na Renata Cristiane com você no Viva Voz. Domingo a gente joga no Flamengo. Qual o horário?
6: Flamengo, domingo, às 3 horas da tarde.
2: 3 horas da tarde. Tem que.
6: CT.
0: Olha!
2: Aí, ó.
5: Que beleza, hein?
2: Acabou, obrigado.
5: Estamos te esperando aqui, hein, Djalma?
0: Djalma, eu quero que você venha aqui bater um papo com a gente, mostrando aí, ano que vem tem Copa do Mundo de Futebol Feminino, e eu quero que você venha aqui falar sobre esse assunto, da importância da gente valorizar o futebol feminino, hein?
6: Vamos. Tá bom, Renato, vamos marcar sim, tá?
2: Tá bom, tamo junto, irmão.
0: Fica. Parabéns, hein? Isso aí. Nossa. É muito talento que a gente tem.
5: Muito bom, né? Mulherada tirando onda, né?
0: Quem tá tirando onda mesmo é a Secretaria de Esporte de Cabo Frio. Graças a Deus, já tava na hora. Vem aquele ginásio, todo final de semana a gente passa ali, uma movimentação tremenda. Antigamente a gente vê um movimento de lixo, de droga, de corre-corre.
5: Exatamente.
0: Agora é corre-corre dos atletas, graças a Deus.
2: Você me lembrou outra coisa. O último, fazer um convite. Olha só que mais uma conquista muito legal. Tamoio barra Cabo Frio. Time de Tamoio, parceria, time do Tamoio, Clube Tamoio, parceria com a Prefeitura Municipal de Cabo Frio, conseguiu colocar o time no estadual de futsal.
0: Olha!
2: Semana passada, ganharam de 2-0 do Botafogo.
5: Olha isso,
0: caramba,
5: gente!
0: Caramba, olha aí,
2: do
0: ó!
2: Meu Botafogo.
5: Tiraram onde?
2: E olha só, domingo agora, 3 horas no ginásio poliesportivo, Tamoio barra Cabo Frio e Vasco da Gama.
0: Pô, e aberto ao público?
2: Um quilo de alimento não perecer.
0: Pô,
2: vamos que vai deixar essa passar?
0: Olha aí,
2: vascaíno, vamos pro ginásio assistir. Vamos torcer pro time de Cabo Frio, pelo amor de Deus.
5: É, pra gente ganhar domingo. Assim.
0: 3 da tarde?
2: 3 da tarde, domingão. Depois quiser trazer a galera do tamanho aqui
5: pra bater um papo. É uma escolha difícil. Eu... Vou torcer pra quem, gente?
0: Pro Vasco.
2: Se torcer pro Vasco, já vou te barrar na entrada, viu? Que é Cabo Frio.
0: Nem vale a pena torcer pelo Vasco. Vasco não ganha nada, meu filho. O Vasco vai ganhar a segunda divisão, não vai demorar. No máximo, uma segunda divisão e não vai demorar. Vamos de like e dislike, que eu quero ver agora aqui com quem que. Como é que vai ser o like e o dislike de Rafael Bernardo. Vamos lá, solta aí a vinheta, Vini, atenção. Olhando pra essa câmera aqui.
2: Posso dar 2 likes?
0: 10 até, é todo seu. Fica à vontade. Atenção, hein?
7: Like e dislike.
0: Rafael Bernardo, secretário de Esporte Cabo Frio. Para quem ou para o que vai ser o like hoje?
2: 2 likes. Vou dar 3, desculpa. Lembrei.
5: 3.
2: Like pro meu pai, subtenente Bernardo, porque... Me ensinou a lutar desde cedo pelo esporte, não desistir nunca, entender que enquanto o perfeito não chegar, você tem que fazer o que dá para fazer, brigar, se esforçar, isso que a gente tem feito na secretaria. E outro like duplo é para toda a equipe da Secretaria de Esporte e para o nosso prefeito, Dr. Serginho, porque a gente trabalha muito e eu estou muito feliz hoje por essa conquista do Bolsa Atleta, por todo o esforço da equipe, cada um teve uma parcela. E não adiantava a gente trabalhar, fazer isso tudo, se a gente não tivesse um prefeito que desse o aval e a chancela para as nossas conquistas. E é isso aí.
0: E agora eu quero saber o dislike, hein?
2: Ô, Renata, eu acho que eu não tenho dislike hoje não, sabe por quê? Eu tô feliz demais. Mas hoje eu tô tão feliz com essa conquista que eu não consigo nem pensar em um dislike. Essa última semana foi uma semana muito especial na secretaria. Eu tô com esse boneco e os meninos foram pra São Paulo.
0: Ó, tem que dar dislike na galera que não tá indo procurar os esportes que vocês estão oferecendo.
2: Ó, dislike, galera. Vocês têm tudo em Cabo Frio, esporte, Bolsa Atleta, incentivo, um secretário que trabalha pra caramba. Vai lá no ginásio, se inscreve em alguma coisa e vão praticar esporte e ajudar o esporte a avançar ainda mais.
0: É isso, pronto, ajudei. Boa. Eu não costumo ajudar, não, mas dessa vez eu ajudei.
5: Pronto.
0: Eu tava aqui com essa ideia na boca, assim, ali. Rafa, muito obrigada pela sua participação. Olha aí, ó, tá a Eloá falando que Cabo Frio tá cheio de atleta top. Tá mesmo, viu?
5: Só tem fera.
0: É, muito orgulho da nossa garotada, dos nossos atletas.
5: É isso que acontece quando tem um atleta como secretário de esporte,
0: é.
5: Né?
0: Tem que, não adianta, né? Tem que ser o cara que entende do riscado, né?
5: Exatamente.
0: Rafa, muito obrigada mais uma vez. Parabéns pelo trabalho, parabéns pela realização do sonho do Bolsa Atleta, que era um desejo do seu, mas acima de tudo, de toda a comunidade esportiva da nossa cidade. A gente vai sair rapidinho para o intervalo para se despedir do Rafael, mas você não sai daí não, ainda continua aqui. Temos muito programa até o 12:30, tá? Até já.
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1: Estamos de volta aqui, minha gente. 11 horas e 17 minutos. Estou vendo aqui, comentando nos bastidores, uma notícia na CNN. Desculpa. O ministro Mendonça do STF dizendo que o salário de ministro do STF dá, abre aspas, uma condição média de vida. Uma condição média de vida. Eu vou aproveitar que eu estou ao vivo aqui e vou perguntar para o chat GPT qual é o salário de um ministro do STF, chat. Vamos ver o que, ele me diz aqui para a gente. O que é uma condição de vida? Eu fiquei imaginando
2: classe média. R$ 46.366.
1: R$ 46.366.
2: É, é uma condição de vida média.
1: É bem média. Aí... em determinado
2: se fosse hipótese, por ano, né? Porque é por mês, né?
1: Cara? Olha aí, é, no caso é por mês,
2: é
1: né?
2: É por mês, né?
1: E eles ainda recebem o 13º e as férias proporcionais, né? E tem o tal dos penduricalhos
2: ainda
1: também.
2: Tem essa história de penduricalho, que até não sei hoje se tá aplica,
1: não,
2: né?
1: Não, ainda não se livrou. Tá na luta para acabar com o penduricalho, mas...
2: não acabou.
1: É, né? Porque quem decide se o penduricalho vai acabar ou não são eles.
2: É, né? A galera que recebe o penduricalho, né?
1: A galera que ganha o penduricalho tá julgando se tem direito ou não o penduricalho, né?
2: E tem uma história que tem uns penduricalhos que são maior do que o próprio objeto que é pendurado ele, né?
1: 46 mil é a vida média. Não é 4.600 não, você, minha amiga trabalhadora, você, meu amigo comerciante.
2: Esse é o salário seco,
1: é
2: só o salário.
1: 46 mil reais, tá? É só isso, tá? Enfim, vamos chegar por aqui. Eu estou com o professor Marcos Pugirá, coordenador aqui do Instituto Federal Fluminense de Cabo Frio, que vem falar com a gente sobre vagas que estão abertas no IFE Cabo Frio. Mas primeiro você dá um bom dia aqui, que eu tenho que chamar a Jaque para falar a previsão do tempo, que eu até agora não tinha conseguido. Mas primeiro dá bom dia aí, professor.
3: Bom dia a todos e a todas. Eu sou o professor Marcos Pugirá.

0: Sou coordenador aqui do IF Campus Cabo Frio e vim aqui hoje falar um pouquinho sobre o nosso processo seletivo e o nosso vestibular com aproximadamente 300 vagas.
1: Olha aí, você saiu daqui, já teve um professor falando sobre Bolsa Atleta. Agora chega outro falando sobre vestibular e ensino superior gratuito. Atenção, hein? Antes eu vou para a Jaque Duarte para saber da previsão do tempo. Porque hoje o dia amanheceu tipo um chuvisco, o que que era
2: Cenário do
1: aquilo?
2: Silent Hill.
1: Como é que fala?
2: Uma
1: Uma
2: neblina?
1: garoa?
2: Uma
1: Uma garoa,
2: garoa?
1: parecia paulista, para São Paulo. É terra da garoa isso
2: Você
1: aqui, Jaque?
2: quiser, vou te mostrar a nossa São Paulo, terra da garoa.
1: Parece São Paulo. Solta aí, Jaque.
3: Bom dia, queridos amigos ouvintes e telespectadores da Rádio RCFM. Hoje, quarta-feira, 26 de agosto, a região dos lagos ainda sente os efeitos da frente fria. Agora, pela manhã, não são nem 10 horas da manhã. Já estamos chegando às 10 da manhã e ainda tem um sereno baixando por aqui. Cabo Frio e a região dos lagos já deve estar sentindo. Atenção, motoristas com visibilidade na pista. O IMET mantém um alerta de tempestade com chuva entre 20 e 30 milímetros por hora, podendo alcançar 50 no acumulado, e ventos entre 40 e 60 km por hora. A mínima hoje das temperaturas ficam em 19 graus e a máxima não passa dos 24 graus. Durante as rajadas, não se abriguem debaixo de árvores e evite estacionar perto de torres de transmissão e placas de propaganda. Não usem aparelhos eletrônicos ligados à tomada. Atenção também para quinta-feira. A chance de chuva pode chegar a 100%, com previsão de chuva forte. Em caso de emergência, liguem para a Defesa Civil no número 199 ou para o Corpo de Bombeiros no 193. Fiquem atentos e se cuidem. Eu fico por aqui com a previsão desta quarta-feira e volto com vocês aí do estúdio.
1: Obrigada, Jaque. Olha, a colisão entre um carro e uma carroça deixou um homem morto em Rio das Ostras. O acidente aconteceu na manhã de hoje, ali na Avenida do Contorno, próximo ao condomínio do Romário. O cavalo também morreu, hein? Um homem morreu após uma colisão, desculpa, gente, envolvendo uma carroça e um carro de passeio. Hoje de manhã, na Avenida do Contorno, em Rio das Ostras, o acidente foi ali perto do condomínio do Romário. Com a força da batida, o cavalo que puxava a carroça morreu. A equipe da Polícia Militar e da Guarda Municipal foram acionadas e permanecem no local para atender a ocorrência e organizar o trânsito. Por causa do acidente, o tráfego está lento ali no sentido Shopping Plaza, Rio das Ostras. Motoristas que trafegam pela região devem redobrar a atenção e, se possível, buscar rotas alternativas. Que tristeza, hein? Uma outra informação também, a gente chegou a falar aqui mais cedo que populares detiveram um homem acusado de furtar um celular no centro de Cabo Frio. O homem foi detido na manhã de ontem, depois de ser acusado de roubar um celular de um pedestre no centro da cidade de Cabo Frio. O caso aconteceu por volta das 8 da manhã na rua Alexis Novelino, na Vila Nova. De acordo com a ocorrência, a equipe da PM, que fazia motopatrulha, recebeu informação sobre o crime e iniciou as buscas para achar o suspeito. Durante o patrulhamento, foram informados que o homem tinha sido detido por populares numa rua próxima. Foram até o local e confirmaram a situação e fizeram a prisão. Com o suspeito e a vítima, os policiais seguiram para a delegacia, onde o caso foi apresentado às autoridades e um aparelho de celular foi recuperado. É isso que importa, né? Que o aparelho foi recuperado e que a ação popular garantiu a devolução desse aparelho. Muito bom, né? O povo não precisa, gente, não precisa espancar o cara, não precisa linchar, não. Fazer justiça com as próprias mãos. Segura o camarada, chama a polícia, chama a guarda municipal e leva ele preso, recupera o celular e pronto, né?
2: Pronto.
1: Acabou. Não tem que fazer justiça com as próprias mãos. Amarrar, chicotear, jogar no meio. Não, calma, né? Não é isso, professor Marcos?
0: Exatamente.
1: Quer dizer que temos um monte de vaga aí no vestibular agora e no Instituto Federal Fluminense. O Instituto Federal Fluminense, que apesar da gente falar muito que com a chegada da UERJ chegou o ensino superior a Cabo Frio, mas o IF chegou bem antes, né?
0: Chegamos em 2009.
1: Chegamos,
0: Já temos
1: inclusive, com o Lula.
0: 16 anos.
2: Muito bom,
1: Foi o
2: velho.
1: Lula inaugurando, lembra?
0: É, o
1: Você
0: Lula.
1: Era um garoto, você não estava nem aqui, você estava no ensino fundamental.
0: Eu já tenho 46 anos, eu lembro bem. O Lula chegou aqui de helicóptero. Nós só tínhamos na época um prédio, hoje nós estamos construindo o 11º prédio.
1: Caramba!
0: Estão convidados para ir lá visitar a gente. E assim, é importante destacar que nós temos hoje 200 vagas para quem está no ensino fundamental no nono ano e quer entrar para o ensino médio, e mais 100 vagas para quem está no ensino médio e quer entrar no ensino superior.
1: Olha,
0: somando
1: legal.
0: 300 vagas.
1: Agora, quais são os cursos que estão sendo ofertados?
0: Então vamos lá, para o ensino médio, né? Quem quer entrar lá no ensino médio. Nós temos hoje o curso de eletromecânica, o curso de hospedagem e o curso de química. Hoje, o curso de hospedagem, a gente costuma falar, né, que nós temos mais de 1.500 estabelecimentos de hotéis e pousadas aqui na região. E, assim, tem muita vaga. Até mesmo a questão do jovem aprendiz. Hoje, nós temos um programa de jovem aprendiz hoje no IFE, onde o aluno de hospedagem facilmente consegue uma vaga aí nesse mercado de trabalho tão importante da região dos Lagos.
1: Eu posso sair, então? O garoto está ali, a mãe tem um filho que está cursando o nono ano do ensino fundamental, ele já pode fazer o ensino médio com essa formação profissional?
0: Com essa formação profissional, graças
1: a Deus. Sai com a certificação do Instituto Federal Fluminense para orgulhar a família, botar no quadrinho, na parede?
0: Exatamente. E se quiser seguir o ensino superior, nós também, depois que ele terminar lá, ele também pode ficar lá mesmo e fazer já o ensino superior.
1: Na área de hospedagem,
0: que é o curso de hotelaria, que também está aberta a vaga. Hoje, o curso de hotelaria, Renato, se vocês terem uma ideia, são 5 períodos, que é um curso de 2 anos e meio, de segunda a quinta noite, né? De ensino superior. É muito rápido. Esse aluno, no terceiro período, ele já está empregado.
1: Sério?
0: Eu não tenho nenhum aluno no quarto período desempregado, a não ser que ele não queira trabalhar, mas os que querem, no terceiro período já são todos empregados.
2: Que legal.
0: Por quê? É? Porque hoje o mercado de trabalho está muito aquecido na região, nesse eixo de hospitalidade e lazer. Eu estive uns 15 dias atrás lá num congresso que teve em Búzios e estava falando isso para os empresários, que hoje nós temos uma demanda enorme por profissionais capacitados para a área, e nós temos um instituto que forma esses profissionais. Então, assim, só que a procura ainda para estudar, para fazer esse curso é muito pequena.
1: Olha aí.
0: No meio do ano nós abrimos vagas e não conseguimos completar o número de vagas. Eram 20 vagas, a gente não conseguiu 20 pessoas para estudar e fazer um curso superior onde ele vai sair empregado.
1: Olha aí.
0: E as pessoas reclamam de não ter emprego.
1: É o tal, ou então diz aí que o comércio está fechando em Cabo Frio, que as coisas estão difíceis. O que está faltando é criatividade. Às vezes você abre um negócio, porque o modo de produção está mudando. Os negócios estão mudando. A gente tem que entender que a internet entrou com força, o e-commerce entrou com força. Eu conheço gente que está ganhando muito dinheiro com agência de turismo virtual. Não tem uma sala alugada. Só tem o computador dele mesmo e está bombando online. Por aí. Tô mentindo?
0: Não, eu conheço gente hoje entregando compras de Mercado Livre e ganhando muito dinheiro.
1: Olha aí.
0: Essas empresas hoje de e-commerce. Que não tinha essa profissão até 2 anos atrás, 3 anos atrás. A gente não via uma profissão dessa, entregador, piloto de drone. A gente não via essa profissão.
1: É uma profissão hoje em ascensão.
0: Que trabalha na comunicação, trabalha offshore, trabalha em uma série de empresas que a gente não tem ideia.
1: Engenharia, construção civil.
0: Exatamente.
1: Infraestrutura, nossa, é uma das profissões mais... Além de... Você falou o quê? Hotelaria?
0: Então, vamos lá. No ensino médio, temos hospedagem, química e eletromecânica. Ensino superior, nós temos a hotelaria, que é um curso de 2 anos e meio à noite, de segunda a quinta. Ou seja, um curso bem rápido.
1: E não paga, né?
0: Não paga nada. 0,800. Curso gratuito para o Instituto Federal. Curso de gastronomia.
1: Opa, também.
0: Eu estava ouvindo falando do Festival Sabores, que vai ter agora em Cabo Frio. E o ano passado eu estive lá, né? Porque nossos alunos ajudaram lá no Festival Sabores.
1: Olha que barato.
0: E aí eu indo às barracas, e muitas barracas, os alunos. Oi, Marcos. Por quê? Eram alunos do curso de gastronomia do IFE que saíram ingressos, foram para os restaurantes, hoje são chefes de cozinha.
2: Olha que
0: estavam
2: legal,
0: ali. Trabalhando da mesma forma que a gente viu em Búzios também, no Degusta Búzios também. Muitos restaurantes eram alunos egressos do curso de gastronomia do IFE.
1: Olha, agora então isso é outra profissão também que está em ascensão. Porque o que tem de festival gastronômico sendo organizado na região dos Lagos, final de semana agora vai ser de Macaé, na Baixada Litorânea. Quer dizer, aí, Iguaba Grande há 2 semanas atrás.
0: Búzios teve há pouco tempo atrás.
1: Búzios, semana passada, 2 semanas de degusta. Rio das Ostras também fazendo o seu. Quer dizer, não falta é mercado.
0: E aí nós temos um curso de gastronomia aí, pungente, um curso muito legal. Nós temos 5 ou 6 laboratórios lá enormes que fazem...
1: O cara sai preparado para comandar uma cozinha de hotel?
0: Preparadíssimo para comandar uma cozinha. E ele não aprende somente a parte... Da prática em si, ele aprende também a questão da gestão, que também é muito importante, como o curso de hotelaria. Ele não aprende somente a parte
1: de recepção.
0: Não, ele aprende toda a parte de gestão hoteleira também. Então, ele sai um profissional muito capacitado.
1: Agora, essas duas profissões, elas são muito claras. Gastronomia, chefe de cozinha, né? E
0: hotelaria
1: e...
0: E nós temos mais outros cursos
1: qual
0: superiores.
1: É outro, além de hotelaria, tem o quê? Qual é
0: hotelaria e gastronomia superior. Nós temos 3 cursos de licenciatura em biologia, química e física. eu faço um destaque pro curso de física aqui hoje. Por quê? Porque hoje, praticamente, você não encontra professor de física.
1: Não tem, mas também que praga que é um negócio de física, pelo amor de Deus.
0: Nós temos hoje um curso de física que, assim, dificilmente o aluno que se forma em física vai ficar sem emprego. Primeiro, o professor não fica desempregado. Se ele quiser trabalhar, ele vai conseguir emprego. E de física, então, as escolas saem no taba para conseguir um professor de física hoje em dia. Então, é um curso muito legal que tem pouquíssima procura no IFE. Então, nós temos aberto, então, licenciatura em Biologia, Química e Física, o curso de Hotelaria, o curso de Gastronomia e temos a Engenharia Mecânica, que também é um curso muito legal. Hoje, o engenheiro mecânico tem vaga em qualquer tipo de indústria hoje em dia, porque engenharia mecânica hoje em dia, carro, avião, helicóptero, indústria no geral, precisa de um engenheiro mecânico. Então, também é um curso muito legal e um curso bem concorrido hoje no Instituto Federal Fluminense.
1: Agora, tem um detalhe nisso tudo, né? Para conquistar essa vaga, tem que fazer o vestibular.
0: Tem que fazer o vestibular. Então, para os cursos superiores, tem que fazer o vestibular, que vai ser no dia 29 de novembro. Então, vestibular 29 de novembro. E para os cursos técnicos, quem está no nono ano vai fazer o ensino médio, dia 6 de dezembro.
1: Tem também um vestibulinho.
0: Um vestibulinho, que é um processo seletivo com 40 questões. Que aí, engraçado fazer um destaque, o aluno fica todo... Eu gosto de falar dele porque ele fica todo... É tímido para falar. O ano passado, um aluno nosso, foi um aluno de uma escola de Cabo Frio, que de 40 questões, ele acertou 34 questões. Um aluno de Cabo Frio da prefeitura, ele fez a prova e acertou, só errou 6 questões. O aluno tirou onda e passou em primeiro lugar pro IFE. Foi muito legal, um aluno de escola pública, né? Então, por mais que a gente tenha as cotas...
1: Você lembra o nome da escola dele?
0: A escola dele é o Carlos Alberto.
1: Olha, ali Carlos Jardim, Alberto ali no Jardim
0: Peró.
1: Jardim Peró, gente!
0: Sim. Falando do Jardim Peró, e assim, a gente ficou muito feliz. E aí nós fizemos um evento, né? Agora no...
1: Área deflagrada, tá? Área deflagrada, que tem criança que mora numa rua tal, que não pode passar pra lá, que aquela escola conseguiu manter a neutralidade.
0: Enquanto a educação transforma. E nós fizemos um evento, né, nos dias 6 e 7, que foi o IFE de Portas Abertas, e agora nesse sábado. E nós recebemos quase 2.000 crianças lá no IFE.
1: Sério?
0: Foi muito legal o evento.
1: Tudo curioso para conhecer.
0: Aí nós fizemos, botamos mais de 20 oficinas de atividade de arte e cultura, atividades de robótica, sala makers, foguete voando. Ou seja, 2.000 crianças, somando os 3 dias de evento. Recebemos alunos de Cabo Frio, de Arraial do Cabo, de Búzios, de São Pedro da Aldeia. E os alunos foram lá visitar, dezenas de ônibus parados lá no IFE para os alunos visitarem. E aí nesse sábado agora foi com Cabo Frio, né? E nós recebemos quase 700 alunos lá. E ele estava lá recebendo os colegas da escola dele, conversou com os colegas, ou seja, ele agora, como aluno do IFE, recebendo os alunos que possivelmente serão alunos o ano que vem. E isso, para a gente, é motivo de muito orgulho.
1: É a importância da gente falar sobre o ensino técnico também, né? E o Instituto Federal Fluminense, que tem essa formação acadêmica de curto período, é porque são, primeiro... o jovem que está saindo, eu já tive a oportunidade de palestrar em algumas escolas, principalmente de ensino fundamental, né? Que fica aquela cobrança, que eu quero, que você vai ser quando crescer? Aí as pessoas querem que os pais, principalmente preocupados com alto sustento, querem que o jovem escolha uma profissão que dê dinheiro. E esse é um assombro na vida do jovem, da criança. Tem que ser uma profissão que dê dinheiro. Quando, na verdade, eu sempre falo sobre isso, que vai dar dinheiro é o seu prazer de trabalhar. Exatamente. Quando você trabalha com excelência, quando você trabalha bem, com carinho, você pode ser até camelô, mas você vai ganhar grana. E aí, se você vai para um curso desse, de formação técnica, o jovem saindo do ensino fundamental, entra num curso desse, se você não gostar, você para e começa um outro, é gratuito.
0: Exatamente.
1: O que, na pior das hipóteses, você fez amigos, é o que a gente chama de network. Na pior das hipóteses, você conheceu mais uma atividade profissional que você pode até dizer, não é a minha praia. Ou até gosto disso, mas eu prefiro mais aquilo, né? Eu, por exemplo, tenho duas profissões, sou professora e sou jornalista. E, assim, uma profissão não anula a outra, as duas se complementam. E, de certa maneira, a primeira vez que eu entrei num curso superior foi para experimentar, para ver se dava certo. Será que é isso que eu gosto mesmo? E deu certo. Então, assim, mas eu vou perder meu... Não vai perder, vai lá. Entra no curso técnico, vai conhecer a galera, vai participar das atividades, das gincanas, e quem sabe lá se descobre nessa profissão já sai, você vê essa coisa aqui que você falou aí de recepção de hospedagem, curso técnico de hospedagem. Você falou que os garotos saem do curso já empregados?
0: Se quiser, com certeza.
1: Então, é emprego na veia. Em vez de você ficar, né, que nem o outro bobo, sentado numa cadeira na entrada de uma favela, virando olheiro para a boca de fumo para ganhar R$1.500, garanto a você que se você for trabalhar no hotel em Búzios ou aqui em Cabo Frio ou em Guaba, que agora está explodindo, está crescendo pra caramba, você ganha muito mais, né, Marcos?
0: Não, Renata, assim, é, o que é interessante é que muitas vezes o aluno nosso sai de hospedagem, como eu encontrei uma, no Convention Bureau lá de Búzios, uma ex-aluna nossa, ele sai do curso de hospedagem, entra num hotel, daqui a pouco está em outro, daqui a pouco está num resort e vai crescendo, daqui a pouco se torna gerente e vai ganhar. É. Se for trabalhar, por exemplo, no meio de navios, por exemplo, vai ganhar em dólar, vai
1: Opa.
0: Ganhar em euro.
1: Ainda viaja?
0: Viaja o mundo todo. Então, assim, as possibilidades são muitas. É. A hospedagem de hotelaria, até mesmo hospitalar. A hotelaria hospitalar também é muito forte.
1: Olha.
0: Porque para uma internação tem que ter ali alguém...
1: Uma noção de hotelaria.
0: Não, tem que ter uma formação hoje em dia. Olha. Inclusive, a gente tem alunos que fazem estágio no Santa Isabel, por exemplo.
1: Olha,
0: então,
1: que
0: assim,
1: interessante.
0: Nem imagina o quanto é uma área... Na área de eventos, por exemplo, a hotelaria também tem muita questão de eventos. O pessoal vai comandar essa questão de empresas de eventos, por exemplo, fazer anúncios fazer cerimoniais, esse tipo de coisa, também é da área de hotelaria. Então, assim, é uma área muito ampla que as pessoas não têm ideia, por exemplo.
1: Agora, nossa região vive disso.
0: Vive disso. Nós vivemos de turismo, né?
1: Não tem como. E você... Eu sei porque os amigos falam... são donos de hotel, de pousada, que são donos de restaurantes, falam da dificuldade de se encontrar um profissional, um chefe de cozinha hoje. Eu conheço gente que ganha muito bem como chefe de cozinha e tem empresário que fica doido, falou pra mim aqui quanto é que ganha chefe de cozinha dele, que não tem nem informação. Eu falei, que é isso, minha gente?
2: Ganha bem, né?
1: Sabe? Tava falando...
2: Mas trabalha bastante também. Sim, chefe de cozinha é uma ralação forte.
1: A ralação, mas...
2: Mas é legal,
1: é uma
2: maneiro.
1: Profissão digna, profissão que maneiro. Você sai empregado, que você já começa. E não gostou, amanhã troca, vai fazer
2: Exatamente.
1: Outra coisa. O que o importante é o quê? É você não ter aquela sensação de sair, tá terminando seu ensino fundamental, vou fazer o quê da minha vida? Olha, gente, esquece esse negócio de ser influencer digital, esquece esse negócio de ser jogador de futebol. Dá dinheiro? Dá.
2: Mas é a sorte, é
1: um
2: milhão.
0: É um em um milhão.
1: Já um chefe de cozinha, o professor tá falando.
2: Se aprender a fazer mesmo, já era.
1: O professor tá falando aí que antes de terminar o curso já tá empregado.
0: E você pode ser chefe de cozinha e influencer também.
1: Também.
2: Exatamente.
0: Exatamente. Você pode unir os dois.
2: Pode unir os dois, né?
0: Que ainda, é uma área bem legal.
1: Ainda ganha dinheiro na internet com
2: internet, isso. Eu acho que o cara que aprende uma profissão assim, igual de chefe de cozinha, ele tem mais chance de se tornar um influencer conhecido do que a pessoa que não aprende nenhuma
0: Exatamente.
2: Profissão.
1: Ah, você falou tudo.
0: Falou tudo.
1: Não é? É melhor ter alguma... E estudar no IFE, né, gente? Poxa. De vez em quando eu passo por lá naquele horário, vejo a garotada saindo no ponto de
2: Imagina morte. O rolezão, né?
1: Pô, tanto jovem bonito, descolado. Você vê aqueles grupinhos, sabe? Você vê que aquele... Aí estão ali no ponto de ônibus, esperando o ônibus passar. É sobre isso também, né? Aí...
2: Quanto relações, vale o show,
0: as
2: né?
0: As relações, né? É importante esse convívio com pessoas diferentes, né? Essa relação é muito importante também para o aprendizado da gente como ser humano.
1: Uma coisa eu digo, não existe atalho na vida. O atalho já foi ensinado, é escola. A educação é o atalho.
2: É o melhor atalho.
1: O resto é mentira. Não, não tem outro. Não tem outro. Se preparam a criança, até porque o ser humano é animal de imitação. Né? Ele precisa ver o outro ser humano fazendo para ele imitar. Então, se ele tiver que imitar, que imite coisa boa. E não fique nem um bobo que estava na porta da boca de fumo para ganhar R$1.500, agora está preso e ainda vai dar trabalho para a mãe. Entendeu? Se tivesse se dedicado... E não é tão difícil assim passar nesse vestibular.
0: Não, é muito tranquilo. Aí. Porque o vestibular, tanto o vestibular quanto o processo seletivo, normalmente quem faz são as pessoas da região. Ninguém vem do Rio de Janeiro fazer um vestibular aqui, ninguém vem do Rio de Janeiro fazer um processo seletivo aqui. Até vem, mas muito poucos, são pouquíssimos. Então, assim, gente, é importante destacar, o IFE é da região dos Lagos. O IFE é de vocês, você que está aí sentado, que acha que não consegue, consegue sim. Porque eu estava falando do aluno de uma escola pública, entendeu? E que conseguiu e que tirou a maior nota. Então, assim, para a gente é um motivo de muito orgulho saber que é um aluno aqui nosso, da região, de Cabo Frio, entendeu? Então, assim, o que eu quero mesmo é que todos vocês se inscrevam. As inscrições estão abertas até o dia 8 de outubro. Ah, falta muito. falta muito, mas não deixa para depois, depois esquece. Se inscrevam de uma vez. Tá lá, processo seletivo aberto para hospedagem, química e eletromecânica e vestibular aberto para quem quer fazer o ensino superior. Licenciatura em Biologia, Química e Física. Sejam professores, gente. Professor é uma profissão tão bonita.
1: Também.
0: Além disso, engenharia e gastronomia e hotelaria. Gente, façam a inscrição. Existe uma taxa, sim, tá? Para quem tem lá, tá dentro das condições de vulnerabilidade social, comprovar lá, tem a isenção de taxa. A isenção de taxa vai ser até o dia 25 agora de setembro. Então, quem estiver na condição de vulnerabilidade social, solicita lá, que a gente vai analisar e possivelmente, caso esteja enquadrado, vai dar essa isenção das taxas, que do processo seletivo é de R$ 40,00 e do vestibular de R$ 75,00, tá? Então, quem não tem condição, solicita lá pra gente, que a gente vai analisar a documentação e se for, tiver dentro da legislação, a gente vai atender vocês. Lembrando, inscrição até dia 8 de outubro, não deixem de fazer. A prova do processo seletivo vai ser dia 6 de dezembro e do vestibular, 29 de novembro, ok?
1: Inclusive, não está, viu? O professor está falando aí que até a taxa de inscrição, se for lá conversar... É tudo para você entrar, minha gente! Não desperdiça isso aí, pelo amor de Deus! Me deu uma agonia de saber que no ano passado menos de 20 jovens se inscreveram no curso
0: de hotelaria.
1: Isso é indignante, indignante! Eu sou de um tempo que ou você passava para federal ou você passava para universidade particular e tinha que ter dinheiro para pagar a mensalidade. E se não pagasse a mensalidade, eles botavam o seu nome na entrada da faculdade lá, ó, inadimplente. Não, olha aqui, você não pode fazer prova porque você não pagou a mensalidade. Era assim no meu tempo, tá? Hoje em dia, falta pegar o jovem e botar sentadinho na cadeira, dar a canetinha na mão dele e alguém para responder no ouvido dele, dar as respostas. Não falta mais nada. Uniforme, material escolar, até ajuda financeira o governo tá dando pro jovem estudar. Então, só não vai quem não quer. Só fica igual um bobo aí na porta da boca de fumo ganhando R$ 1.500 pra ser olheiro. O trouxa mesmo, entendeu? O bocó, né? Porque, sinceramente, eu acho de uma imbecilidade. Professor, tem mais alguma coisa que a gente não falou por aqui que seja
0: importante
1: dividir?
0: Não, eu queria agradecer muito e dizer pra essa população aí, gente, por favor, você que tá sentadinho aí, vamos lá, gente, vamos estudar, vamos escrever no processo seletivo do IFE. Entra lá no nosso Instagram, @IFECaboFrio, tem lá o linkzinho pra inscrição, ou botar lá inscrições.IFE, inscrições IFE no Google lá, vai aparecer perfeitamente lá o link de inscrição. O que precisa para fazer inscrição? Tem que ter uma conta Gov. Hoje em dia todo mundo tem a conta Gov. Né? Tem que ter essa conta Gov lá. Aí você vai se logar nessa conta Gov, vai clicar no link lá da inscrição, vai fazer a sua inscrição, tanto o processo seletivo quanto vestibular. Lembrando, a mamãe e o papai lá, que o filho é menor de idade, que vai fazer o processo seletivo, não pode ser a sua conta Gov, mamãe e papai. Tem que ser a do seu filho, tá? Seu filho ou da sua filha. Então a conta Gov do aluno, porque ele que vai fazer a prova, vai estar no nome dele a prova. Então lembrando, conta Gov do aluno, do estudante, acessou, se inscreveu lá bonitinho. A gente vai esperar vocês no dia 6 de dezembro fazer a prova para o ensino médio e para o ensino superior no dia 29 de novembro.
1: E é cruzar os dedinhos e estudar, até que não é só contar com a sorte, não. Tem que dar uma estudadinha também, afinal de contas, o gostoso das conquistas é o esforço que a gente faz para chegar lá. Exatamente. Se não tivesse esse esforço para você botar a mão na taça, a mão no caneco, a mão no canudo, você pode ter certeza que não ia ter a menor graça. Não é não, professor?
0: Exatamente.
1: Eu quero dar um like e dislike aqui, professor, que passou por aqui. Você sabe que tem que dar like e dislike.
0: Já vim preparado dessa vez.
1: Então, quero ver o que vai ser dessa vez. É diferente da outra vez, professor?
0: Não, muito mais tranquilo.
1: Ah, né? Então vamos embora.
0: Já estou de casa.
1: Vini, solta a vinheta aí pro professor Marcos Pugirá.
4: Like e dislike.
1: Professor Marcos Pugirá, coordenador do Instituto Federal Fluminense de Cabo Frio, para quem ou para o que vai ser o like hoje?
0: O like hoje é para as pessoas que já se inscreveram em nosso processo seletivo e que já estão estudando para conseguir fazer essa prova e passar, e o ano que vem estar lá estudando com a gente.
1: Muito bom. E o dislike?
0: O dislike é para quem ainda não se inscreveu, tá dando mole aí. Vamos lá e vamos, quero que você se inscreva o mais rápido possível para conseguir atingir seus objetivos.
1: Não tem desculpa, né?
0: Não tem desculpa.
1: Isso aí, esse é o professor Marcos Pugirá, repito, coordenador do Instituto Federal Fluminense de Cabo Frio, que fica ali, ó, no antigo centrinho, na divisa de Cabo Frio, com Armação dos Búzios, um prédio maravilhoso e que, sem dúvida nenhuma, se você tem curiosidade, quer saber, vai lá conhecer, jovem. Leva seu filho lá, leva sua filha, leva seu neto, seu sobrinho. É uma experiência tremenda você conhecer um campo universitário, que aí dá aquela motivação, né, professor?
0: Exatamente.
1: Muito obrigada mais uma vez pela sua presença.
0: Muito obrigado.
1: E você volta aqui depois, quando tiver perto da data para a gente reforçar o prazo final da inscrição, combinado?
0: Combinado.
1: Eu vou sair rapidinho aqui para me despedir do professor Marcos, você me dá um minutinho só que a gente já volta. Até já.

0: Renata Cristiane Online.
1: Olha aí, minha gente, estamos de volta. Agora são 11 horas e 48 minutos. Gente, tem uma informação, a região dos Lagos, você sabe muito bem, tem profissionais que fazem muito mais do que informar. São jornalistas que ajudam a conscientizar a população e dar visibilidade a temas que impactam diretamente a vida das pessoas. Dar espaço a temas como saneamento também é prestar um serviço de utilidade pública, sabia? Pois é, quando esse assunto chega às pessoas, mais elas entendem o impacto que tem na saúde, no meio ambiente, na qualidade de vida e no desenvolvimento das cidades. É justamente esse trabalho que está inspirando a 8ª edição do Prêmio de Jornalismo Ambiental da Prolagos. Ao chegar à sua 8ª edição, a iniciativa já faz parte do calendário do jornalismo regional. As inscrições estão abertas para os jornalistas da região dos Lagos, que desenvolvem reportagens voltadas às questões ambientais e ao saneamento. E a grande novidade desse ano é a categoria Saneamento Salva, criada para premiar reportagens que mostram, por meio de histórias reais, como o acesso à água tratada e o esgotamento sanitário transformam a vida das pessoas. O prêmio contempla rádio, TV, internet, fotojornalismo, mídia alternativa e categoria universitária, além dos troféus, né? Os vencedores também recebem uma premiação em dinheiro. Ei, coisa boa, hein? Fala aí, Vini, que beleza.
2: É, que beleza, hein?
1: É, as inscrições estão abertas somente até o dia 12 de outubro. O regulamento completo e todas as informações disponíveis no site da Prolagos. Eu vou direto para Araruama, Vini, porque por lá o secretário Pedrão Soares, primo da prefeita Dani Soares, apresentou sua tropa de elite, osso duro de rua. Pega um, pega geral, também vai pegar você. Cadê? Chega pra cá, Thalita, porque agora a Guarda Civil Municipal de Araruama passa a utilizar armas letais. Não é essas armas aqui de Cabo Frio de menor potencial letal, não. É arma do tiro mesmo que mata, tá? Não é isso, Thalita?
3: Olá, nós falamos aqui de Araruama, no auditório do Parque Hotel. E a prefeitura acaba de entregar armamentos para a primeira turma da Guarda Civil Municipal. Com 30 agentes capacitados pela Polícia Federal, o município é o pioneiro no interior do Rio a armar a sua guarda municipal, reforçando o patrulhamento ostensivo na cidade. O evento conta com a presença da prefeita Daniela Soares e do comandante da corporação, Josivan Nascimento. Nós conversamos aqui com as autoridades. Vamos acompanhar a seguir. E secretário, como foi acompanhar a dedicação e esforço desses 30 agentes ao longo de todo o treinamento?
4: Então, era uma preocupação muito grande do governo, qual o treinamento da arma ao guarda. Então, quer dizer, hoje eles estão 100% treinados, como eu disse, né, psicologicamente, tecnicamente, estão preparados para ir para o terreno, trabalhar diretamente com a segurança pública, somando com a polícia militar, com a polícia civil. Então, quer dizer, com esse entendimento que o governo tem de diálogo com as forças de segurança, com certeza Araruama está caminhando para ser uma cidade mais segura da região de Lagos.
3: E a partir de hoje eles já terão acesso a essas armas?
4: A partir de agora, a partir daqui desse momento, já estarão nas ruas armados.
3: Prefeita Daniela Soares, qual a emoção ao ver Araruama fazendo história como a primeira cidade do interior do estado do Rio a dar esse passo na segurança?
5: Olha, é um momento muito importante porque nós temos uma região que chega no final do ano, a nossa população aumenta muito, então vem pessoas de outras cidades para cá, para trazer violência, baderna, e hoje a nossa cidade, graças ao nosso trabalho, nosso programa Segurança em Foco, a gente consegue, né, manter uma cidade tranquila, uma cidade segura. Hoje, nessa etapa do programa Segurança em Foco, a gente entrega 30 armas, né? Então nós temos 30 guardas civis armados, capacitados, totalmente preparados para estarem na rua, nas ruas, né? Com esse armamento na mão e garantir à população araruamense segurança. Esse programa também conta com o apoio, né, da Polícia Militar e da Polícia Civil, porque a segurança pública é um trabalho de todos nós.
3: Vale lembrar, Renata, que em Cabo Frio, a Guarda Civil Municipal já tem acesso a armamento não letal. Agora, aqui em Araruama, a Guarda Civil passa a ter acesso a armamento letal. Eu volto com vocês ao estúdio. Renata.
1: Valeu, Thalita. Importante, né? Olha aí, a primeira cidade do interior do estado do Rio de Janeiro a usar armamento letal. Tu viu as pistolas vindo?
2: Sai da frente, lá vem eles, minha gente. Agora o chumbo é quente, eles têm toda a razão. Não fique aí se não quiser virar defunto e pra cidade do pé junto dentro de um lindo caixão.
1: Eita, música linda.
2: Música doida.
1: Que romance. Puxa vida, já vi você.
2: Tá doido, gente.
1: Mas é isso aí, não, entendeu? Tá você certo. Não vai parar no homem querendo andar de
2: brabo,
1: não. Arrumar
2: cafuzão, não.
1: Já
2: vai
1: tem...
2: acabar indo pra cidade dos pés juntos.
1: Eu só queria avisar você, Araruama tá com um novo batalhão de polícia militar, o 42º Batalhão de Polícia Militar. Delegacia 118 DP. E agora a tropa de elite da Guarda Civil Municipal. Tu viu a cara do secretário de Segurança e Ordem Pública? Grandão, brabo pra caramba. Também foi policial militar. Ó, gente, vou falar um negócio pra você. Vocês que estão afim de atazanar a vida dos outros, arruma outro lugar. Não vai parar o AMA, não, tá? Olha aqui, Vini, uma idosa desaparece após pegar um ônibus para o Jardim Esperança. Foi aqui em Cabo Frio, hein? Os familiares estão procurando. Eu tenho a foto dela na tela. Dona Maria foi vista pela última vez, dia 18, quando embarcou em um ônibus com destino ao Jardim. Família pede ajuda para encontrar informações sobre o paradeiro. Dona Maria, que desapareceu no dia 18, pegou um ônibus com destino ao Jardim Esperança e desde então não voltou para casa e não foi mais vista pela família, que agora está pedindo ajuda para qualquer informação que possa levar à localização dela. O desaparecimento mobilizou parentes e amigos que estão realizando buscas e tentando reunir pistas sobre os últimos locais onde Dona Maria pode ter sido vista, tá? A família pede que moradores do Jardim Esperança e de outros pontos de Cabo Frio fiquem atentos. Qualquer informação, mesmo que pareça pequena, pode ajudar nas buscas. Agora, desinformação e fake news não são bem-vindas, tá? Vamos ter misericórdia com o sofrimento dessa família. Bom, quem tiver visto Dona Maria, entre em contato com o telefone 99-762-7479. Eu vou repetir, 99-762-7479. A foto da Dona Maria tá aqui na tela, tadinho. Deus tenha misericórdia e consiga localizá-la. E olha, tomara que, né, tenha um caso que nem aquela idosa que se perdeu na trilha com Alzheimer, né? E foi achada numa trilha lá em Búzios, né?
2: É verdade.
1: Aquilo foi um milagre. Muito a outra bom, também, né? Que caiu num barranco na estação de tratamento de esgoto ali no Jardim Esperança.
2: É verdade,
1: né?
2: Sim.
1: Só caso envolvendo senhora, né? Coisas, né, estranhas, né? Mas enfim. Deixa eu ver o que mais que eu tenho por aqui. Eu tenho uma outra matéria. É aqui a Jaque Duarte que vai falar com a Bárbara Barroso, porque hoje tem uma atividade organizada pela Superintendência LGBTQIAPN+, de Cabo Frio. Não é isso, Jaque? Solta aí, por favor.
6: Estamos aqui na Superintendência LGBTQI+, de Cabo Frio, para conversar com a Bárbara, superintendente, que vai trazer todos os detalhes de uma festa bacana, um evento bacana que vai ter lá no Cáritas. Casa de Cultura José de Dome. Bom dia, Bárbara.
7: Bom dia a todos os telespectadores, Renata, Vini. É hoje, quarta-feira, dia 26, a partir das 18 horas no Cáritas. É uma roda de conversa em alusão à visibilidade lésbica, que vai estar acontecendo com um lanche bacana. Nos juntamos com vários coletivos daqui de Cabo Frio, da região, onde eles estão trazendo uma música ao vivo também com Paulinha Azevedo. É muito importante. Vem todos vocês, família, toda a sociedade civil é bem-vinda. Preconceito zero. Vem participar com a gente desse evento logo mais às 18 horas aqui no Cáritas.
6: Bárbara, eu não tenho dúvidas, mas sou simpatizante, não tenho preconceito. Eu posso ir?
7: Claro, todo mundo é bem-vindo, toda a sociedade civil é bem-vinda. É só chegar, nós vamos ter uma roda de conversa, com troca de experiências, vivências de cada mulher lésbica, de cada LGBT. E é muito importante essa troca com a família. E se você tem alguma dúvida, vem esclarecer com a gente sobre os seus direitos. É muito bacana.
6: Evento bacana aqui em Cabo Frio, aberto ao público a partir das 18 horas no Cáritas, que fica ali na Avenida Assunção, é isso? Nossa Senhora da Assunção?
7: Fica ali na Avenida Nossa Senhora da Assunção, das 18 até as 21 horas. Vem tomar um lanche com a gente, vem ouvir uma boa música, vem compartilhar suas vivências conosco.
6: É isso. Volto com vocês aí do estúdio, Renata.
1: Obrigada, Jaque, super
2: que beleza,
1: dica.
2: Hein? Vai ter lanche, esse eu não perco por nada.
1: Ah, pronto. Ah, Vini, você, vou te falar.
8: Que
1: viu?
8: Beleza, né?
1: Parece até que não tem...
8: Já tô até
1: não
8: lá.
1: Não tomo café da manhã do Mercado Gomes, parece até que não almoça no Village, no restaurante das Marias, no Brasileiríssimo. Eu, hein? Parece criança.
8: Mas o lanchinho é de tarde. Nunca...
1: Já fez
8: depois,
1: a digestão.
8: Já depois, já gastou o almoço, café da manhã, ué. Vai ser 18 horas. Tô lá.
1: Não perde por
8: tô
1: nada,
8: dentro.
1: Né? Ô, Vini, deixa eu trazer uma informação. Ontem nós publicamos no portal RC24H que Cabo Frio abriu mais empresas e tem o melhor julho desde a pandemia. O município registrou um saldo positivo de 365 negócios em julho e manteve a liderança na geração de novas empresas. Aí, nós publicamos essa matéria. Que
8: e
1: diz
8: a galera
1: o seguinte,
8: escolachou, falou, não
1: Cabo
8: tem nada.
1: Frio fechou julho com mais empresas abertas do que encerradas e alcançou um resultado positivo para o mês desde o período da pandemia. Ao todo, foram 711 novos negócios registrados e 346 encerramentos, deixando um saldo positivo de 365 empresas. O número representa um crescimento de 31,8% em relação a julho de 2025, quando o saldo foi de 277 empresas. O resultado também coloca Cabo Frio na liderança da região dos lagos. Em apenas um mês, o município respondeu por cerca de um terço do saldo líquido de novas empresas registradas em toda a região. Os dados, Vini, são do mapa de empresas, opa, que é elaborado com base em registros oficiais. Mas olha, a gente publicou essa matéria ontem.
8: É matemática, né? Matemática é ciência exata.
1: Teve gente me ligando pra me esculhambar. Isso é mentira!
8: Um monte de loja fechando aí.
1: Mas você não tem vergonha na cara, não? Aí eu liguei pro Marcelo Duzzi, o secretário de desenvolvimento. Eu falei, ô Duzzi, aquela informação que você...
8: O pessoal tá brabo aqui.
1: Me esculhambaram, Duzzi.
8: Eu vi.
1: Aí ele virou e falou assim, eu tô vendo lá pelos comentários. Eu falei, Duzzi, manda aí uma explicação então. E aí ele mandou. Vamos ver o que o Marcelo Duzzi, secretário de desenvolvimento, fala sobre esse assunto. Não precisa bater na Renata nem xingar a Renata, não.
8: Bate houve... no Marcelo Duzzi.
1: Também não
8: foi
1: precisa.
8: Foi ele que deu.
1: Também não vamos precisa lá. Disso, Vini. Solta aí, Marcelo.
9: Ô, Renata, comentar aqui um pouquinho esse número que saiu hoje do mapa de empresas no governo federal, que foi muito bom aqui para Cabo Frio. E eu vejo algumas dúvidas, até algumas pessoas um pouco questionando, e é importante a gente dizer um panorama, né, um cenário de como está a economia e o desenvolvimento econômico na cidade. Lembrando que a gente sempre trabalha com dados oficiais, né? Então esse é o mapa de empresas, se você jogar aí no Google mapa de empresas do governo federal, sai listado lá a abertura e fechamento de empresas por estado, por região e por município. Quando a gente olha Cabo Frio, a gente vê que, agora foi atualizado os dados até julho, que nos 12 últimos meses ali, a gente tem alguns números, 12 últimos meses, no ano e no mês, a gente tem uns números bastante favoráveis. Quando a gente pega só o número de julho, por exemplo, quando a gente fala de abertura e fechamento de empresas, a gente tem o melhor saldo líquido desde a pandemia, ou seja, desde 2022. E por que a gente fala desde a pandemia? Porque os números ali na pandemia, né, eles foram muito fora da curva, 2020, 2021, muita empresa fechando, alguns incentivos fiscais, então a gente sempre olha cenários fechados, que são de 2022 para cá. 22 ainda teve um resquício da pandemia, mas é 22 para cá. Então a gente olha julho desses últimos aí 4 anos, a gente teve 365 empresas entre abertas e fechadas, ou seja, um saldo líquido de 365 empresas. Foi o melhor julho desde 2022. Ano passado já tinha sido um número muito bom e esse ano foi o melhor da série histórica. Quando a gente olha o ano, nós temos, Renata, 1.913 empresas abertas, entre abertas e fechadas, líquidas, né? Saldo positivo. E aí vem o questionamento, ah, mas isso aí pode ser muito MEI, né? Da questão da pejotização. Não. Quando a gente olha o que é não MEI, que é a pequena, média e grande empresa, Cabo Frio também foi a cidade que mais abriu empresa nos 10 municípios da região dos Lagos. Então, esse é um indicativo que a gente está no caminho certo, né? Que a gente está prosperando. É o maior em abertura de MEI, é verdade, mas o não MEI também é o maior em abertura. E aí, Renata, quando a gente junta Empregos, por exemplo, vai falar de empregos. Nos 12 últimos meses, nós tivemos líquidos 1.747 contratações aqui em Cabo Frio. Então, a gente tem entre desligamentos e contratações, e aí é um mapa do CAGED, é bom sempre dar a fonte, que também é um mapa federal de empregos registrados. Cabo Frio também está na ponta aqui da região dos Lagos. A gente tem 25%, mais de 40 mil pessoas registradas em Cabo Frio, são mais de 25% de toda a região dos Lagos está só em Cabo Frio. E aí, quando eu olho empresa, número de empresas aumentando, número de empregos aumentando, eu vou olhar mais um item, que é tributo. A arrecadação do município do ISS, que é o Imposto Sobre Serviço, que é direto municipal aqui, do ano passado para cá, no terceiro bimestre, a gente cresceu 10% na arrecadação. O ICMS, no mesmo período, cresceu 26% o repasse do Estado para o município. Então, quando eu vejo emprego aumentando, número de empresas abrindo também aumentando e a arrecadação aumentando, eu posso inferir que eu tenho uma atividade econômica acontecendo positiva no município, que a gente está no caminho certo. E aqui, Renata, não estou dizendo que a gente está uma maravilha, que está tudo bem, está tudo certo, não. Mas que a gente está evoluindo economicamente. E aí é muito importante a gente trabalhar com dados. Tem alguns setores que estão sofrendo mais? É verdade, tem alguns setores que estão sofrendo mais, mas outros estão prosperando. Com a nossa mudança do perfil do turista, com esses voos que estão sendo anunciados da Latam, da Azul, os voos internacionais pela Aerolinhas Argentinas, pela Andes, Cabo Frio está vivendo um momento muito especial e muito bom nesse momento. Então, posso afirmar para você, Renata, a gente tem um desenvolvimento econômico evoluindo na cidade.
1: Opa, opa, opa, tô de volta. Deu para entender a explicação aí?
8: Deu para entender.
1: Pois é.
8: Isso aí não é número tirado da nuvem, né?
1: Pois é. Então, importante entender que é o saldo. Agora fica aí o respeito à opinião das pessoas que acreditam que não é verdade isso, mas está aí. São dados oficiais. Agora, o Duzi nem falou, mas são dados oficiais do PT, tá? No chão do PL, não.
8: Aí, tá vendo?
1: Ah, minha gente, Vini, que tragédia que está acontecendo no Nepal,
8: no
1: né?
8: No Nepal, que loucura.
1: Mostra as imagens aí de um vídeo que estava na internet, que foi exibido
8: esse
1: hoje
8: um
1: na
8: deles,
1: TV.
8: Né? Pô, meu, eu vi novos Deus aqui que, meu Deus do céu,
1: tá
8: que
1: um
8: tristeza.
1: Clima, isso sim é tristeza, né? Olha aí, ó.
8: Parece esse... cena de filme do fim do mundo.
1: É, parece cena de filme apocalíptico mesmo. Mostra aí, olha aí, ó.
10: Veja aí, os vídeos são de câmeras de segurança. Elas mostram o desespero de quem estava nas ruas de uma cidade do Tibete no momento da avalanche de lama. Elas tentam correr, mas são arrastadas pela força do que parece um tsunami que derruba um prédio inteiro. Outras imagens também registraram a enxurrada que leva ônibus, carros e quem estava na rua.
1: São centenas de...
10: Vamos saber agora outras informações sobre essa tragédia climática, direto de Londres, com a Cecília Malan, que está acompanhando para a gente. Oi, Cecília, bom dia para você.
11: Bom dia, Elter. Olha, autoridades do Nepal falam em pelo menos 384 turistas desaparecidos, 291 são estrangeiros. Essas imagens mostram um mar de lama invadindo um vilarejo no Nepal. Chuvas torrenciais elevaram o nível dos rios. O governo nepalês confirma até agora 17 mortes, mas acredita que o número deva subir. Do total de desaparecidos, 105 são indianos. A enxurrada destruiu pontes e estradas. Muitas áreas estão isoladas, nem helicópteros chegam. Na China, a agência estatal de notícias diz que muitas pessoas estão desaparecidas e podem ter morrido após um deslizamento de terra num distrito do Tibete, na fronteira com o Nepal. Essas imagens impressionantes mostram uma avalanche de lama avançando sobre o que parece ser um estacionamento. Dezenas de pessoas correm desesperadas. A lama levou tudo pela frente. O presidente Xi Jinping ordenou esforços de busca intensivos pelos desaparecidos e sistemas de monitoramento e alerta precoce para prevenir desastres secundários. O tempo continua instável na região, sujeito a novas chuvas torrenciais.
1: Muito triste, né?
8: Triste
1: demais. Lamentável,
8: a gente
1: está acompanhando aí terremoto que tem acontecido agora, essa enxurrada de lama no Nepal. Assustador. A gente pede aí que Deus tenha misericórdia com os moradores, né? Os visitantes, enfim. tudo dê certo. Aqui também, acabei de ver aqui na Jovem Pan News, hein? Pesquisa GERP divulgada nesta quarta-feira mostra Flávio Bolsonaro do PL à frente do Luiz Inácio Lula da Silva do PT em um eventual segundo turno da eleição presidencial. O senador aparece com 47% das intenções de voto contra 42% do atual presidente, uma diferença de 5 pontos percentuais acima da margem de erro da pesquisa. A Pesquisa Nacional de Opinião foi realizada pela GERP em parceria com a ESP Rádio Mais TV entre os dias 21 e 25 de agosto de 2026, com 2.400 entrevistas em todo o país, margem de erro de 2 pontos percentuais para mais ou para menos, e o levantamento foi registrado no número 03547/2026. Olha aí. Pesquisa da Jovem, matéria da Jovem Pan falando sobre a pesquisa da GERP. Ontem foi a vez do Caiado dar entrevista lá na Globo, né, Vini?
8: É verdade.
1: Aí...
8: Pô, eu assisti essa entrevista. O Caiado não conseguia responder nada. Ele sempre respondia daquele jeito de político, né?
1: Embromeixo.
8: Nós vamos acabar com essa política aí, tudo errado aí. Acabar com esse, o PT, né? É uma loucura, gente. Perguntaram ele... Vem cá, ele falou, perguntaram ele sobre a questão do endividamento, né?
1: Uhum.
8: Hoje a dívida do Brasil equivale a 83% do PIB.
1: É.
8: O que você vai fazer quanto a isso para resolver? Ele, não, eu vou fazer uma PEC, uma proposta de emenda constitucional aí, para limitar essa dívida para 50% do PIB. Tá, mas e aí, você vai cortar onde? Aí, não, isso aí, ele blá, blá, blá, blá.
1: Aí
8: blá,
1: é embromation.
8: Não conseguiu falar onde ele ia cortar. Eles foram ainda tentando ajudar, mas não saía, não. Aí ele falou também da criação de uma outra polícia para combater o narcoterrorismo no Brasil. Aí comparou também com a Europol. Mas aí os repórteres falaram, não, calma aí, mas a Europol não prende ninguém. A Europol só compartilha informações com as outras polícias. E ele, pelo jeito, não sabia.
1: Eu não assisti.
8: Aí ficou insistindo. Não, prende sim. Não, não, não prende. Não, prende sim, não prende. Ficou naquela.
1: Eu não assisti, foi, não, mas foi, fiquei foi com vontade de assistir.
8: Ele não,
1: mas eu tenho um pedacinho aí.
8: Não deu conta, não.
1: Que foi muito engraçado, que lacrou na internet. O pessoal tá chamando ele de Tonho da Lua.
8: Tonho da Lua é sacanagem.
1: Vamos ver se é isso mesmo. Solta esse pedacinho aí da entrevista. Olha aí, ó. Renata Vasconcelos botando ele contra a parede e ele no embromeixo. Solta daí que
8: vamos
1: eu quero
8: lá.
1: Ver. Ó, o Tonho da Lua de Goiás.
12: Qual é exatamente a sua proposta para isso? Em que o senhor mexeria?
13: Olha, vem aqui, ó. Nós não estamos aqui numa mesa examinadora.
12: Estamos dando oportunidade.
13: A gente está tratando de proposta. Não, lógico, mas não é numa mesa examinadora do governo. Uma mesa examinadora de um detalhe da economia. Lógico que é. Eu buscarei as melhores cabeças, tá certo? Vou chamar as melhores cabeças do Brasil. Todas elas. Vou sentar, porque eu gosto de estudar e gosto de ouvir.
12: O senhor já não reuniu esses especialistas para apresentar uma proposta aos brasileiros sobre isso?
14: Corte rápido. Faca. É Tramontina.
8: Olha, deu pena dele.
1: Ele ainda
8: momentos.
1: Vai reunir os especialistas para pensar o que vai fazer se for presidente da República.
8: Ele fez igual aquele... O Gomes, né? O João Gomes. João Gomes não, é... O cara do Caneta Azul. Caneta Azul.
1: É,
8: azul,
1: quando,
8: caneta.
1: Quando eu ganhar, eu vejo o que eu vou fazer.
8: Isso aí eu vou perguntar pros meus assessores, né, meus especialistas. Aí,
1: é. Não, que é o seguinte, né? O sujeito quer disputa uma eleição, ele quer ganhar a eleição, mas ele, quando chegar lá, ele que ele vai decidir o que vai fazer. Não é assim, né, gente?
8: Falou que ia reduzir o gasto público, mas não conseguiu dizer onde. Todas as perguntas que eles faziam... Não, você vai reduzir em tal coisa? Não, mas aí não pode reduzir e tal. Não, eu vou reduzir e vou acabando com a corrupção. Mas fica muito vago, né? Como é acabando com a corrupção? Essas propostas... Não, essas emendas parlamentares aí, toda errada? Vamos reduzir?
1: Mas não explicou como, né?
8: Não representa nem 1%. Não conseguiu encontrar a forma... De reduzir o custo.
1: Tonho da Lua, legal. Olha aí, ó. Mandar um alô pro César do Peró também, que tá pedindo a Deus que dê sabedoria para todos nós, falando aqui, vamos orar para o tempo mudar, sem chuvas.
8: É verdade.
1: É, o pessoal está preocupado aí com a possibilidade de chover e chover com força, né? Vamos de boca miúda, Vini Marques.
8: Bora.
1: Então vamos lá, cadê minha vinhetinha? Chama daqui, chama de lá. Deixa eu ver com a minha coluna boca miúda.
15: Boca miúda.
1: Vou falar de Iguaba Grande, que pode ter os limites territoriais atualizados. A proposta é do deputado estadual Fred Pacheco, do PL. Ele, inclusive, chegou a tirar uma foto com o prefeito Fabinho Costa, prefeito de Iguaba Grande, porque vai ser votado em segunda discussão pela Assembleia Legislativa do Estado do Rio de Janeiro, hoje mesmo, quarta-feira, dia 26, o projeto que estabelece pontos de georreferenciamento para definir com mais precisão as divisas do município de São Pedro da Aldeia com Arraial do Cabo e Araruama. O texto detalha os pontos de referência utilizados na delimitação entre eles, estradas, propriedades rurais, rodovias, morros e a Lagoa de Araruama. Também são citados a RJ 106, as estradas da Flecheira,

0: Trazendo uma outra informação, agora eu vou falar de Arraial do Cabo. O prefeito Marcelo Magno esteve no Hospital Geral de Arraial do Cabo nesta última terça-feira, acompanhado do secretário de Saúde, o Jorge Diniz, para mostrar o andamento das intervenções que estão sendo realizadas na unidade. A principal novidade é a maternidade, que entrou na reta final e tem previsão de conclusão até meados de setembro. Segundo o Jorge, a maternidade foi uma das primeiras intervenções realizadas no hospital a partir das demandas apresentadas pela população. O secretário também destacou ações de climatização e mudança no espaço para melhorar o fluxo e o conforto, além de humanização do atendimento. Olha, para o Marcelo, mais o Marcelo, melhor dizendo, preferiu deixar o suspense no ar. Durante o vídeo, o prefeito afirmou que existem outras novidades no hospital, mas que elas ainda serão reveladas. Eu tô doida tentando descobrir, né? Já falei com o Jorge Diniz. Conta pra mim, Jorge, pelo amor de Deus.
1: Conta essa fofoca aí,
0: fala. Ó. O Marcelo, fica quieta, garoto. Não vou falar nada pra você, que você é muito fofoqueiro. Eu digo, poxa vida, eu não sou fofoqueiro, eu sou uma pessoa que gosta de informar a população, né? O pessoal quer que eu guarde segredo. Como é que eu vou guardar segredo? Sei que tem muita coisa boa por aí chegando, segundo o prefeito Marcelo Magno. Vamos aguardar, né? Lembrando que essa semana tivemos um princípio de incêndio lá no hospital durante as obras, mas graças a Deus tudo deu certo, ninguém se feriu, ninguém ficou na pior. Trazendo agora outra informação também, eu vou falar de Casimiro de Abreu, hein, Vini Max? Uma servidora da Guarda Municipal de Casimiro de Abreu, a Ivana Pedreira, voltou a se manifestar nas redes sociais para cobrar uma resposta do prefeito Ramon Gidalti do PL. É porque ela está aguardando há quase 6 meses pelo despacho final do processo de redução de carga horária para acompanhar o filho diagnosticado com autismo suporte nível 3.
1: Eita,
0: ou
1: caramba.
0: Seja, o autismo mais severo. Apesar do requerimento ter parecer técnico e laudo da própria perícia médica municipal favoráveis desde julho do ano passado, o processo segue sem desfecho definitivo. A medida é respaldada na Lei Federal 13.370 e por decisão do STF. Bom, a gente entrou em contato com a Prefeitura de Casimiro de Abreu e com a Procuradoria do município para solicitar um posicionamento. Mas, até agora, sabe o que a gente obteve?
1: O quê?
0: É isso, minha gente. Posso encerrar minha coluna boca miúda?
1: É, com 1 minuto de silêncio.
0: 1 minuto de silêncio.
1: Vou tirar até o BG, calma aí. Pronto.
0: Em homenagem a Ramon Gidalti. Eu tenho matéria ainda por aqui, o João Vitor tem outra notícia aqui antes da gente encerrar, já são 12:18, Vini Max, a hora tá correndo.
1: Tá correndo e a gente tá sem luz no morro, hein?
0: Eita,
1: estamos só online.
0: Ah, meu Deus do céu, solta aí, João.
2: Oi, Renata, bom dia pra você, um ótimo dia a todos. Olha só, nossa equipe acabou de sair de Araruama de uma cobertura lá e a gente tá aqui, ó, percorrendo a RJ-106, voltando pra Cabo Frio. Renata, vale a pena fazer um alerta pros motoristas, tem várias retenções desde Araruama até a passagem por Iguaba, até aqui em São Pedro da Aldeia. A chuva, agora deu uma diminuída, mas a chuva apertou bastante na hora que a gente tava passando ali por Iguaba Grande, saindo ali de Araruama, no início de Iguaba Grande, com algumas retenções local. Então, motoristas que estão passando pela RJ-106, sentido Cabo Frio, então sentido Araruama, redobrem a atenção. A estrada está escorregadia, tem alguns pontos de retenção, está chovendo, pouca visibilidade, a gente conseguiu ver aí. É isso, Renata, fica alerta aí para a população, para os motoristas que estão passando pelo trecho. Vai daí, Renata.
0: Obrigada, João. É a Jaque avisou que vai chover e ela disse que amanhã vai chover ainda mais. Ô, Jaque, podia conversar com o São Pedro aí para ir dar um refresco. Amanhã vai ser show do Jutseí na abertura da Vila Gastronômica no Festival Sabores de Cabo Frio.
1: Pô, ainda tem lá a mostra artística lá também na Fazenda Campos Novos.
0: A Expo Arte de Tamoios, que começa amanhã também. Não, começa na sexta.
1: Amanhã é quinta ainda, eu tô adiantando as coisas.
0: A Expo Arte
1: começa na sexta.
0: Começa na sexta-feira, vai ser.
1: Mas aí vai molhar tudo, vai ficar cheio de lama.
0: Não pode, né?
1: Não vai ser legal.
0: Não vai ser legal. Então vamos pedir aí, ó, pra
1: dar uma segurada na chuva.
0: São Pedro, dá uma segurada. Pra finalizar, meio-dia e 20, última notícia.

0: ouvintes, hein? Trago agora do Agenda do Poder, disputa ao Senado. Benedita da Silva continua na liderança na disputa pelo Senado do Rio de Janeiro. Mas o cenário para a segunda vaga permanece indefinido. A mais recente pesquisa da Prefab Future mostra a petista com 15,2% das intenções de voto e Marcelo Crivella logo atrás com 10,1%. O levantamento também registra avanço de Marcos Dias, do Podemos, que passou de 2,5% para 4,6%, crescimento proporcional de 72% em relação à pesquisa de julho. Entre os candidatos apresentados, tanto no levantamento anterior quanto no atual, Marcos Dias foi o que mais cresceu. Benedita oscilou de 16% para 15%, enquanto Crivella passou de 10,6% para 10,1. A pesquisa foi encomendada pelo Jornal Diário do Rio, registrada sob o número 04605-2026, tá? Disputa tem 16 candidatos, tá, Vini? Oh. O número tá assim. Depois da Benedita e Crivella, aparecem Pedro Paulo com 5,8. Lembrando que a Benedita bate 15,2. Crivella, 10,1. Aí depois vem Pedro Paulo com 5,8. Na sequência, Carlos Jordi, do PL, com 5,1. E Vaguinho, com 4,6. Tá? Marcos Dias, 4,3. Mônica Benício, 4,1. E Carlos Portinho, 3,8. Também temos o ex-promotor de justiça, doutor Luciano Matos, que aparece com 1,6%. Paula Falcão, com 1,4%. Coronel Ribeiro Afonso com 1,3%, Michele Xavier com 1,2%, Vinícius Benevides com 1,1%, Luiz Eugênio Honorato com 0,9%, Hélio Seco 0,7% e Ó Clemente. Tem um candidato a senador chamado Ó Clemente.
1: Ó Clemente.
0: Ele, Ó, 0,3%.
1: Pronto.
0: É, tá na proporção. Benedita tá disparado, né? O que está se comentando hoje no Rio de Janeiro, lembrando que esse ano, nas eleições, o Estado do Rio de Janeiro tem direito a eleger dois senadores. Portanto, você, na hora que for votar, você vai ter que votar em 6 nomes. A gente está falando isso aqui direto.
1: Tem que fazer cola, para não esquecer, né?
0: Para não esquecer e não formar aquela fila lá que atrasa. Então, hoje o cenário, irremediavelmente, todas as pesquisas mostram Benedita da Silva liderando isolada em primeiro lugar para o Senado. E a segunda vaga está sendo ali disputada por Crivella, que aparece com 10%. Mas temos ali Pedro Paulo, que vem crescendo muito. Eu achei estranho que falou do Marcos Dias ali, mas o Pedro Paulo vem crescendo bastante.
1: É verdade.
0: E também do Carlos Jordi, que colocou seu nome além de Carlos Portinho. Aliás, Carlos Portinho e Carlos Jordi estiveram aqui na semana passada participando daquele grande comício realizado no Jardim Esperança pela candidata a doutora Gabriela Azevedo e o irmão dela, o prefeito de Cabo Frio, doutor Serginho. Vini, meio-dia e 23, entregamos tudo, só esquecemos de falar o seguinte, olha aí, ó.
1: Aqui, ó.
0: Nosso radinho vintage.
1: Ah, verdade. Faltam 2 dias para o sorteio.
0: 2 dias para você ganhar uma caneca.
1: Ainda vai ganhar a caneca.
0: E um radinho vintage.
1: Pronto.
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0: Aqui na minha canequinha, por exemplo, tem água mineral, ó, tá uma delícia.
1: Que beleza, hein? Só que vai sem água.
0: Mas sem a água, vazia. Porque se for com a água, vai molhar suas coisas.
1: Verdade.
0: Nosso radinho vintage, apoio da Apple, nosso importante parceiro aqui. Um beijo pra Edinho e Janaína. Você ganha esse radinho vintage, que é o quê, Vini?
1: É moderno.
0: Por que que ele é moderno,
1: Vini? Tem entrada pra Bluetooth, entrada pra pendrive, cartão de memória. Tem entrada pra pilha, embora ele tenha uma bateria interna. É um radinho mais que moderno.
0: Muito bom.
1: Só que ele é vintage.
0: Ele
1: Quem
0: é vintage.
1: Olha assim parece um radinho antigo.
0: Olha aí.
1: Ainda vai decorar a sua casa.
0: E pra finalizar, uma notícia que eu trago agora em primeira mão que a doutora Fenella acaba de compartilhar aqui comigo, hein? Na próxima segunda-feira, dia 31, o Castra Móvel volta pra Cabo Frio, hein? Unidade móvel vai lá pro do projeto Castra Mais, vai ficar lá no Jardim Esperança até 4 de setembro. O serviço é oferecido mediante agendamento e cadastro, tá? Em parceria com a Prefeitura. Prefeitura de Cabo Frio, o projeto Castra Mais RJ vai voltar para Cabo Frio na próxima segunda-feira, dia 31. A unidade móvel de castração vai ficar estacionada na Praça Agenor dos Santos, no Jardim Esperança, até 4 de setembro. O serviço é realizado depois que você fizer o agendamento prévio e vai incluir ainda microchipagem e medicação pós-operatória do seu pet amado. Nas duas etapas anteriores, realizadas em julho e neste mês de agosto, o projeto promoveu, Vini, pasme você, quase 2.000 castrações.
1: Que isso, gente?
0: Precisamente 1.996 atendimentos na cidade.
1: Muito
0: já
1: bom.
0: Em Tamoios foram 768 cães e 403 gatos, totalizando 1.171 animais. No Jardim Esperança foram atendidos 515 cães e 310 gatos. Agora, para você participar, o tutor precisa cadastrar o seu pet no Sistema Nacional de Cadastro de Animais Domésticos, o Simpatinhas. Tão bonitinho esse nome, né?
1: Simpatinhas.
0: Simpatinhas. Aí você vai lá, simpatinhas.mma.gov.br/login. Depois basta realizar a inscrição e o agendamento no site oficial do projeto Castra Mais RJ. E aí é só levar o seu doguinho no, ou seu gatinho na data marcada, tá? Olha, os animais devem ter entre 6 e 7 meses, tá? Não, entre 6 meses e 7 anos, desculpa. Os animais têm que ter entre 6 meses de vida e 7 anos. Tem que estar saudável, cumprir jejum absoluto de 8 horas antes do procedimento. Fêmeas no cio, gestantes ou em períodos de amamentação não podem ser submetidas à cirurgia, tá bom?
1: Muito bom.
0: Fica a dica aí para você. Projeto Castra Mais, voltando para Cabo Frio na próxima segunda-feira. Praça Agenor dos Santos, no Jardim Esperança, aqui em Cabo Frio. Meio-dia 27, Vini, entregamos tudo, podemos partir?
1: Tudo, podemos partir.
0: Quero agradecer a sua audiência, a sua paciência, pedir a você que permaneça conosco, daqui a pouquinho tem Billy Brasil no Clássicos RC, logo mais a partir das 4 horas tem Cícero Márcio a caminho de casa e às 10 da noite tem Jazz em Blues. Nossa equipe de reportagem trazendo sempre uma informação relevante para você que gosta de ficar muito bem sintonizado aqui com a gente. Valeu, galera, fiquem com Deus, e se Papai do Céu permitir, amanhã a gente está de volta. Valeu!
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10: Cabo Frio fechou julho com saldo positivo de 365 empresas. Foram 711 novos negócios abertos e 346 encerramentos. O melhor resultado para o mês desde o período pós-pandemia. O número representa um crescimento de 31,8% em relação a julho de 2025. No acumulado do ano, já são 1.913 empresas a mais no município, que também lidera a região dos lagos. Confira todos os detalhes e os números no site rcfm.com. Jaque Duarte, direto da redação, para a rádio RCFM.
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1: Tranquilo, passa a bola, deixa comigo. A partir de agora é clássicos da RCFM. 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Até às 4, uma viagem no tempo através da música, edição de quarta-feira, dia 26 de agosto. E aí, como é que tá a sua quarta-feira nublada e chuvosa? Estamos ao vivo da nossa central em Cabo Frio, da região dos Lagos. Saudações a todas as tribos. Vai começar a viagem. Apertem os cintos. Evandro Mesquita, minha primeira de hoje, 1h06. Greg e sua gangue, clássicos da RC.

4 da tarde em 88,7, fechando a primeira sequência musical e trazendo In Excess, New Sensation, Frejá Segredos, Information Society, How Long, e ainda Evandro Mesquita, Greg e sua gangue, fechando nosso primeiro módulo musical dos clássicos da RC dessa quarta-feira, dia 26.

0: A Polícia Civil de São Paulo abriu uma investigação sobre um colar dado a Neymar pelo influenciador digital Buzeira. Avaliado em 2 milhões de reais, a joia pode ter sido feita com ouro de origem ilícita. Jimmy, identificado como fabricante do colar, foi fundamental para abrir um novo inquérito sobre a procedência do material. Acredita-se que o ouro venha da gangue de ouro responsável por furtos na região central de São Paulo. Presidente Luiz Inácio Lula da Silva editou a medida provisória número 1386 de 2026, que prorroga por até mais um ano o prazo de suspensão dos tributos previstos no regime aduaneiro especial de drawback a empresas exportadoras afetadas pelo novo tarifaço dos Estados Unidos. O texto foi publicado no Diário Oficial da União. Para ter acesso à prorrogação, as empresas precisam comprovar que o cumprimento dos compromissos ficou afetado pela aplicação das tarifas adicionais, diferenciadas por país de origem sobre exportações brasileiras aos Estados Unidos. Voltamos em instantes com mais um bloco de notícias.
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2: 1:23 na RCFM. Léo Jaime, Rock Estrela.

0: Agora 1h37, clássicos da RC, trouxe o Lenny Kravitz, It's Over. Teve ainda Lulu Santos, Brumário, Kansas, Play the Game Tonight. E Léo Jaime foi a primeira desse bloco com o Rock Estrela. Clássicos da RC vai até as 4 da tarde em 88,7. E agora fala um pouquinho de esportes.
1: No último sábado, dia 22, a bola do gol de mão do craque argentino Diego Armando Maradona na Copa de 1986, em jogo válido pelas quartas de final, foi leiloada por 3,35 milhões de dólares. Essa bola inicialmente pertencia ao juiz da partida, Ali Bin Nasser, que a vendeu em 2022 por 2,27 milhões de dólares. A casa de leilões Heritage Actions tinha expectativa de vender o item por pelo menos 10 milhões. Segundo a imprensa esportiva europeia, o brasileiro Gabriel Martinelli, que joga no Arsenal, está na mira do saudita Al Hilal. E dizem que o clube pretende oferecer até 55 milhões de euros pelo jogador. Caso os clubes se acertem, a decisão final será do atacante brasileiro, permanecer na Inglaterra ou seguir para o futebol saudita. O tenista brasileiro João Fonseca anunciou que desistiu de disputar o US Open, último Grand Slam do ano. Em seu comunicado, após passar por exames e iniciar o tratamento no abdômen, ficou claro para mim e para minha equipe que eu preciso de mais tempo para me recuperar 100% e poder competir em alto nível. Assim, infelizmente, não poderei disputar o US Open. A Mercedes fará mudanças na unidade de potência do carro do piloto Kimi Antonelli para o Grande Prêmio da Itália de Fórmula 1. E com isso, o piloto será punido em pelo menos 10 posições no grid de largada. Segundo o chefe da Mercedes, Toto Wolff, a escuderia pretende fazer a troca dos componentes e cumprir a penalidade em Monza. O Grande Prêmio da Itália será disputado no próximo dia 6 de setembro.
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0: Se é clássico, vai rolar aqui na RCFM. 20 agora faltando para as duas. Marina Lima, mesmo que seja eu.
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0: som do Live For Two, Running, aliás, Something About You. Toquei Metrô, Johnny Love, Lighthouse Family com Love Every Minute. E ainda nos clássicos da RC, som da Marina Lima, Mesmo Que Seja Eu. Agora 3 minutos faltando para as duas.
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0: Direto da redação.
1: Búzios recebe de 27 a 30 de agosto a 13ª edição do Búzios Bike Fest, o encontro internacional de motociclistas. Serão 4 dias de programação no Campo do Azul e Branco, com 20 bandas de rock, 2 palcos e show do Capital Inicial. Na sexta-feira, dia 28, a entrada será mediante a doação de 1 quilo de alimento não perecível. A programação completa e os detalhes você confere no site rcfm.com. Jaque Duarte, direto da redação para a rádio RCFM.
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0: Sucessos imortais que ainda mexem com a gente, como esse aí do London Beat, I've Been Thinking About You, J Quest o Vento, Lisa Stansfield, This Is Right Time. Teve ainda Ira Envelheço na Cidade. Agora 2h18 na RCFM, clássicos rolando até as 4. Agora tem Notícia em Foco.
1: De volta com mais informações da sua rádio. Um homem completamente nu invadiu um prédio comercial e causou grande destruição ao quebrar vidraças e arrombar portas do local. O indivíduo se jogou contra a porta de vidro do estabelecimento para entrar e, após acessar o primeiro andar, utilizou um extintor para danificar uma sala interna. Pouco tempo depois, ele apareceu no terraço do edifício gritando. A polícia foi acionada e, após intensas negociações com as autoridades presentes no local, o homem desceu do terraço e se rendeu aos policiais sem oferecer resistência. Uma menina de 8 anos morreu após ser infectada por uma ameba, também conhecida como ameba comedora de cérebro, enquanto brincava em um lago na Louisiana, nos Estados Unidos. A ameba costuma ser encontrada em águas doces e mornas, como lagos, rios e fontes termais, e pode causar meningoencefalite amebiana primária, uma infecção cerebral rara e quase fatal. Em comunicado divulgado no Facebook, a família de Lillian Smart revelou que os ferimentos em seu cérebro foram graves demais para que o corpo se recuperasse. Carolina Castro, direto da redação.
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0: Agora 2h19, Paralamas do Sucesso.

Som do Man at Work aqui nos clássicos da RC, Everything I Need. Teve a Legião Urbana, Angra dos Reis e ainda Madonna, Everybody, Paralamas do Sucesso, Calibre. E agora é hora do futebol. Futebol total, esporte total aqui na RCFM.

0: Bola em jogo, já é hora de falar de futebol. Cruzeiro e Atlético Mineiro empataram por 1-1 no estádio do Mineirão, na partida de ida das quartas de final da Copa do Brasil. Os dois gols da partida saíram na etapa complementar. Kenny Arroyo abriu o placar para a equipe cruzeirense com um chute de fora da área e Renan Lodi deixou tudo igual para os visitantes. Com resultado de igualdade no placar, a vaga da semifinal da competição nacional será decidida no jogo de volta, marcado para o dia 1º de setembro. O Independente Del Valle voltou a vencer o Tolima por 3-1 na cidade de Quito, em partida válida pelas oitavas de final da Taça Libertadores da América. Com resultado construído no Equador, a equipe garantiu classificação para as quartas de final do torneio continental, em que enfrentará o Flamengo em confrontos de ida e volta. O duelo havia sido adiado na semana anterior em função dos tremores de terra registrados no território colombiano. Palmeiras e Santos medem forças nesta quarta-feira às 9:30 da noite no Nubank Park. No jogo de ida das quartas de final na Copa do Brasil, o clássico paulista reúne a equipe alviverde, atual líder isolada do Brasileirão, contra o time praiano, que vem demonstrando recuperação na temporada e avançou na Copa Sul-Americana. A partida decisiva do confronto regional acontecerá na próxima semana na Vila Belmiro. Vasco e Vitória iniciam a disputa por uma vaga na semifinal da Copa do Brasil hoje às 9:30 da noite no estádio de São Januário, no Rio de Janeiro. A equipe vascaína busca no torneio mata-mata a reabilitação da temporada, após emplacar uma sequência sem vitórias no Campeonato Brasileiro. Já o clube baiano busca surpreender fora de casa para buscar a classificação na partida de volta em Salvador. Kleber Ramos para o Esporte Total.
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2: Valeu, Kleber Ramos, de volta amanhã com mais futebol no Esporte Total, aqui na RCFM. Agora tem Djavan nos clássicos, 2:37, Lilás.

0: 3 minutos, faltando para as 3, clássicos da RCFM, trazendo Gilberto Gil, Toda Menina Baiana. Toquei Michael Jackson, Heal the World. Teve ainda Cláudio Zoli, Cada Um e Metallica, Nothing Else Matters. Breve intervalo, a gente volta já.
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0: Direto da redação.
1: Cabo Frio recebe no dia 20 de setembro a sexta edição da Volta Internacional da Laguna 100 km. A largada será às 7 da manhã na Praça do Guta, na Praia do Forte. O percurso passa por Cabo Frio, Arraial do Cabo, Saquarema, São Pedro, Iguaba Grande e Araruama. A prova terá 700 ciclistas e 17 países. As inscrições já estão esgotadas. O evento integra a Semana Nacional do Trânsito e também destaca o turismo e a preservação da Laguna de Araruama. João Victor Campos, da redação do portal RC24H, para a Rádio RCFM.
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4: 3 e 2 agora, Engenheiros do Havaí.

Pet Shop Boys, It's a Sin, Ego Trip, Kamikaze, Oingo Boingo, Just Another Day e Engenheiros do Havaí, Muros e Grades. Hora de informações nos clássicos da RC.

A Polícia Militar do Estado do Rio de Janeiro iniciou a ocupação por tempo indeterminado de 5 comunidades que integram o Complexo de Israel, na zona norte da capital fluminense. A operação ostensiva mobiliza mais de 220 agentes de tropas especiais e comandos de área nas comunidades Cinco Bocas, Cidade Alta, Pica-Pau, Vigário Geral e Parada de Lucas. A ação conta com apoio de setores de

0: inteligência e cães farejadores para prevenir confrontos e garantir o patrulhamento nas vias expressas do entorno. Algumas delas foram fechadas. O Conselho Nacional de Previdência Social aprovou a redução de estimativa de gastos com o setor previdenciário para o ano de 2027. O montante previsto caiu em 5 bilhões de reais, passando do patamar de 1 trilhão 224 bilhões de reais para 1 trilhão 218 bilhões. A readequação fiscal servirá de base para a elaboração do projeto de lei orçamentária anual, que será encaminhado ao Congresso Nacional na próxima semana pelo governo federal. Kleber Ramos, direto da redação.
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2: Agora é 3h24 na RCFM. Daqui a pouquinho, às 4, tem Cícero Márcio e o programa A Caminho de Casa. Caetano, Podres Poderes,

0: recordando o New Order com Round and Round, Cássia Eller Malandragem, Oasis Wonderwall e ainda Caetano Veloso Podres Poderes. 20 minutos agora faltando para as 4. Daqui a pouquinho tem Cícero Márcio comandando o programa A Caminho de Casa. Último drops de informações dos clássicos chegando por aqui.
1: Olá, já voltamos com mais informações. A Autoridade Nacional de Proteção de Dados aplicou multas que somam R$153.700.000 à empresa ByteDance, responsável pela plataforma TikTok no Brasil. A sanção refere-se a irregularidades no tratamento de dados pessoais e no cadastro de perfis de crianças e adolescentes sem a devida validação de representantes legais. A autarquia deu prazo de 60 dias úteis para a exclusão dos dados irregulares e ofereceu desconto de 25% no valor da multa, caso a empresa renuncie ao direito de recurso. A Agência Nacional de Vigilância Sanitária aprovou o registro do segundo medicamento genérico à base de semaglutida sintética no país, fabricado pela Germed Farmacêutica. Indicada para o tratamento de diabetes tipo 2 e no controle da obesidade, a substância atua como equivalente aos remédios da marca Ozempic e Wegovy. A comercialização do novo produto genérico nas farmácias e drogarias exigirá a apresentação e retenção da receita médica em duas vias. Kleber Ramos, direto da redação.
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0: 3h42, o Rapa.

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0: finalizando a minha participação por hoje, mais uma edição dos clássicos da RC. Aerosmith, Crazy, Skank, O Beijo e a Reza, Pearl Jam, Black e o Rapa, Rodo Cotidiano. Agora 4 em ponto, uma ótima tarde de quarta para todos, continuem com a gente. Vem aí Cícero Márcio com o programa A Caminho de Casa. E a gente se curte amanhã, a partir da 1, aqui na RCFM. Ótima tarde, até lá, pessoal.
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1: Somente a RCFM lhe proporciona esta volta para casa com uma trilha sonora relaxante para lá de especial. Com mais uma edição do A Caminho de Casa. Ótima tarde para você, 4 horas 3 minutos até as 7 da noite. Você confere música boa a todo instante e informação relevante. Diretamente do portal RC24H, já a gente aciona a equipe de reportagem do portal trazendo as últimas informações para você, o Fato no Ato, você sempre bem informado em 88,7. Começando bem o programa de hoje, Yusen Odor e Neneng Cherry, 7 Seconds. Boa tarde.

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0: Composta em 1985, o codinome Beija-Flor nasceu no leito de um hospital em que Cazuza estava internado. Inspirado por beija-flores que visitavam a janela e por um momento de fragilidade pessoal logo após deixar a banda Barão Vermelho, o artista criou uma metáfora poética sobre amores sigilosos, saudades e a dor da separação. Você ouviu também Toto com Rosanna, Whitney Houston e George Michael com If You Told You That, 7 Seconds com Il Sonador e Nene Cherry, abrindo A Caminho de Casa de hoje, 4h20. Boa tarde.
1: Direto da redação.
2: Começa nesta quinta-feira, dia 27, a 12ª edição do Festival de Sabores de Cabo Frio, com o tema Receitas de Família. A Vila Gastronômica será montada no Terminal de Transatlânticos, no bairro Passagem, e funciona até domingo, dia 30. O espaço reúne 63 estabelecimentos comprados em porções menores, a preços de R$ 30, R$ 35 e R$ 45. A programação também terá os shows durante os 4 dias. O festival segue até o dia 4 de outubro com pratos especiais com mais de 70 estabelecimentos participantes de Cabo Frio. João Victor Campos, do portal RC24H, para a Rádio RCFM.
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0: 4h22. No trajeto A Caminho de Casa, que tal a gente curtir agora o som de Dan Fogelberg?

0: Javan lançou essa música em 1998 no álbum Bicho Solto. A canção Eu Te Devoro é um dos maiores clássicos da MPB. A letra retrata uma paixão intensa e devoradora, marcada por um mistério sobre a pessoa amada. E traz o famoso verso enigmático: te devoraria tal Caetano a Leonardo DiCaprio. Você ouviu também Diana Ross com Missing You, If You Ever com East 17 e Gabriele, Dan Fogelberg com Longer. Sequências especiais que fazem você viajar no tempo só aqui na RCFM. E claro, sempre com informação relevante.
1: Direto da redação.
2: A Prefeitura de Arraial do Cabo iniciou uma capacitação para equipes que atuam na conservação e sinalização de trilhas costeiras. O treinamento reúne agentes ambientais e aborda técnicas de manejo, manutenção e preservação das áreas naturais. A primeira atividade prática será nesta sexta-feira, dia 28, às 8h30 da manhã, na trilha do Morro do Miranda. A capacitação segue até setembro e busca aumentar a segurança dos visitantes e fortalecer o turismo sustentável no município. João Victor Campos, do portal RC24H, para a Rádio RCFM.
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0: 4 horas 39 minutos, seguimos a caminho de casa com o sucesso de Elton John, de 1990. Fez parte do filme, da trilha sonora do filme Dias de Trovão, estrelado por Tom Cruise. You Gotta Love Someone.

0: É o Barramalho com o Corcel na Tempestade, Shake You Down do Gregory Abbott, George Benson, Love Ballad e You Gotta Love Someone do Elton John, e mais uma sequência aqui no A Caminho de Casa.
1: Direto da redação.
2: A Prefeitura de Cabo Frio vai ampliar a oferta de serviços socioassistenciais em Unamar, Boca do Mato e no Centro. Entre hoje e sexta-feira, dia 28, a programação vai reunir ações de atendimentos do Chega Mais CadÚnico e do CRAS em Movimento, além de atividades da campanha Agosto Lilás. As atividades começaram hoje às 10 horas e vão até às 16, com o Chega Mais CadÚnico na Praça de Unamar, em Tamoios. A iniciativa leva o atendimento para mais perto dos moradores e facilita o acesso a informações e serviços relacionados ao Cadastro Único para Programas Sociais. Na quarta-feira, dia 26, das 9 às 16 horas, equipes da Assistência Social vão participar da programação do Agosto Lilás no Ginásio Poliesportivo de Tamoios, oferecendo cadastro e atualização do CadÚnico, subregistro e acesso do trabalho. A ação vai contar ainda com workshops, orientação psicológica, jurídica e social. Na quinta-feira, dia 27, das 9 às 16, o CRAS em Movimento vai estar na rua Rosalina Cardoso Fonseca, no bairro Boca do Mato. A iniciativa aproxima os serviços da proteção social às famílias, oferecendo orientações e contribui para a identificação de demandas que necessitam de acompanhamento ou encaminhamento à rede socioassistencial. Essa e outras matérias acesse rádio rcfm.com e portal RC24H. Talita Porto, direto da redação.
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0: Agora 5 horas em ponto, já já a segunda parte do programa, segunda hora do programa, trazendo os destaques do portal RC24H.

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7: 5:01, ótimo finzinho de tarde para você na segunda hora do portal do A Caminho de Casa. No portal RC24H, você dá um F5 aí que você vai ter os seguintes assuntos em destaque. Confusão termina com duas pessoas caindo em valão ao lado do Fórum de Araruama. Mais de 30 comércios fecham as portas na Avenida Amaral Peixoto, em Casimiro de Abreu. Mulher é flagrada transportando criança em moto elétrica em Cabo Frio. Jovem de 19 anos é identificado como vítima de acidente com charrete em Rio das Ostras. São os destaques desta segunda hora do nosso programa. Para você, uma ótima tarde.
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7: Esta sequência especial começa com Jimmy Cliff, de 1990, música que fez parte da novela Rainha da Sucata, Rebel in Me.

Ana Carolina cantando All Star, All Night Long com Lionel Richie, Lauren Daigle com You Say, O Poeta Está Vivo, Barão Vermelho, Calling the Gang Special Way, Love Someone do Jason Brass, Jimmy Cliff, Rebel and Me na RCFM. Uma mulher foi flagrada transportando uma criança pequena sobre uma das pernas enquanto conduzia uma moto elétrica. Aconteceu no Jardim Esperança, em Cabo Frio. O registro foi feito na Avenida Américo Gonçalves da Fonseca e, segundo uma testemunha, a condutora havia saído da estrada de Búzios, passado pelo Jardim Esperança e seguia em direção ao bairro Boca do Mato. Ainda de acordo com o relato, a mulher teria permanecido no meio da pista durante o trajeto. A testemunha afirmou que alertou a condutora sobre os riscos de transportar uma criança daquela maneira e circular sem equipamentos de segurança. E apesar do alerta, segundo a testemunha, a mulher teria continuado o percurso. O vídeo no portal rc24h.com.br. Uma confusão terminou de forma inusitada nesta quarta-feira, com duas pessoas caindo em um valão que fica ao lado do Fórum de Araruama. A briga chamou a atenção de pessoas que passavam pelo local e rapidamente movimentou a área. Durante a confusão, os envolvidos acabaram caindo dentro do valão. Ainda não há informações sobre o que teria provocado o desentendimento, nem sobre a identidade das pessoas envolvidas. Também não foram divulgados detalhes sobre possíveis feridos e se houve necessidade de atendimento médico. Até o momento, as circunstâncias que levaram à briga permanecem desconhecidas. rc24h.com.br, o Fato no Ato, outras matérias para você. Agora 5h34, você segue a caminho de casa com Mariah Carey.

Adriana Calcanhoto, Cariocas, All for Love com Michael Bolton, Don't Miss You with Mr. T com Marvin Gaye, Alceu Valença como Dois Animais, See You When I Get There com Lou Rawls, Madonna Look Starry Hero com Mariah Carey, fechando a segunda hora do A Caminho de Casa. O encerramento das atividades de 37 pontos comerciais ao longo da Avenida Amaral Peixoto, em Barra de São João, segundo o distrito de Casimiro de Abreu, expõe o cenário de dificuldades enfrentado por micro e pequenos empresários na região. O caso mais recente ocorreu durante a última semana no bairro Vila Nova, nas proximidades do Centro Integrado de Educação Pública, onde o tradicional Drogaria Sempre Bem encerrou suas operações após anos de atuação no local. Trabalhadores e comerciantes da região apontam a ausência de políticas públicas de incentivo ao comércio local e ao turismo como fator determinante para o agravamento do esvaziamento econômico do distrito e um cenário que, segundo relatos de moradores, se arrasta há anos sem resposta efetiva do poder público municipal. A matéria completa é rc24h.com.br. Flávio Tavares Costa, de 19 anos, foi identificado como a vítima que morreu após a charrete em que estava ser atingida por um caminhão na manhã desta quarta-feira na Avenida do Contorno, em Rio das Ostras. O acidente aconteceu nas proximidades do condomínio do Romário. Natural de Campos dos Goytacazes, Flávio não resistiu aos ferimentos e morreu ainda no local. O cavalo que puxava a charrete também morreu após a colisão. A matéria completa, rc24h.com.br. Já a gente está de volta com a terceira e última hora do programa, 6 horas e 2 minutos. Boa noite.

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6: São 6:05. Ótima noite para você nesta última quarta-feira do mês de agosto, você na sintonia da RCFM. Terceira e última hora trazendo os seguintes destaques direto do portal rc24h.com.br, o Fato no Ato. Homem é preso após menino de 10 anos pedir socorro à Patrulha Maria da Penha pela mãe. Aconteceu em Cabo Frio. Confusão termina com duas pessoas. Ah, isso aqui já foi, agora é aqui. Populares detêm homem acusado de furtar celular. Aconteceu no centro de Cabo Frio. Idosa desaparece após pegar ônibus para o Jardim Esperança, em Cabo Frio. São os destaques desta terceira e última hora do programa.
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6: Esta sequência especial tem Ellie Goulding.

Você ouviu Maria Gadu com Lanterna dos Afogados, Could It Be Right to the Earthwind and Fire, Marina Lima, para começar. Perfect com Ed Sheeran, Doja Cat, Kiss Me More, Love Me Like You Do com Ellie Goulding, aqui na programação RCFM 88,7, há um ano sintonizando a região e, claro, mantendo você sempre bem informado. Dona Maria está desaparecida desde o dia 18, após pegar um ônibus com destino ao Jardim Esperança, em Cabo Frio. Desde então, a idosa não voltou para casa e não foi mais vista pela família, que agora pede ajuda para conseguir qualquer informação que possa levar à localização. O desaparecimento mobilizou parentes e amigos que estão realizando buscas e tentando reunir pistas sobre os últimos locais onde Dona Maria pode ter sido vista. A família pede que moradores do Jardim Esperança e de outros pontos de Cabo Frio fiquem atentos. Qualquer informação, mesmo que pareça pequena, pode ajudar nas buscas. Quem tiver visto Dona Maria ou souber de alguma informação sobre o paradeiro dela, pode entrar em contato diretamente com o telefone de sua irmã, que é o prefixo 22-99762-7479. Um homem foi detido por populares na manhã desta terça-feira após ser apontado como acusado de furtar o celular de um pedestre no centro de Cabo Frio. O caso aconteceu por volta de 8:02 da manhã na rua Alex Novellino, que fica no bairro Vila Nova. De acordo com a ocorrência, a equipe da polícia que fazia motopatrulha recebeu informações sobre o crime e iniciou buscas para localizar o suspeito. Durante o patrulhamento, os agentes foram informados de que o homem havia sido detido por populares em uma rua próxima. A equipe foi até o local, confirmou a situação e realizou a prisão. Com o suspeito e a vítima, os policiais seguiram para 126DP, onde o caso foi apresentado à autoridade policial. Um aparelho celular foi recuperado e, segundo o registro, o homem permaneceu preso e foi autuado pelo crime de roubo. RCFM, 6 horas e 33 minutos. Seguimos a caminho de casa, agora ouvindo George Benson.

0: Beto Guedes com Salta Terra, By My Side, Nexus, Heart com What About Love, Toada com Boca Livre, George Michael, Kissing a Fool, Gloria Estefan and Miami Sound Machine com Bad Boy, e abrindo esta sequência, Too Many Times com George Benson. Chegando já na reta final do A Caminho de Casa de hoje. Um homem foi preso por descumprimento da medida protetiva após uma ação da Patrulha Maria da Penha, da Guarda Civil Municipal de Cabo Frio, na noite de terça-feira, em Tamuios. A ocorrência começou depois que o filho da assistida, de aproximadamente 10 anos, enviou uma mensagem ao telefone da patrulha, indicando uma possível situação de risco. Por volta de 10h04 da noite, o menino enviou apenas um ponto de interrogação. A equipe perguntou como poderia ajudar e recebeu a resposta: "Não posso falar", acompanhada de emojis de choro. Na sequência, o garoto enviou áudios, dos quais era possível ouvir a voz de um homem no fundo. Diante da possibilidade de que as mensagens fossem um pedido de socorro feito de forma discreta, a Patrulha Maria da Penha iniciou o deslocamento para o endereço informado. Como o grupamento operacional de Tamoios estava mais próximo, os agentes foram acionados para verificar a situação enquanto a patrulha seguia para o local. Ao chegarem à residência, os agentes encontraram o imóvel fechado e em silêncio. Eles chamaram pelos moradores diversas vezes, mas não obtiveram resposta. A motocicleta utilizada pelo homem foi encontrada e estacionada do outro lado da rua, em frente à casa. As equipes permaneceram no endereço e continuaram chamando até perceberem movimentação dentro do imóvel. Pouco depois, o homem apareceu na sacada. A assistida e o homem foram conduzidos à delegacia para os procedimentos cabíveis. Após a análise da autoridade policial, ele permaneceu preso por descumprimento de medida protetiva. E assim estamos encerrando mais uma edição do A Caminho de Casa, agradecendo sempre por sua audiência, por sua companhia, por você estar compartilhando a RCFM. Tudo dando certo, amanhã, 4 horas da tarde, a gente está de volta para mais uma edição do A Caminho de Casa, mas continue na RCFM, você que está pegando agora a estrada Caminho de Casa, porque está chegando para te fazer companhia 1h30 direto só de música, 88 minutos sem parar. Às 10 horas da noite tem Jazz and Blues e amanhã, 9 da manhã, Renata Cristiane online com Vini Marx e seus convidados. RCFM 88,7, há um ano sintonizando a região. 7 horas e 2 minutos, para você uma ótima noite.
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